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1: Uou! Sejam todos muito bem-vindos em mais uma série do nosso programa Adore Mais. Você do 102.1 FM, você do Instagram, do YouTube, do planeta Terra, do aplicativo, sejam todos muito bem-vindos. É uma honra para mim, como CEO da família Adore Mais, servi-los também nesse programa. E se você está chegando agora aqui todos os dias, minha gente, a gente vem trazendo nesse programa grandes nomes, autoridades, celebridades, pessoas que fazem a diferença no mundo através dos seus dons, através dos seus talentos. Sabia que tudo aquilo que você deseja, tudo o que você gostaria de conquistar e até onde você quer chegar, alguém já chegou lá. Mas muitas vezes você não chegou porque você não sabe o caminho, não é mesmo? E aí, no nosso programa, no quadro Essa é Minha História, esse pessoal, gente boa, vem contando pra gente como é chegar onde chegaram, como foi o processo, o que fazer, o que não fazer. Pois é, muitas vezes você está repetindo ações que não está te levando a lugar nenhum. Então parece que desaprender também é crescimento. Então vamos juntos em mais uma série aqui do nosso programa. Porque hoje pode ser o melhor dia da sua vida. Nossa, Eli, que utopia dizer isso. Você tem o Espírito Santo? Você já falou com ele hoje? Você já entendeu a sua identidade nele? Pois é, nesse programa vão ser revelados grandes ensinamentos sobre como viver com Cristo, como ter uma vida pública com ele, como é trabalhar em prol do ser humano, como é transformar vidas através de uma função, de uma atividade. Então, sejam todos muito bem-vindos. Elisângela Gomes, a Eli. Esse é o meu Instagram, espero você lá. Elisângela Gomes, a Eli. E aí, todo dia, né, gente? Você que me acompanha aqui sabe que eu vou chamar você para pensar, para refletir. Afinal, você fazendo as mesmas coisas não terá resultados diferentes. Então, no nosso programa, a mensagem de hoje é para te levar em um momento onde muitas vezes o seu dia a dia não te permite refletir, não te permite parar um pouquinho para avaliar onde você está errando, não é mesmo? Então, nunca será sobre o que você conquista, e sim sobre o que você supera. Nunca será sobre o que você conquista, e sim sobre o que você supera. Quando você vê alguém realizando grandes sonhos, realizando grandes feitos, será que essa pessoa teve que superar pequenos obstáculos ou grandes obstáculos? Percebe que não é numa montanha que você vai ter dificuldade. Não. É uma pedrinha por dia. Então, se você hoje quer ter grandes resultados, dá uma olhadinha como, primeiro, você tem se relacionado com o seu Deus. Primeiro pilar. Segundo, como andam as suas emoções. E terceiro, como é que está a sua saúde? É esse corpo que vai te levar onde você deseja chegar? É esse corpo que vai permitir você ser usado por Deus e ser representante na terra dele ou não? Então, pense nisso. E cada desafio que chegar até você, lembre sempre que é ele que faz parte do seu crescimento. Combinado? Uou, olha só, lá no meu Instagram a gente passa mais tempo. Gente, Elisângela Gomes, a Eli, vou amar falar com você sobre negócios com propósito. Hoje, o nosso convidado, ele é diretor cultural do CTN e vai contar um pouquinho da sua história aqui pra gente. Gabriel Abreu, formado em Direito pela Universidade Presbiteriana Mackenzie, com especialização em Governabilidade, Gerência Política e Gestão Pública pela Fundação Getúlio Vargas, a FGV. Hoje é diretor do CTN, o Centro de Traduções Nordestinas, casado há 19 anos com a deputada Renata Abreu. pai de 3 filhos, o Felipe, o Rafael e o José. Vamos receber ele então, minha gente, com aquela calorosa salva de palmas, Gabriel Abreu! Uou, seja muito bem-vindo, querido. Dá o seu boa tarde, fala aí com o nosso povo.
2: Muito boa tarde a todos, paz do Senhor para todos os ouvintes. Muito obrigado, Eli, pelo carinho e que energia. Eu tô aqui muito feliz e pronto pra gente compartilhar aqui um pouco da nossa experiência, de algumas histórias de vida, boas, ruins, mas sempre do jeitinho que Deus escreveu pra gente, assim a gente vai vivendo e muito bem.
1: Aleluia! Seja bem-vindo, a casa é sua, Gabriel. E, gente, você já percebeu um sotaque diferente aí ou não? Ó, eu tenho um problema, Gabriel. A gente não pode ficar mais de que 30 minutos falando, que eu vou sair daqui, ó, falando... É baianês?
2: Baianês, pode ser, tá tudo certo.
1: De onde é que você vem? Conta aí pro nosso pessoal quem é o Gabriel.
2: Então, uma das minhas missões hoje vai ser fazer você sair daqui falando oxe.
1: Oxe, sério?
2: É.
1: Tá fácil, né, gente? Tá fácil.
2: Eu venho lá de Itabuna, que fica na região sul da Bahia. Nasci lá em Itabuna, com 8 anos fui morar em Salvador, depois voltei para Itabuna e por conta de uma história de amor vim parar em São Paulo desde 2008. E aqui eu formei minha família. Só uma correção da introdução, né? Eu tô há 19 anos com a Renata, mas casado vão fazer 15.
1: Olha.
2: Em 2008 vim pra cá, em 2010 casei, em 2013 me formei em Direito. Aí já logo em 2010 nasce o Felipe, em 2013 o Rafael.
1: Que família
2: o Josézinho,
1: linda.
2: E graças a Deus com na bênção de Cristo sempre.
1: Que beleza. Você sabe que quanto mais os anos passam, mais parece que a família, a gente entende que é o pilar da sociedade, né, Gabriel?
2: Fundamental. Para mim, depois de Deus, é tudo. O que traz sentido para o nosso dia a dia, o que faz a gente acordar todos os dias e buscar os nossos objetivos, é onde a gente recarrega as baterias.
1: Sim.
2: É no nosso lar, junto ao lado da nossa família. Eu sempre peço a Deus muita saúde para minha família, porque eu tendo eles do lado, eu tô pronto para qualquer batalha. E fico
1: Aleluia.
2: Muito triste que não é a realidade de todos os lares, né? Mas...
1: Pois é. Bom, a gente já começou com um tema bom, né, gente? Falando sobre família, sobre um grande amor. Você viu que ele já falou, né? Que ele veio parar aqui porque um grande amor. Que lindo isso! Fala um pouquinho mais, até porque tem milhões de pessoas ouvindo a gente aqui. E uma das coisas que a gente sabe que o mal quer lidar diretamente, primeiro é no relacionamento, segundo é na família. Porque se tiver a família ali balanceada, a sociedade é um indicativo que não vai estar bem.
2: Exatamente.
1: Né? Então, vamos lá. Quem está ouvindo a gente aqui, que está precisando melhorar o relacionamento com a sua família. Qual que é o seu conselho nessa tarde?
2: Então eu vou começar dando para mim o que é uma dica de sucesso.
1: Bora.
2: Para um relacionamento.
1: Muito bom.
2: Porque eu já me considero o cara mais apaixonado do Brasil, já faço desafio aqui, tá?
1: Eita,
2: duvido
1: glória.
2: Que apareça um homem mais apaixonado que eu.
1: Não terá.
2: E aí eu fico vendo os amigos que vão casando, aí falam, me dá uma dica de sucesso. Fala, ó, para vocês serem tão felizes que nem eu sou com a Renata, vai a dica. Não deixa acomodar. Procura conquistar a sua esposa, o seu marido, quando a dica é pra mulher, todos os dias. Que nem na época de um namorado. Sabe quando você conhece, você começa a namorar, fala, nossa, peraí, hoje eu não falei, hoje eu não disse eu te amo.
1: Uhum.
2: Então, tô dando espaço pra aparecer outro ou outra no meio de nós dois aqui. Então, todos os dias. Eu não passo um dia sem falar pra Renata que eu amo, que eu tô com saudade.
1: Que lindo.
2: Como se fosse na época de namorado. Então, essa dica
1: Natal,
2: funciona.
1: Faz esse corte e manda ela pra casa. Que lindo isso. Um beijo, Renata. Olha, que Deus continue prosperando a família de vocês, porque essa história só tá começando, né? Que vai se revelar ali na sua geração. Tem 3 filhos.
2: Exatamente. Dessa bênção que foi o nosso casamento. E tinha tudo pra dar errado, viu, Eli? Antes até de falar dos filhos, você vê como Deus escreve certo. Às vezes por linhas tortas, a gente não vai entendendo, surpreendendo a todos, porque eu sou 7 anos mais novo do que a Renata. Então é aquele tipo de típico relacionamento, falando, não, tá, vai dar tudo errado.
1: Uhum.
2: E a gente só deixou a coisa acontecer, deixou nas mãos de Deus, a gente se conheceu numa viagem que ela foi até a Bahia.
1: Olha só!
2: Pra curtir férias, a gente se conheceu. E eu tinha 16, aí eu dei aquela mentirinha, mentirinha boa. Eu falei que tinha 17, já ia fazer 18, ela
1: Olha.
2: já com 23.
1: Ah.
2: Falei, mas falei, não vou perder essa oportunidade. Só que aí foi dando certo, e aí chegou o aniversário, ela descobriu que era mentira, que eu não ia fazer 18, ia fazer 17. Mas ela pegou e fez um combinado comigo, falou, ó, não tem problema. Agora, se quiser ficar junto, já fique sabendo que com 28 eu caso. Aí eu falei, não tem problema. Ela até fala brincando, não, ela fala em tom de brincadeira, porque
1: Ah.
2: foi muito verdade. Eu falei, não tem problema, se você é mulher de minha vida, qual o
1: Pronto,
2: problema?
1: tá tudo
2: Eu
1: certo.
2: caso. E aí foi dando certo, de 2 anos de namoro à distância, aí chegou um momento que eu precisava prestar vestibular, prestei aqui em São Paulo pro Mackenzie. E eu vim, foi dando tudo certo. Todo mundo falando, nossa, mas mulher mais velha, na relação muito à distância, e tá aí, deu tudo certo. E aí vieram as bênçãos, que é o Filipinho, Rafael e José, que é a nossa vida, né? Não tem como. Só quem é pai e mãe sabe o valor de ganhar um abraço de um filho, receber um eu te amo. Às vezes você tá naquele dia carregado,
1: Cheio
2: estressado,
1: de.
2: querendo cuspir fogo, meu Deus do céu, tentando explicar. Aí você ganha um abraço, parece que zera tudo e você tá pronto
1: Zera
2: de novo para
1: com.
2: qualquer batalha, né? É uma benção, é
1: Verdade.
2: maravilhoso.
1: Valorizar aquilo que de fato tem valor,
2: Exato.
1: né? Existem coisas, Gabriel, que têm preço, outras têm valor, né? E quando a gente olha para a família, a gente vê que é um princípio inabalável. Então, você que está ouvindo a gente aqui, talvez você possa não estar vivendo a vida que Deus prometeu para você no seu lar, no seu relacionamento, na sua família. Agora, quando você se aproxima dele, ele te dá os melhores conselhos. Porque tem aquela, né, Gabriel? Ah, tô orando, mas a minha parte eu não tô fazendo. E aí, põe na conta de Deus, porque o inimigo se levantou contra a minha família. E você, se levantou ou você continua deitado contra a sua família, a favor da sua família?
2: Tem que ajudar ele, né? Coitado, só jogando peso. Deus me dê, Deus faz por mim. Peraí, calma. E você tá fazendo sua parte? Acho que tem um grande amigo que me ensinou uma coisa que é muito verdade, que é o Geraldo Rufino. Tem uma história brilhante.
1: Eu já tava vendo uma live dele, um querido.
2: Ele é simplesmente um
1: Nossa!
2: cara extraordinário.
1: Aí, vamos trazer ele aqui. Tem
2: Nossa,
1: muito pra
2: ele, ó, vai ser um convidado que
1: entregar.
2: em uma hora vai ser pouco. Prepara.
1: É, né?
2: Muitos ensinamentos. E um dos que eu adoro, eu falei, ó, Geraldo, com a sua autorização eu vou roubar e vou multiplicar.
1: Bora!
2: Que ele falou assim, Gabriel, nós nascemos para ser locomotiva. Nós nascemos para puxar. Nós nascemos prontos para poder ir em busca dos nossos sonhos. E não vagão para ser puxado. Ele até falou o seguinte, inclusive no dia que você acordar e sentir que as coisas estão tá tudo muito leve, para porque tem um problema aí. Porque você não está puxando, você está sendo puxado. Então acorda,
1: Uou.
2: sacode a poeira, dá a volta por cima, segue em frente porque você nasceu para ser locomotiva, você nasceu para puxar. Então aí falta isso, né? A gente parar de jogar a culpa nos outros, parar de responsabilizar os outros e entender, peraí, o que que eu posso fazer para melhorar? E uma das coisas, inclusive, que serviu muito para mim, foi até um ensinamento do meu pai que ele falava quando eu era mais novo, falava, Gabriel, procura escolher bem os ambientes e as pessoas que você vai conviver, que você vai estar. Ele até falava assim, não sei se é uma gíria, uma expressão nordestina ou em qualquer canto do Brasil, mas quem anda com porcos, farelos comem. Então, nós sempre seremos fruto do nosso meio. Então, escolher com quem a gente vai estar convivendo, os ambientes que a gente vai estar convivendo, faz toda a diferença para poder definir no futuro quem nós seremos, né? Então, isso é uma dica importante.
1: Isso é muito poderoso. E se a gente for para a palavra, né, diz que para cuidarmos com o que a gente ouve, que é a entrada da alma, que é a entrada para o coração. Então, aquilo que você está ouvindo é o que você vai sentir e é como você vai agir e os resultados que gerarão.
2: Exatamente.
1: Então, olha, gente, poderoso demais isso. O programa já podia acabar aqui, né? Ó, quanta aula, lição para você hoje nesse dia que Deus preparou para nós. Então, com quem você está andando? Faz aí uma, no mínimo, uma reflexão sobre isso. Dá uma olhadinha. Essas cinco pessoas que estão tá perto de você têm resultados que você não gostaria? Cuidado, que você está se parecendo com eles. Porque não são semelhantes, não, né, Gabriel? Tem a outra mentira do diabo. Como é que é? Esses ditados populares que diz assim: os opostos se atraem. Não. são semelhantes. Você anda com quem você não gosta, gente?
2: Pelo amor de Deus.
1: Que conversa é essa? Quem? Olha, quando Cristo esteve aqui, né, na Terra, com quem que ele andava?
2: Só com os seus semelhantes.
1: Uou, e a gente fala deles, né, até hoje. Então, que poderoso isso. E quando a gente vem para a cidade, vem para a sociedade, o que você acha, Gabriel, que a nossa cidade aqui está precisando?
2: Olha, em primeiro lugar, porque não é porque a gente já abordou que eu vou fazer o trabalho de fortalecer, mas eu acho que o nosso guia tem que ser sempre Deus e a família. E eu, quando a gente olha para a sociedade, uma das coisas que mais me incomoda, por sua vez, a partir daí a gente começa a chegar na resposta do que a gente precisa fazer, que é resgatar princípios e valores. Famílias estão se dissolvendo por, às vezes, coisas tão pequenas e banais, por não valorizar e blindar a instituição família. Então, eu acho que hoje a gente precisa trabalhar para fortalecer isso.
1: Uhum.
2: E eu acho que aí vem um papel muito importante da sociedade, que é a igreja, o fortalecimento da igreja. Casa também com o que a gente terminou de falar, porque aí é um ambiente super favorável, positivo, que traz ensinamentos. E aí, com certeza, se a gente for a média das 5 pessoas que estiver convivendo com a igreja, seguindo a palavra, certamente o resultado vai ser algo bom. Então, com certeza, em primeiro lugar, esse tipo de trabalho de fortalecimento do ambiente, igreja, da palavra e fortalecendo a família, resgatando princípios e valores.
1: Essa é a solução para o cidadão brasileiro.
2: Até porque, eu gostei demais, eu não é porque está escrito aqui não, mas eu uso muito isso. Eu sempre falo que Deus não une pessoas, une propósitos. E aí está escrito, né? Conectando pessoas e unindo propósitos. Eu acredito demais nisso.
1: Essa é a missão da Adore Mais.
2: Então, já estou mais que em casa, então, porque eu até acho, eu sou um cara muito grato, acho que gratidão é um dos sentimentos mais valiosos, e eu procuro aprender, tirar a lição de tudo que Deus guarda para mim, mesmo quando encontro pessoas que não quero para o meu convívio no dia a dia, porque eu acho que tudo é um aprendizado, né? Então, sempre falando de propósitos, e a partir dos propósitos, a gente desenvolvendo propostas. Isso é muito bacana, sem fugir nunca da nossa missão.
1: Uou, que lindo isso, né? Quando a gente tem esse entendimento, sabe, Gabriel? Que você entende para que você nasceu. Tem dois momentos incríveis na vida. Aquele que você nasce, né, naturalmente. E aí você que conhece minha história sabe, né, que eu tô aqui só por um milagre do Senhor Jesus, quase que não nada. Né, malta? Nossa, tu tá cheio de gente querida hoje aqui, viu, gente? Você que quer dar uma espiadinha no que está acontecendo aqui nos estúdios da família Adore Mais, corre para o YouTube e se inscreve no nosso canal, Adore Mais FM. Existem dois momentos incríveis, aquele que você nasce naturalmente e aquele que você entende. Para que nasceu? Que é onde parece que tudo faz sentido, né?
2: Uhum.
1: A sua atividade, aquilo que você está envolvido, aquilo que até vibra o seu coração em fazer, aquilo que você acha que não é para você. Gabriel, desde muito cedo, você já sabia que influenciaria pessoas ou não? Isso foi de algum tempo para cá? Como é que foi isso?
2: Não, eu sempre tive muita facilidade para me relacionar com pessoas, para poder ser bem recebido. Sempre tive muita facilidade com essa questão de relacionamento, de amizades. Uhum. Mas realmente entender a minha missão aqui, de conhecer, influenciar, de buscar um caminho positivo, ajudar as pessoas, veio, tô para dizer, há uns 10 anos, principalmente por conta do trabalho social que a gente faz lá no Centro de Tradições Nordestinas. E isso vem se fortalecendo,
1: uhum,
2: especialmente porque uma das coisas que a gente vem vendo e nos entristece na política e, por sua vez, no trabalho social, são pessoas, principalmente crianças e jovens, que hoje não estão sonhando, não estão tendo esperança. Então, assim, você falou aí de acordar e ter motivação. Veja, até o que faz as pessoas acordarem e ter sonhos. A partir dos sonhos você gera objetivos e faz com que você abrir os olhos e fala, opa, eu tenho que fazer isso e lutar, uhum, por algo. Tá faltando a gente alimentar as pessoas, principalmente nossas crianças e jovens, com, uhum, sonhos. Isso vem nos incomodando bastante. E eu abracei isso como missão há mais ou menos uns 10 anos e cada vida que a gente consegue salvar, direcionar, nos traz aqui muito sentido. Isso é muito bacana. Mas Deus foi me ensinando aos pouquinhos e eu realmente me dei conta, especialmente em uma viagem. Olha como ele opera de um jeito que a gente nunca imaginava. Eu, em 2020, fui fazer um curso fora do Brasil. E junto com esse curso, eu estava vivendo um momento de instabilidade interno mesmo. Eu estava precisando tomar uma decisão na minha vida. Porque eu estava tentando empreender desde 2016 com algumas coisas paralelas ao grupo de empresas da própria família. Queria fazer algo diferente. E eu tentava e dava errado. Tentei uns 3, 4 projetos e deu tudo errado. Uhum. E eu não sabia o porquê. Aí eu falei, sabe de uma, eu vou parar. Vou orar. Vou me organizar, me preparar para tanto. Só que nesse período eu comecei a ajudar mais na obra social. E eu fui também desenvolvendo essa paixão. Resumindo, fui fazer esse curso. E lá, foi na Espanha. E eu tive um contato com um capitalismo que é um pouco diferente do Brasil e dos Estados Unidos. Que também é uma sociedade capitalista. Só que diferente da Europa. E ali para mim foi mágico e fez eu tomar essa decisão. Porque a gente está acostumado aqui no Brasil, que se espelha nos Estados Unidos, de uma busca do capital pura e simples pelo capital, pela ostentação, sem um grande propósito. E quando eu cheguei lá, eu vi que as pessoas buscam capital visando qualidade de vida. Tanto que é muito mais comum você encontrar na Europa o filho do eletricista estudando com o filho do médico e está tudo bem, todo mundo pegando o mesmo transporte público.
1: Que lindo,
2: e aquilo ali para mim foi mágico, porque eu estava justamente nesse momento de tomar uma decisão. Vou seguir para a área empresarial, sendo que eu já fui um cara muito abençoado. Deus já me deu mais do que eu sou merecedor. Eu não tinha o porquê buscar, salvo se fosse com essa visão de buscar o capital puro e simples pelo capital, para ostentar talvez. E ali foi uma virada de chave. Falei, não é, eu preciso aceitar a minha missão. Então eu aceitei essa missão, entendi. Quando eu fui fazer esse curso fora, quando eu precisei vivenciar essa experiência diferenciada lá na Espanha, e percebi que minha missão aqui era trazer essa ideia para o Brasil e cuidar de pessoas.
1: Muito bom. Olha a importância de a gente conhecer outras culturas, né?
2: Exatamente.
1: A nossa cabeça abre. A gente passa a enxergar coisas que a gente pode copiar, sim. Ou melhor, se inspirar.
2: Boa. Né? Muito melhor. Verdade. É verdade.
1: Se inspirar, porque parece que o ser humano é um quebra-cabeça. Cada um tem uma peça para a formação de um todo, né? E aí, quando a gente olha, você sabe que eu gosto muito, né, de visitar outras culturas, justamente para entender onde é que eu me encaixo nisso, nessa soma. Qual é a peça do meu quebra-cabeça? Porque eu falo muito aqui, sabe, Gabriel, que juntos somos mais fortes, né? Se você quer ir longe, se você quer ir rápido, vá sozinho, mas se você quer ir longe, tem que ser com gente.
2: Exatamente.
1: Ninguém, nem Cristo, gente. De novo, falando dos 12, né? De novo. Então, quando a gente olha com o copo cheio de que já sabemos tudo, de que não precisamos aprender nada, muito cuidado, que a sua queda tá iniciando, não é? E aí, Gabriel, se a gente pudesse voltar no tempo, vamos lá fazer um exercício aqui no passado. Se a gente pudesse voltar há 15 anos atrás, qual era... Volta aí.
2: Voltei.
1: O conselho que você daria pro Gabriel de 15 anos atrás?
2: Nossa. Vou lhe responder. Mas antes, só fazer uma pequena introdução para essa resposta, que assim, eu sou realmente muito grato a Deus, porque acho que até nos momentos que eu errei, serviu de aprendizado para eu ser a pessoa que eu sou hoje.
1: Uou, fala isso de novo, porque tem gente aqui achando que tá sofrendo à toa, Gabriel.
2: Eu falo desde pequeno uma frase que é o seguinte: a vida é complicada para quem complica ela. Então a gente tem duas opções. Ou diante de um problema, a gente ficar chorando, tropeçar naquela pedra que está ali no nosso caminho e ficar ali e reclamar do mundo, ou procurar entender qual o aprendizado que a gente tem com aquilo. Então, eu sou muito grato por tudo.
1: Muito
2: até pelas dificuldades que eu passei. Eu acho que eu sou fruto de tudo isso, toda essa história. Não pelos acertos, mas especialmente pelos erros.
1: Aleluia!
2: Então, mas se eu fosse dar o conselho, eu diria esse sim. Esse eu daria esse conselho sem medo de errar, que é aceitar Jesus muito antes. Eu acho que eu demorei demais para poder achar. Eu sempre fui cristão, sempre acreditei muito em Deus, mas era aquela relação que eu achava que era na distância certa, só que não estava próximo como deveria. Então, sabe quando... Ah, não, eu acredito em Deus, tá tudo, mas tá tudo certo. Eu me conecto com Deus da minha maneira, como eu acho certo, sem uma orientação, sem estar dentro de um ambiente que te transforma numa pessoa muito melhor. Então, acho que o grande conselho que eu daria seria isso. Seria para poder estar mais próximo de Deus e da palavra. Porque, com certeza, alguns aprendizados teriam um espaço mais curto.
1: Teria passado rápido, né?
2: Teria...
1: Pois é, tá demorando aí essa dor. Ah, você que tá ouvindo a gente aqui no 102.1. Sim, essa é a sua frequência, viu? Deixa aí seu carro ligado. E que delícia caminhar com você aí no Uber, no transporte público, aí na Dutra, na Castelo Branco. Não sei de onde você tá ouvindo a gente, mas você sabe que tudo, né, Gabriel, tem um propósito de Deus e mais, do reino, de novo. A peça do quebra-cabeça. Você que está ouvindo a gente, qual é a peça que você pega hoje para montar o seu quebra-cabeça aqui no nosso programa? Você sabe que tudo tem a mão dele. Tudo. Se você tinha alguma dúvida sobre isso, é que essa dúvida caia hoje, agora, por terra, em nome de Jesus. Porque aquele que te prometeu, ele sim é fiel para cumprir. É, a gente pode errar bastante, né, Gabriel? Pode demorar para entender os planos de Deus. Comigo não foi diferente também, não, viu? Eu nasci ali dentro da igreja, só não nasci... Eu brinco aqui com o meu time que... Eu só não nasci dentro da igreja porque não era dia de culto. Porque se fosse, minha mãe tinha... Ah, eu chorando lá dentro da igreja. Mas... Uma coisa é você ouvir sobre ele, né? E por muitos anos, até os meus 21 anos, eu ouvi muito de Deus. Depois disso, eu passei a andar com ele, porque eu entendi o que de fato é o evangelho. Então, a gente costuma trazer grandes nomes aqui, né? O pessoal do gospel aí, a famosa aiada, como diz minha mãe. E isso é uma coisa muito, muito comum de que... Porque você nasceu, né, num lar cristão, isso determina o seu futuro. Não é assim. Então, quando você fala que poderia, né, que gostaria de ter aceitado Jesus antes, eu fico muito feliz com essa informação que você está dando. Porque você entendeu o que é relacionamento. Então, independe de onde você nasce, do tempo que você demora para conhecer Jesus ou não... tá no tempo dele, tá no tempo certo dele, né? Então é uma cobrança incansável de quem já nasce, né? Num lar cristão, vamos dizer assim. Mas isso também é uma mentira que o mal anda contando para gerar culpa, para gerar o peso. Não, porque eu nasci, eu tenho que ser apaixonado por Cristo. Não é assim, né? Então, olha, você aí recebe o alívio de Deus hoje nessa tarde, mas potencializa esse relacionamento aí com ele e bora ser apaixonado por Jesus, igual o Gabriel aqui está nos sugerindo. Quando a gente fala de motivação, é um motivo para agir. Simples assim. Motivo para agir. Quando você vem aí somando, né, na questão política, trazendo o seu conhecimento para ajudar na formação da cidade de São Paulo, qual que é o seu motivo para agir com o nosso povo aqui, Gabriel? Conta para gente.
2: A grande motivação é justamente perceber que a gente é muito pequeno dentro de todo esse processo quando a gente procura olhar só pra gente. Com um egoísmo tamanho, quando vai ver desse egoísmo virando uma arrogância. E quando você começa a fazer a obra social, você percebe, é difícil de explicar de onde vem essa satisfação. Inclusive, para mim, lá atrás, era até uma forma de comunicar. Eu ainda acho que é uma forma de alimentar esse relacionamento com Deus. Porque é difícil explicar. Só quem já fez um trabalho social, quem ajudou alguém, que você percebe que sem querer você dá um sorriso de canto de boca, você chega em casa, você dorme mais leve. É algo diferente. E você começa a trazer sentido. Eu acho que isso acaba gerando uma motivação, é um vício gostoso de ajudar pessoas. Quando você entende que Deus já foi muito bom para você e você tem que devolver isso com gratidão com os nossos irmãos. Isso nos dá motivo, nos dá motivação. E graças a Deus tem me dado uma realização tremenda. Como eu falei, de quando você vê essa caminhada. Eu costumo falar que se eu voltasse um pouco antes, não uns 15, né? Voltasse um pouco mais, uns 20, 25, eu tivesse lá na Bahia ainda, antes até de conhecer a Renata, e que se eu sonhasse e falava, não, vou ter o melhor sonho, vou me imaginar no futuro com a melhor vida que eu possa imaginar. Talvez eu teria uma vida mais simples do que eu tenho hoje. Então, por isso que eu digo que Deus me abençoou muito. Então, eu aceitei a mensagem de Deus, entendendo que ele me deu tudo antecipado para poder retribuir através do próximo. Então, hoje, a grande motivação é essa, é retribuir, é gratidão.
1: Uhum. Quando você fala em obra social, você está se referindo aos projetos do CTN? Do Centro de Tradições Nordestinas?
2: Especialmente, porque é onde a gente acaba tendo um controle e a gente tem ali nossos grandes objetivos. Até porque nem todo mundo tem o mesmo entendimento sobre, por exemplo, trabalho social. É muito comum você falar, Gabriel, qual é o seu entendimento do que é um trabalho social? Enquanto alguns pensam que o trabalho social é só dar uma cesta básica, só dar aquela assistência, para a gente isso é só uma etapa de todo um processo, porque é como eu disse aqui, se não for para transformar vidas, não faz sentido estar aqui. O que nos incomoda é a gente prestar um serviço de assistência sem estar atrelado a algo que vai gerar um desenvolvimento dessa pessoa, que no fim desse ciclo, essa pessoa resgate a sua dignidade através de um esforço próprio, do seu próprio suor e ter o seu próprio dinheiro. Então a gente trabalha muito a ideia de acolhimento, seja ele físico ou psicológico, depois a gente fazer um trabalho de qualificação profissional, isso a gente faz no CTN, direcionamento do mercado de trabalho, aí você tem uma pessoa transformada, dentre vários outros trabalhos. Então sim, o CTN é uma grande referência nossa, é onde a gente faz, mas a gente sempre também está apoiando outros projetos, temos algumas igrejas que são parceiras, então a gente sempre está somando forças com pessoas que têm o mesmo propósito.
1: Que lindo isso, né? Ai, olha, eu acho que esse assunto a gente podia ficar falando aqui uns 3 dias dele sem parar.
2: Tranquilo.
1: Não é?
2: Tranquilo, tem projeto para mais de metro aí.
1: Então, porque parece que de novo, né, vem o porquê do ser humano foi criado. Parece que é para amar a Deus sobre todas as coisas e o próximo como a ti mesmo.
2: Exatamente.
1: Não é mesmo? Gente, tudo a gente roda e a gente vai para os princípios, né?
2: Assim, quando você fala da motivação, eu já tive a oportunidade de realizar sonhos, que às vezes quando eu era mais novo, criança, eu quero comprar isso, quero ter aquilo. Aí você conquista, aí você vê, mas aí uma semana, 2 semanas depois, você pensa, mas nossa, era isso?
1: Então,
2: não dá aquele, não dá o mesmo prazer.
1: É momentâneo.
2: Exato. Aí é diferente quando você percebe uma pessoa que volta depois de um trabalho que você fez, às vezes uma, duas, um mês depois, 6 meses depois, sem querer te encontra e te dá um abraço.
1: Uhum.
2: Olha no seu olho e fala, eu queria só te agradecer. Eu vou te contar um depoimento aqui, Eli, de uma, porque um dos nossos trabalhos lá, como eu falei, é desse de qualificação profissional. São cursos rápidos de qualificação profissional que visam isso, que
1: muito
2: a pessoa
1: bom.
2: Crie uma perspectiva de vida que às vezes não tem. Aí olha o depoimento da professora que deu um curso lá de maquiagem, um curso rápido de 3 meses, mas transformador. Aí ela virou assim, falou, gente, eu queria passar para vocês a minha experiência de vida. Há pouco tempo atrás, eu fui, meu marido me largou, mãe solo, com 2 filhos, sem nenhum tipo de qualificação profissional, por sua vez, sem nenhum tipo de perspectiva de vida. Fiz um curso de maquiagem semelhante a esse que eu dei para vocês. Hoje eu tenho o maior orgulho para dizer para vocês que eu pago as minhas contas e cuido dos meus filhos a partir da maquiagem. Então isso para a gente fez muito sentido, a gente acolher pessoas e ajudar no processo de transformação. Isso é mágico. Então você ajuda uma pessoa que está lá, por exemplo, quantas mães solos não tem por aí? Quanta mãe
1: Nossa.
2: Solo com filhos especiais
1: Sim.
2: não estão por aí? E que estão dentro de um buraco que sozinho ou sozinha não consegue
1: não
2: sair
1: consegue.
2: De lá. Então, você exercer esse papel de estender a mão do lado de fora, ajudar nesse processo, tirar essa pessoa, acolher, direcionar, e essa pessoa transformada tende a gerar qual sentimento dentro do seu coração? Gratidão.
1: Gratidão.
2: E aí quem tem gratidão e sua vida transformada vai fazer o quê? Vai voltar naquele mesmo buraco. E agora, em qual posição? Do lado de fora. Fazendo o quê? Estendendo de novo a mão para quem está lá dentro. E isso cria um ciclo vicioso maravilhoso. Só que sem perder nunca, entendendo que isso é uma grande engrenagem, qual que é o grande combustível? A fé. Para nunca sair do propósito.
1: Uou! E a fé movendo montanhas, e a fé formando uma corrente, né? Uma cadeia de geração do bem, né? Do bem maior. Você sabe, Gabriel, que a ciência, eu gosto muito, né? A psicologia, eu amo essa área, quer entender um pouquinho do ser humano, vem dizendo que quando você...

0: Alguém qualificado.
1: Muito bem. Já tá explicado.
0: Você é suspeito, você é amigo, mas obrigado, obrigado. Beijo no seu coração, tô lhe devendo uma visita.
1: Tá mesmo, pronto. E todos vocês, ó, tem muita gente aqui. Um beijo no coração. Obrigado pela audiência, gente. Espero que vocês estejam sendo alcançados aí pela palavra, pelos ensinamentos, direcionamentos aqui que Gabriel tá passando hoje no nosso programa, com tanto carinho e dedicação, veio servi-los. Parece que esse é o principal motivo, né? O servir. Como é difícil entender isso num mundo de tanto interesses?
0: É, isso é delicado, né? Quando a gente carrega na nossa vida sempre o eu, sempre o interesse próprio, esquece que a gente vive num coletivo, a gente vive em sociedade, isso é complicado, né? E sem perceber, a gente vai desenvolvendo outros sentimentos negativos tão fortes quanto outros, como arrogância. E aí vem a lei da semeadura, né? Você nunca vai colher nada diferente daquilo que você plantou.
1: Gente, isso é muito poderoso. Ai, ai, ai. Tá plantando banana, quer comer maçã.
0: É, não tem como. Vai colher banana.
1: Conversa é essa?
0: Não tem jeito. Então, isso pra gente, pra mim, pra minha família, é muito forte. Então, a gente procura, realmente por isso, conviver com pessoas que têm a mesma sinergia, mas sempre entendendo que nós vamos colher o que a gente plantou. Então, a gente precisa estimular que as pessoas tenham mais essa iniciativa, tenham mais essa sensibilidade, um carinho com os outros. Menos norteando sempre.
1: Pois é. Você sabe que aqui tá cobrando o que eu ia falar. Pois é, gente, sobre a ciência ali, né, o que vem revelando no contexto da plantação, né, e quando você conquista algo, compra um carro, compra algo valioso, tem aquela satisfação terrena, essa é momentânea. E aquela satisfação do reino, que é quando você planta para a eternidade e quando você planta para a naturalidade. Existe um prazo, um tempo de validade. Então, quando você planta na terra, tem prazo de validade. Agora, lá em cima, quando você planta no espiritual, no reino, no bem que você está fazendo, essa conta ela é eterna. Por isso que preenche, não falta mais nada, não falta mais nada. Então você que está ouvindo aqui, o que é que está faltando? Que você acha? Será que é você olhar para o bem que você está fazendo? O que você não está fazendo? Você está agindo com religiosidade? Você está agindo apenas por interesse e não por ser interessante? Tem uma diferença aí cabulosa. Sabe, Gabriel, aquela pessoa que faz não porque ela está gerando um interesse na outra pessoa, por ela ser interessante. Não, ela só quer receber. Parece uma coisa assim, terrena mesmo. E aí, quando a gente olha, né, para aquele que maior serviu. E de novo, a gente está falando dele até hoje. No mínimo, ele queria a nossa atenção. E o que que você faz com a atenção de alguém? Não é? Então, hoje a gente está contando aqui a história do Gabriel, um pouquinho dela, tendo alguns ensinamentos. E qual é a sua que está nos ouvindo? Qual é a história que você vai contar de você? Você vai ter orgulho da sua história? Claro que é essa história aí sua que é mais importante, porque só você sabe o que você passou para chegar até aqui. Não é mesmo? Agora, qual é o próximo capítulo dessa sua história? Então, sabe, Gabriel, a gente tem um quadro aqui no nosso programa.
0: Posso só reforçar uma coisa que você
1: Por
0: falou, que é muito
1: favor.
0: importante, já que a ideia aqui é provocar reflexões para que as pessoas sempre melhorem. Você trouxe uma fala muito importante que está ligada ao egoísmo, né? Trazendo eu. E eu somaria essa luta contra o egoísmo, e a gente passar a olhar também para o lado, uma luta contra o imediatismo.
1: Ah, é isso aí.
0: Porque,
1: Pra ontem, né?
0: exatamente, porque além
1: Ah!
0: de as pessoas pensarem só em si próprio, estão querendo tudo para ontem, que agora, e isso é muito complicado, porque sem perceber a gente não vai acabar nunca plantando árvores que daquela sombra não necessariamente você vai usufruir. A gente tem que saber plantar algo para o futuro, para as próximas gerações. Sim. Então a gente também tem que, eu acrescentaria,

0: Essa luta contra o egoísmo, junto com a luta também contra o imediatismo. As pessoas estão muito imediatas, ninguém está conseguindo plantar para as próximas gerações, né?
1: Com certeza. E aí, quando a gente olha para as próximas gerações, o que que você quer que seus filhos levem de você? Que eles carreguem da sua educação, da Renata? Qual é o maior sonho de vocês que os seus filhos dê sequência?
0: Ó, uma das coisas que desde que eles nasceram eu não abro mão, que é justamente esse trabalho de valorizar a família.
1: Bom.
0: Isso
1: Bom.
0: eu já cheguei a dar uns puxãozinho de orelha neles quando tem ali questão de desrespeito, não valorizar ações importantes, mesmo que seja uma vez na semana, porque a vida de todo mundo é corrida, mas ter o nosso momento em família, seja
1: Muito
0: num
1: bom.
0: café, seja em um jantar, valorizar quando tem um jogo de futebol de um, de outro e a família toda. Fazer uma oração, agradecer a Deus. Então, assim, lá uma coisa que se eu conseguir, já tão, são novos, mas eu já percebi que eu consegui. Que resume tudo isso que eu disse agora. Que é eu dizer, eu te amo. É engraçado. Não sei se é um hábito muito nosso nordestino, mas aqui em São Paulo eu vejo pouco isso.
1: É
0: A
1: que não dá
0: gente
1: tempo,
0: expressa.
1: né? É muita
0: É tudo muito
1: correria.
0: corrido. E
1: Não dá
0: lá,
1: tempo de dizer te amo.
0: isso eu consegui, porque foi um hábito que eu desenvolvi já com minha família mesmo, minha mãe, meu pai, meus irmãos. É muito eu te amo todo dia. Se eu cruzar com minha mãe, com meu pai, com meus irmãos, 10 vezes no dia vão ser 10 vezes eu te amo. E eu consegui passar isso para meus
1: Que
0: filhos. É
1: lindo
0: engraçado,
1: isso.
0: mesmo quando tá ali na sala, tá saindo do quarto para a cozinha, nem olha na cara. Oi, papai, tudo bem? Te amo. Gratuitamente, e é isso que tá faltando às vezes. A gente fala que tá precisando pregar e plantar essa sementinha do amor pra gente colher mais amor das pessoas, mas tá faltando a gente plantar. Quantos aqui estão nos ouvindo agora e vão conseguir responder a pergunta: qual foi a última vez que você disse para aquela pessoa que você ama o eu te amo? Às vezes falta isso, coisas pequenas, mas que mudam vidas, transforma. É um abraço, um eu te amo. Um gesto de carinho, às vezes falta isso. Então, isso é uma coisa que eu não abro mão da família, e graças a Deus eu acho que estou conseguindo. Então, seria o um grande ensinamento, porque a partir disso, a partir do amor, a gente consegue resolver todos os problemas.
1: O resto se torna resto,
0: Exatamente.
1: não é? E que lindo isso. Por amor, né? Foi entregue um filho para morrer por uma humanidade.
0: É verdade.
1: Então, quando a gente olha para essa palavrinha tão pequena e que se tornou tão banal, né? Parece que é algo muito simples a se falar. Puxa vida, um programa com tão relevância como o programa que a gente tem aqui, né, na família Adore Mais. Mas Elise, vai falar de amor, vocês estão falando aí, mas não é uma coisa muito simples? Parece que a gente tem que resgatar sim o que é, não só o que é simples, mas o que de fato é importante e não o que é urgente. Né? Quando a gente olha para as questões financeiras, quando a gente olha, eu sei, você que está ouvindo, a gente tem que levar sim o seu pão para sua casa para sustentar o seu filho. Claro que tem. Agora, e o tempo que não foi investido? Será que lá na frente esse filho não vai sentir falta desse eu te amo que o Gabriel está sugerindo aqui? Ou ele vai lembrar que um dia ele estava com fome?
0: Exatamente.
1: Então, olha que lindo isso, né, gente? Quando a gente traz de fato o que importa e não aquilo que o tempo vai levar.
0: Às vezes a gente acha que, ah, não, mas é pequeno, é simples, é óbvio.
1: Óbvio.
0: E sem perceber, a gente não está fazendo o simples, o óbvio, porque acha que tá, é tão simples, é tão óbvio que está fazendo de maneira subliminar, sei lá, mas. Pois é, você tá, sem perceber, você não está fazendo o simples, o óbvio, e as coisas estão ficando para trás. E não adianta se arrepender daqui a 5, 10 anos, o tempo não vai voltar. Então, às vezes está faltando a gente justamente fazer o simples e o
1: Que
0: óbvio.
1: óbvio. Muito bom, minha gente. Ó, caminhando pro final. Tem recadinho aí pro nosso povo, Gabriel? Tem.
0: Aqui tem um recadinho, na verdade, eu fiquei sabendo não, óbvio, que você está nos devendo uma volta, que você já fez um show, um evento lá no Centro de Tradições
1: Muitos
0: Nordestinas, e o
1: anos!
0: recadinho é aqui, tá na hora de voltar, estamos com saudade. É verdade, bem lembrado, Malta, aqui, que você fez um evento maravilhoso. O CTN está lá pronto para te receber com muito amor e carinho, que nem você está nos recebendo aqui. Viu?
1: Amém. Deus seja louvado. Vamos juntos em único propósito. Mas olha, eu trabalhei tanto. Olha, vou falar para você, viu? Que Gabriel do céu, não sei se você faz evento. Gente, quer trabalhar 24 horas incansavelmente?
0: É porque é duro, verdade. Trabalhar com evento, a primeira coisa que tem que entender é o seguinte: o seu momento de trabalho é o momento do divertimento dos outros.
1: Exato.
0: E quando não está acontecendo o evento, você está preparando o evento.
1: Então, é o antes, o durante e o depois.
0: Depois, exatamente.
1: Não é mesmo? E a gente tem que dar honra a quem tem honra. E que bom que você tem amigos, que bom que nós temos amigos. Essa conexão aqui, um abraço para o irmão Geraldo, a Malta, do...
0: De Cacolé.
1: GT Cristão. Cacolé, minha gente!
0: E do GT Cristão, maravilhoso.
1: Exatamente, muito bom.
0: Resgatando e salvando muitas vidas.
1: Exatamente. Conectando pessoas e unindo propósito. Tem mais outro baiano aqui também, né? Olha lá, o Wellington, nosso operador, quem tá fazendo a nave subir, gente. Baiano também, um beijo nação baiana no coração de vocês. Por vocês, ficava o programa inteiro aqui, né? Né, Wellington? Ficaria aqui, ó, esse sotaque, voltando a terrinha, os conterranos.
0: E assim eu fico muito feliz. Não tenho como não te agradecer por esse carinho, essa homenagem a todo esse povo nordestino e a toda a audiência da Adore Mais FM. Obrigado de coração, de verdade, viu?
1: A gratidão é nossa e vamos juntos em prol do reino, porque juntos somos mais fortes. Você sabe, Gabriel, que tem uma última pergunta aqui, mas antes eu vou fazer o bate-bola. Dá tempo, produção? Dá. Eu vou falar uma situação e você, o que vier rápido como resposta em uma palavra. Você
0: em uma palavra, tá
1: é.
0: Bom.
1: Tá bom? São Paulo é?
0: Acolhedor.
1: Nordeste é?
0: Feliz.
1: Um prato?
0: Acarajé.
1: Um dia pra viver de novo.
0: Quando eu conheci a Renata.
1: Uou, que lindo. Uma motivação.
0: Deus.
1: Uma inspiração.
0: Uma inspiração? Eita, tem que ser rápido. Deus, aí eu repetia. Deus, com certeza, Deus, Jesus Cristo.
1: Uou, gente, esse bate-bola, ele é incrível, porque vem trazendo o quê? Psicologia de novo. Ah, como eu amo isso, estudar pessoas. Quando você precisa que a resposta venha rápida, essa resposta é verdadeira, porque não dá tempo de pensar. Quando você consulta o seu subconsciente, você está formulando alguma coisa que talvez não seja assim a sua verdade absoluta. Agora, quando vem rápido, olha aí, irmão Malta, essa é boa. Quando vem rápido, é quando é verdade absoluta. Então, parabéns pelos seus princípios, valores. Gabriel trouxe de novo a família, Deus, o reino e a cidade de onde nasceu. Ó, considerações finais e dá o seu último recadinho para a família Adore Mais.
0: Então, para a família Adore Mais, eu quero deixar aqui um recadinho muito especial, com muito carinho, humildade e sinceridade. E vou pegar um gancho dessa brincadeira que foi esse bate-bola. A partir da sua reflexão, e é muito verdade. Eu acho que nós somos verdadeiras esponjas. A gente absorve o que está em torno da gente.
1: Uhum.
0: Repare como a gente começou aqui, você falando que se a gente conversar muito, você sem perceber vai começar a falar com sotaque baiano, vai usar uma gíria ou outra, porque é isso, nós sempre seremos frutos do nosso meio. E veja que nesse bate-bola, com certeza, qualquer um que depois de um programa tão maravilhoso e tão de Deus, falando de coisas boas, no final... Não falasse coisas positivas. Tá aí o recado e a grande reflexão que quero fazer para todos. Para que estejam nos lugares certos, que tenham a presença de Deus. Porque com certeza suas escolhas vão ser escolhas guiadas por Deus.
1: Oh,
0: e você vai plantar coisa boa e vai colher algo melhor ainda. Então esse é o recado que eu deixo para todos. Eu agradeço demais ali pelo carinho. Passou rápido. É bem aquela história de coisa boa passa rápido. Obrigado aqui ao Geraldo Malta, meu amigo, meu irmão. Líder do nosso GT Cristão. E com certeza a toda a audiência maravilhosa. que nos acompanhou nesse programa especial. Um beijo no coração e que Deus abençoe todos.
1: Amém, amém, né, minha gente? Como é que o pessoal faz pra te encontrar, Gabriel?
0: Ó, pode...
1: Pra te encontrar, saber mais...
0: Pode seguir
1: dos projetos, do CTN, dos projetos sociais, do que você tá trazendo pra São Paulo, do que vem de coisa boa por aí. Fala aí pro povo.
0: Ó, pode seguir a gente no Instagram, gabriel.abreusp, gabriel.abreusp, pode seguir a gente lá, a gente tá compartilhando um pouco da nossa caminhada. O CTN, pode seguir lá, é CTNSP, @CTNSP no Instagram, vai achar, e com certeza a gente vai construir muitas coisas legais juntos.
1: Bom, isso aí, gratidão, mais uma vez, obrigado por ter vindo compartilhar tudo de tão valioso que você carrega com a família Adore Mais, e que a sua família, os seus sonhos, o seu projeto, possam prosperar muito mais e além de tudo aquilo que você já imaginou.
0: Amém.
1: Que possa impactar muito mais vidas ainda.
0: Se não for para transformar vidas, não faz sentido estar aqui. Vamos junto nessa caminhada.
1: Aleluia! Gente, acabou. É, agora é seríssimo. Estão me olhando feio aqui já, a produção, o Elton, todo mundo. Até o mão alto aqui do GT, tá? Vamos acabar, Eli. Gente, espero lá no meu Instagram, Elisângela Gomes, a Eli. Elisângela Gomes, a Eli. Você que me conhece sabe como eu amo falar de negócios com propósito. Porque se ele não voltar, a gente vai continuar aqui fazendo o quê? Conectando pessoas e unindo propósitos. Um beijo no seu coração. Tchau, gente.
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1: Uou! Começa agora mais uma edição do nosso programa Negócios com Propósito. E você que está aqui me ouvindo, seja muito bem-vindo. Você do FM 102.1, do YouTube, do Facebook, do Instagram, do mundo inteiro. Afinal, nosso aplicativo está sendo ouvido em mais de 20 países, gente. Olha que lindo isso! Sejam todos bem-vindos. Você que quer me assistir, está sendo ao vivo pelo Instagram Elisângela Gomes Aeli ou pelo YouTube da Dori Mais FM. Hoje tá um dia meio nublado, não é mesmo? Hoje o sol não quis aparecer. E aí eu já começo perguntando para você, e aí na sua vida? O sol brilhou hoje? Você brilhou hoje? Você acordou agradecendo, feliz, grato, animado para tudo aquilo que Deus prometeu na sua vida? Ou tá nublado também a sua vida? Tá nublado as suas emoções? Obrigada, Mary. Tá nublado... aí as suas decisões, como é que tá, gente? Conta pra mim, lá no meu Instagram, Elisângela Gomes Aeli, bora pro chatzinho ali, que eu quero responder perguntas também hoje aqui no programa, diretamente dos estúdios da na Avenida Paulista. Eita, que esses dias foi um auê nessa Avenida Paulista, né, gente? Como é que foi o seu carnaval, esses dias que você parou? Eu até... chegou essa pergunta lá na minha caixinha do Instagram, no meu stories. Eli, o que você acha do carnaval? Gente do céu, teve muita auê, né? Mas eu vi também pessoas felizes, pessoas reservando o seu tempo para estudar, para ficar com as suas famílias. Agora, o que mais a gente viu foi aquele bando de pessoas em busca de uma alegria momentânea, num momento onde parece que vai ser a solução da vida daquela pessoa. Você sabe que eu fico imaginando depois que acabou o carnaval, quando todo mundo voltou para suas reais vidas. Como é que estão elas hoje? Aquelas pessoas que pularam, que ficaram ali com bebidas, ficaram dias sem dormir, que ficaram dias no meio de outras pessoas, lugares aglomerados. Como que elas estão hoje? Será que a alma dela está realizada, satisfeita? Ou a famosa ressaca? Gente, eu não comecei aqui, Natan. Gente, agora que eu lembrei de começar no Instagram. Ai, que droga! Olha, pois é, eu fico pensando, como que estão essas pessoas? Como que elas estão? E aí, já começo o programa querendo convidar aí você para refletir comigo. Eu amo pensamentos construtivos. Então, você que está chegando aqui no meu Instagram, seja bem-vindo. Começa agora mais uma edição do programa Negócios com Propósito. Está sendo transmitido aqui na Rádio Adore Mais FM para todo o estado de São Paulo. Mais de 25 milhões de habitantes do estado de São Paulo. É onde a nossa frequência chega, minha gente. É onde a nossa frequência atinge. Você que está acostumado no digital, né? Fala, puxa, mas as mídias tradicionais, como é que são? Elas são incríveis, porque atingem um outro público. Então, você que está me ouvindo aqui no rádio, seja bem-vindo. Que legal você deixar eu entrar na sua casa aí, né? No seu carro. Então, vamos juntos hoje aqui no programa Negócios com Propósito. E esse programa, você que está chegando agora, você que não me conhece, eu sou CEO da família Dori Mais. E há mais de 25 anos, em torno de 28 para ser exata, eu estou aí nessa lida, como diz o outro, como executiva de negócios. E eu tenho a oportunidade de compartilhar com vocês aqui todos os dias conteúdos riquíssimos para que a sua vida não seja mais a mesma e que isso reflita nos seus negócios, que a sua vida reflita no seu empreendimento, reflita em tudo aquilo que você colocar as suas mãos para que prospere, para que avance, para que você consiga, de fato, chegar no tão sonhado sonho objetivo. E é por isso que eu estou aqui toda quinta-feira, às 17 horas, nesse programa chamado Negócios com Propósito. Eu não quero que você tenha apenas dinheiro, não. É claro que eu sei que isso pode estar roubando aí 90, quase 100% do seu coração, da sua energia, da sua vida. Porque o dinheiro, ele envolve, né, gente, em tudo aquilo que é importante. E aí a minha pergunta é, ele está sendo governado por você? Ou ele está te governando? Então, nesse programa, a gente fala de tudo que é extremamente importante para o seu crescimento. Mas, Eli, eu vou aprender sobre dinheiro? Claro que vai. Eli, eu vou aprender sobre desenvolvimento pessoal? Principalmente. Porque se você não se desenvolve, como é que você vai fazer mais dinheiro? O que você aprendeu ontem, será que vale para o que você precisa aplicar amanhã? Para que o seu negócio fature mais? Com essa tecnologia avançando, com essas mudanças acontecendo todos os dias. Então, fica com a gente, que eu tenho certeza que você vai aprender muito. Porque na palavra já diz, né, que se você está perecendo, é porque está faltando conhecimento. Então, seja muito bem-vindo. Gente, você estava comigo a semana passada, no programa passado? Se você estava, vamos recapitular um pouquinho. E você que não estava, já pega papel e caneta para você anotar. Porque foi, nossa, libertador o programa, o outro programa, não foi, gente? Como vencer o que está te travando? E aí, você está travado? Você está fluindo no espírito? Fluindo na abundância? Fluindo na prosperidade? Como é que tá? Você está travado, paradão? Não sabe em que decisão tomar, não sabe o que fazer para conseguir mais dinheiro, para pagar as contas. Puxa vida. Gente, tudo é questão de um estado emocional. Tudo é questão de estado emocional. Você já viu pessoas que na tribulação, na luta, na dor, na tristeza, ela estava ali animada, feliz, faltando. Na África é muito, muito comum isso. A alegria que aquele pessoal canta. Eu estava assistindo uns vídeos esses dias. Gente, o sorriso do povo africano é uma coisa difícil de entender, porque mal tem água para tomar. Comida, então? E eles estão ali sorrindo. Agora, tem aqueles que tá morando numa mansão, tá numa viagem dos sonhos e tá com o coração oprimido, tá com o coração cheio de pelo, cheio de raiva, de falta de perdão. Então, viu só como tudo é questão do estado emocional, como você está se sentindo. Vai definir as suas ações. Primeiro, chega ali o pensamento. Como você está pensando? O que você tem pensado? Isso foi o que a gente falou muito na semana passada. Não é mesmo? Em Marcos 7, 20, fala assim: o que sai do homem é o que o torna impuro, pois do interior do coração dos homens vêm os maus pensamentos. Vêm as imoralidades, roubo, homicídio, adultério, cobiça, maldade, engano, inveja, calúnia, arrogância e tudo que você quiser colocar de ruim aí. Todos esses males vêm de dentro e o tornam um homem impuro. Olha isso, gente. Às vezes a gente quer julgar, né? Dizer que o outro é impuro porque você viu com seus olhos naturais o pecado que ele cometeu. E aí você quer julgar. Mas o que está dizendo aqui na palavra, que o que torna impuro é o seu coração. Então, olha só. se autoexamine, se autoexamine. E aí, quando você faz isso, o que vai acontecer? O poder da intenção. Conforme está o seu coração, ele vem guiado, vem direcionado por uma intenção, sendo ela positiva ou negativa. E aí, alta frequência, pensamentos positivos como amor, alegria, gratidão, paz, harmonia, isso tudo vai trazer você para cima, vai te elevar. E o que vai te derrubar, o que vai te pressionar lá no fundo do poço, sabe o que é? São sentimentos ruins, a raiva, a falta de perdão, a ingratidão, insegurança. Meu Deus, isso é forte demais. Só que é pouco falado, né? Eu não sei, você que está me ouvindo hoje aqui. Você não prospera, o seu negócio não avança, simplesmente porque você está vibrando o tempo todo num sentimento ruim. Você parou de olhar o que de incrível e maravilhoso aconteceram nos últimos dias na sua vida. E você está preso nesse sentimento, que não serve para nada. Aliás, serve sim, para te deixar lá no fundo do poço. Algumas pessoas dizem que precisa se passar por momentos de desafios para aprender. Aí eu não gosto disso. Assim, particularmente falando, eu não gosto dessa afirmação. Porque se você está sofrendo, se está ruim, você vai precisar o dobro de energia, o dobro de vontade, força de vontade para sair dali. Que tal você, aos poucos, todos os dias, você começar a olhar com gratidão para as poucas coisas que estão acontecendo na sua vida? Tem pouco dinheiro? Agradece por ele, que pode vir muito mais. Agora, se você focar no que está te faltando, vai te faltar mais ainda. Se você focar no que está te sobrando, o que está te sobrando? É paz? É alegria? É olhar para sua família e dizer, puxa vida, eu conquistei um lar incrível. Eu conquistei filhos maravilhosos, um esposo, uma esposa, um negócio, colaboradores. Que tal você fazer isso todo dia um pouquinho? Vai ser mais difícil de você cair de uma vez. E muitas vezes, não é na dor que você vê quem de fato está do seu lado. Por que que você fala ali que não é na dor? Gente, na dor você não consegue ver nada. Você vai conseguir ver quem é que está te ajudando a subir? Não vai. Você não consegue. É muito, muito, muito mais difícil. Então, treine. Esse é o segredo. Treina todos os dias. Com muita determinação. Muita determinação. E esteja cercado de pessoas e ambientes que você quer, que é para você, que é para a sua vida. Você quer ser feliz e só anda com gente tóxica. Você quer ser feliz e só fica olhando o que de errado te aconteceu. Ai, que preguiça, gente! Preguiça! Não dá preguiça isso aí? Então, olha, faça hoje a sua melhor decisão e você de fato saia das travas, das amarras que o mal tenta todos os momentos te segurar. Porque ele sabe que um filho grato é um filho vencedor. Então, não se conforme aí com esse lugar ruim que você próprio se colocou. Não se conforme com isso. Entra no propósito perfeito, aquele que te promete. Certo, minha gente? A gente falou muito sobre isso no outro programa e eu quis trazer de novo para você esse pensamento, que eu sei que esse é o pilar mais importante da sua vida. Bom, e O nosso tema de hoje, olha, tá demais. Hoje ele tá atacada. Duras verdades que te tornam mais fortes. Eita, hoje... Eu não sei se você gosta de ouvir verdades, não, ou mentira. A mentira, ela vai dar uma maciada no seu ego, vai fazer você momentaneamente ficar felizinho. Mas o que vai te transformar, o que vai te mudar, te potencializar, são as duras verdades. Se você não gosta de verdades, fica aqui não, porque hoje vai entortar o caldo, como diz o outro. Tô até tomando um chazinho, gente, para esquentar aqui. Você que está me ouvindo no 102.1, esse é o programa Negócios com Propósito. Eu sou CEO da Dore Mais FM, Elisângela Gomes. E compartilhar todo o meu conhecimento aí de anos, para mim, é um prazer, é um privilégio. Tá bom? E tá aqui com vocês. Tô transmitindo ao vivo lá no meu Instagram, Elisângela Gomes Aeli. Me segue, Elisângela Gomes Aeli. Duras verdades que te tornam mais fortes. Primeira, a vida não é fácil. Nossa, Eli, mas não é você que é tão, assim, cheia da positividade? Gente, sou sim, intencionalmente. Aliás, se você não for intencional na vida, você tá enrolado, viu? Agora, a vida não é fácil. Não é. Nada fácil. E quando você encara isso, abraça essa verdade, você passa a ter uma certa paz. É, a vida não é fácil. Não é. Tá bom. E agora, o que eu faço com isso? Sabe o famoso aceita que dói menos? Pois é. Agora, a vida, ela pode ser possível. A partir do momento em que você busca apoio, a partir do momento que você busca profissionais na área que tá difícil para você, a vida, ela pode ser possível você desenvolvendo as suas emoções, a sua espiritualidade. Então, essa é uma verdade dura de se ouvir. A vida não é fácil. E eu afirmo, ela é possível. E se você está aqui comigo hoje, tem ainda uma esperança aí lá no fundinho do seu coração. E eu prometo honrar isso, honrar o seu tempo, entregando o meu melhor aqui. Foram muitos anos, gente, estudando, desenvolvendo, buscando conhecimento. Sabe aquela criança que tudo pergunta por quê? Essa sou eu até hoje. Eu acho que, na verdade, eu não cresci. Se esse for o fundamento para crescimento, não cresci, gente. Tudo eu quero saber por quê. Mas por quê? Mas por quê? Então, quando você pergunta, quando você vem com a pergunta, você vai ter as respostas que você precisa. Às vezes, você não está tendo as respostas porque você não está perguntando. Não está tendo um relacionamento incrível aí na sua família, no seu negócio. Você não está perguntando. Você não está dando brecha para ouvir. Então, pergunte. Pergunte bastante. Então, olha só. A primeira dura verdade é que a vida não é fácil. A segunda, você vai errar algumas vezes. Ei, perfeccionistas de plantão que me ouve hoje aqui. Você vai errar. Não, eu não erro. Porque eu sou imparável. Eu sou insubstituível. Eu sou a melhor versão. Já cheguei nela. Incrível. Agora, eu preciso te falar essa verdade. Você vai errar sim. E não vai ser pouco, não. Algumas vezes você vai errar. Aceita que dói menos também. Aí eu tenho uma outra pergunta para você. O que você faz quando você erra? É aí que tá o segredo. É aí que tá a chave. É aí que tá o verdadeiro sentido aí do seu coração. O quê? O que você faz quando você erra? Você sabe que os erros, eles podem ser conscientes ou inconscientes, né? Tem pessoa que erra porque ela quer errar mesmo, ela já tá acostumada a errar, sair do erro vai doer, então ela vai ficar ali sempre errando, errando, errando. Ela sabe que tá errado, mas ela continua. Aí, gente, essa pessoa, eu prefiro nem comentar, sabe? Prefiro nem falar. Agora, aquele erro que você comete inconsciente, ele é valioso demais. Por quê? Porque é aí que você vai ter a chance de aprender. Para isso você vai desenvolver a responsabilidade. Então assim, errei. Puxa vida. Que droga. Pois é. Inconsciente, né? Que você faz com isso? Assume esse erro, tem autorresponsabilidade. Ajusta o seu comportamento para o futuro, para você não cair nesse mesmo erro. Então, quando você não vai repetir o erro, quando você ajusta esse comportamento, tirando o aprendizado, que é assim que você constrói o futuro e não errar de novo. Olha só, isso também é muito, muito, muito poderoso. Terceiro erro. Terceira dura verdade. Que te torna mais forte, que te torna mais firme. Pode não haver o amanhã. Você já ouviu? Parece até que tem uma música que fala sobre isso. Vivemos como se não tivesse, como se não houvesse o amanhã. A gente vive como se, nossa, não tem o amanhã. E eu tenho mais uma pergunta para você. Se você tivesse 3 minutinhos, 3 minutos apenas de vida, qual seria a primeira coisa que você iria fazer? Se você tivesse apenas 3 minutos, o que você ia fazer? Qual era a primeira coisa que você iria fazer? Quando a gente se faz essa pergunta, talvez você não tenha resposta para ela agora. Mas quando eu faço essa pergunta para você, eu tô com a intenção de convidar você a pensar no seu presente. Eu quero chamar sua atenção para saber se você está apreciando as suas relações diárias, se você está valorizando o seu presente, o hoje. Se você está buscando significado em suas experiências de vida, nas suas experiências diárias, você tem buscado essa valorização, você tem valorizado essas experiências, você está olhando com o um olhar de aprendizado para tudo o que está te acontecendo no hoje? Ou não? Você tá aí achando que você vai ser eterno. É? Quantas famílias agora, hoje, tá tendo essa notícia lá no hospital? De que tem, talvez não 3 minutos, mas uma semana, 2 meses, com uma notícia ruim, com uma. Outros que nem 3 minutos não tem. Recebeu a notícia de que quem ela ama não vai estar tá mais. Nem daqui 30 segundos morreu. Então, quando você não olha para suas relações diárias, o que está te acontecendo hoje, agora, você não está valorizando. É simples assim. Simples desse jeito. Você não está valorizando, não. E são esses momentos que trazem o significado, que trazem descobertas, novas descobertas. Às vezes você quer algo tão poderoso no sentido de muito dinheiro para ter uma experiência absurda. Sim, ela pode vir. Agora, se você não está aproveitando o seu hoje para ter as experiências, será que quando esse grande chegar, você vai também ter essa atenção na experiência, na valorização do hoje? Se você não treinou no pouco, no muito você vai treinar? Lembra que eu falo sempre aqui, é quem você é. Então, quem você está se tornando? Então, é claro que isso que eu estou dizendo, ele não tira a importância do planejamento futuro. Ele não tira. O que que acontece? Ele vai equilibrar. Ele vai te equilibrar para esse futuro. Ele vai te preparar para esse futuro. Então, olha só, gente, eu sempre trago aqui para vocês assuntos bastante reflexivos, né? Eu sei. Talvez você tenha que ouvir de novo. E de novo, e de novo, e de novo. Para que você vá fazendo as suas anotações aí. E colocando em prática. Porque não adianta nada você só me ouvir aqui. Eli, eu te escuto. Eu recebo muito lá no meu Instagram. Elisângela Gomes, a Eli. Eli, eu te escuto todos os dias. Eli, puxa, como tem edificado a minha vida. Tá bom, mas o que você tem feito com o que você está ouvindo do que eu falo? Porque pode ser mais uma coisa que você ouviu e empilhou aí na gaveta do seu ouvido, mas não do seu conhecimento. Porque quando você conhece algo, é quando você aplica. Ah, eu conheço tal coisa. Tá aplicando? Se não estiver aplicando, não tá servindo tanto assim, né, minha gente? Olha, você que tá me ouvindo aqui no Instagram, ou no FM, 102.1, seja bem-vindo. Corre lá pro meu Instagram, que eu tenho novidade para vocês hoje aqui. 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Hoje, no nosso programa, a gente está falando de um assunto extremamente importante, que a gente foge de verdades, porque dói. A verdade, ela dói, mas é a única coisa que cura, gente. É a verdade que cura. Então, o quarto item aqui, dessa verdade que vai doer, você não pode mudar o passado. Eita, quanta gente que tá me ouvindo, que tá preso lá, ó. Tá preso. Não, porque... Tanto positivo quanto negativo. Não, porque eu fiz um resultado, eu faturei 300 milhões. Tá bom, e hoje? Você tá faturando quanto? Tá preso no passado. É positivo? É sim. Mas não vai te trazer energia pra você avançar. É o hoje que você tem que fazer. Você não muda o passado. Ah, Eli, foi tão difícil eu ouvir tal coisa que isso me paralisou. Tá bom, mas você não vai mudar esse passado. Aceita que dói menos. A única coisa que você consegue com relação ao passado é aprender com essas experiências, com aquelas dores. E aí vem um conselho poderoso, poderoso, que se, ó, o programa inteiro aqui. Se você pegou só isso que eu vou te falar agora, você já muda mais do que 50% na sua vida. Foque no que você pode controlar. Você controla passado? Não. Não controla passado. Já foi. Aprende com o que te aconteceu lá, com aquelas experiências e bora pra frente. Foque no que você controla. Você começa a focar no outro. Você começa a querer que o outro mude. Você começa a avaliar o negócio, a empresa, o faturamento de outras empresas. Isso é importante? Depende. Se você não quiser controlar esse, o do outro, tá tudo show. Olhar como inspiração e avançar, ok. Agora, onde você põe a sua atenção, onde você põe o seu foco, é o que cresce. Então, quanto mais você olha do outro, quanto mais você você aponta o do outro, você está preso lá. E é muito difícil você voltar para a sua realidade. Então, você... Não sei com quem que eu estou falando hoje aqui. Se tem coisas do seu passado que estão te aprisionando tanto, tanto, tanto, tanto, que você não consegue curar essa dor aí. Aí eu pergunto para você, você pode controlar isso? E te pergunto mais, o que você vai fazer para controlar isso dentro de você? A gente por muito tempo aprendeu a colocar os nossos olhos naquilo que não te faz ir para frente. A nossa mente, a psicologia, eu amo a psicologia, ela vem falando sobre isso, né? Que o padrão mental, o padrão repetitivo. E ouvimos muito sobre passado, viver no passado. Isso a gente traz para o dia de hoje. Mas não te serve para nada. Se você não olhar como aprendizado, não vai te servir para nada, não. Não vai. E na palavra também diz sobre isso. Que ele, quando olha para os seus pecados, ele joga lá no mar do esquecimento. É. E você não consegue fazer isso. Se Deus, aquele que te criou, faz exatamente isso, você não consegue. Por quê? Tá faltando você ampliar essa consciência sua. Então, você não muda o passado. Deixa ele lá. Aprende só o que for positivo e vai pro futuro. Vai pro futuro. Vai embora. Combinado, minha gente? Olha só, você tem pergunta? Manda aqui no meu Instagram, Elisângela Gomes Aeli. A Cleidiane, boa tarde, todos os dias. Às 7 te ouço na rádio. Que linda, é? A gente tem outro programa aqui que a gente passa também esse horário. A Rafaela, Patrícia, tá todo mundo aqui. Um beijo, gente. Que delícia ter vocês. Paulo, Pastor Paulo. Tem programa aqui também, aleluia! Gente, todo mundo aqui. Que bom. Isso me anima, saber que eu tô, sim, somando com o seu conhecimento. Olha, o quinto item aqui, das duras verdades que te tornam mais fortes, sempre haverá oposição. Gente, essa é uma realidade na vida? É ou não é? Sempre tem alguém ali na oposição daquilo que você está falando, naquilo que você está sendo, naquilo que você está querendo. Vai sempre vir alguém com uma oposição. Ao invés de você evitar, é ruim demais você ouvir quem está acreditando diferente de você. É muito ruim, eu sei. Mas que tal você encarar isso como uma oportunidade de aprendizado? Você sabe que todos os programas aqui, eu trago conteúdos para potencializar isso, né? O seu aprendizado aí. Agora, se você não olhar para aquilo que te dói a primeiro momento e desenvolve a habilidade de resolução desses conflitos, e você não vai ser uma pessoa equilibrada. Não vai. Não tem como. Então, quando a oposição chegar, ao invés de você evitar, que é o mais natural que a gente faça, né? Você já vai, porque toda vez que chega algo ruim, você quer atacar. Porque, como dizem, a melhor defesa é o ataque. Então, você já tá cheio de armas, assim, né? para poder já jogar para a pessoa, para você se defender, para você tá, mostrar sua verdade ali. É... Que tal você aceitar que vai ter oposição, sim? O que você não pode deixar é que essa oposição tire a sua verdade. Ah, Eli, isso é muito difícil. Ah, eu sei. Gente, todo dia aqui, todo dia tem alguém querendo me falar, querendo não, me falar como é que eu devo lidar com o meu negócio. Todo dia. Eli, por que você não faz assim a rádio? Eli, por que você agora não faz assim? E eu tô falando de pessoas que têm capacidade e as que não têm. Quer meter o pitaco. Eu olho e falo, que bom, glória a Deus. Filtro o que faz sentido com a realidade que eu vivo dentro do meu negócio. E olho como, puxa vida, eu consegui. Eu não fui mal educada com essa pessoa. Eu tô evoluindo. Porque, gente, quando você ouve uma coisa que você não quer ouvir, ah, você é assim não, né? Você já tá em outro nível de serenidade, de inteligência emocional. E não fica irritadinho. Mas percebe que são esses momentos que nos fazem habilidosos para os conflitos. Porque você nunca sabe quando ele vai chegar, mas sabe que vai. É na sua família, é no seu casamento, é no seu negócio, é colaboradores, é tudo. É na sua saúde, momentos conflitantes. Até uma comida que você vai comer, você fala, puxa vida, que conflito interno. Ai, ai, ai, eu quero o que não é tão saudável, porque é mais gostoso. Aí você fica ali, ó, no conflito. Então, quando você aceita que sempre haverá oposição, você já se prepara emocionalmente. E aí é onde começa o seu equilíbrio. Quando você aceita as duras verdades, é aí que começa. Tá começando o seu equilíbrio. Então,

Que tal você sofrer pela razão certa? Ai, vai ter, viu? Vai ter aqueles momentos que você sabe que vale a pena lutar. Por exemplo, você que tá me acompanhando lá no Instagram, viu que esses dias eu tava nos Estados Unidos, lá em Los Angeles. Gente, vou contar isso pra vocês. Não é possível. Eu fiz a reserva lá do lugar que a gente ia ficar. Quando chega lá no endereço, paguei, tudo certinho. Quando chega, tava que eu coloquei, né, para fazer o check-in para entrar, apareceu outro endereço. Falei, gente, mas não tem esse número nessa rua. Não é possível. Resumindo, não era ali. Eles colocaram o endereço atrativo, que era bem no centro ali da Rodeo Drive, ali em Los Angeles. Incrível o lugar. Eu até achei estranho, um preço um pouco menos. Falei, bom, vamos por aqui mesmo. Só que não era lá, o endereço estava errado. Eles mandaram para 15 minutos para trás. Não era tanto ali no centro onde eu queria ficar. E aí, né, gente? Eu tive que escolher. Acabar com os dias que eu ia ter ali. Até tentei entrar de novo, ver um outro lugar naquela região, mas em cima, assim, o preço estava muito, muito, muito alto, fora da realidade. Eu falei, não, vamos ficar nesse mesmo. E eu tinha duas escolhas: olhar com o olhar de derrota. Que droga, fui enganada. Como é que eu posso, tanto tempo de que eu tenho, né, que viajo, que faço e tudo, como que eu pude me deixar enganar e ficar com aquela energia corroendo e acabar com os dias, acabar com tudo que eu fui lá para fazer? Ou eu ia me adaptar, olhando para soluções construtivas ali. Comecei a olhar o que tinha ali mais próximo. Quanto tempo eu ia levar da academia? Comecei a olhar o que tava de positivo e foquei. E foquei nisso. Mas Eli, você poderia ter reclamado, sim, naquele momento sim. Mas ia me consumir tanta energia e tudo que eu menos queria era ficar mal. Porque eu tinha motivo suficiente para acabar com aquele momento, não tinha? Pois é. Então eu falei, depois eu vou resolver isso. Agora eu não vou deixar isso me consumir. Então, olha só. Sofra pela razão certa. Sétimo, nem tudo vai ser como você quer. Aceita, se adapta à circunstância. Qualquer abordagem equilibrada, seja resiliente. Olha, gente, tudo que eu tô falando aqui é um potencializador, é um ativador para que você esteja em lugares e ambientes com pessoas que vão fazer você sempre avançar nesses pensamentos. E todo mundo pediu para mim uma mentoria, me pediu um momento para eu compartilhar. 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

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Ó, seja você uma pessoa de alto valor, pra que você tenha o seu negócio de alto valor também. Combinado? Gente, eu fico por aqui. Um beijo no seu coração. Eu vou continuar lá no meu Instagram, Elisângela Gomes, a Eli. Bora! Tchau, gente! Deus abençoe vocês!

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2: Então eu quero convidar você a refletir na mensagem de hoje. Nada na vida é em vão. As dificuldades de hoje serão importantes aprendizados de amanhã. Nada na vida é em vão. E as dificuldades de hoje serão importantes aprendizados de amanhã. Você sabia que quando você tem Deus aí dentro do seu coração e a intimidade com Ele está ativada, tudo que você está passando ou tudo que você possa vir a passar, simplesmente é para que você aprenda e saia dessa vida com grandes lições e grandes aprendizados. Por quê? Porque é aí que Deus quer te usar. Quando você aprende algo, quando Deus te faz entender algo, é porque Ele quer que você aplique isso e compartilhe isso com o outro, para que o outro não passe pela mesma dificuldade que você passou. Então, olha para essa dificuldade aí que você está tendo com gratidão. E agradeça agora a Deus e ao Espírito Santo, porque é nesse momento que Ele quer falar com você. É nesse momento que Ele quer apontar a direção. É nesse momento Ele quer te ajudar a direcionar da melhor forma possível. E claro, ali na frente, assim que você vencer, sair como um guerreiro, um homem e mulher de Deus, para poder compartilhar e levar outros aquele caminho que um dia Ele nos deixou. Lá na cruz, foi para que nós tivéssemos vida e vida em abundância.
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1: Seja muito bem-vindo você ao nosso programa Negócios com Propósito, mais uma edição desse programa, desse momento incrível onde você vai aprender muita coisa, aumentar o seu conhecimento, inteligência emocional, espiritual, financeira, para que você tenha uma vida de alto valor. Eu sou Elisângela Gomes e para mim é uma honra estar aqui com você na 102.1, uma rádio que fala para mais de 25 milhões de habitantes do estado de São Paulo. Sejam bem-vindos. Olha só, você que está no FM, está me ouvindo. Estamos ao vivo também no meu YouTube, lá no Elisângela Gomes Aeli, Instagram. Elisângela Gomes Aeli no YouTube da Adore Mais também. Então, se você quer assistir o nosso programa Negócios com Propósito, bora lá no meu Instagram, Elisângela Gomes Aeli. Aproveita e já me segue para a gente passar mais tempo juntos. 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
1: Seja muito bem-vindo você ao nosso programa Negócios com Propósito. Mais uma edição desse programa, desse momento incrível, onde você vai aprender muita coisa, aumentar o seu conhecimento, inteligência emocional, espiritual, financeira, para que você tenha uma vida de alto valor. Eu sou Elisângela Gomes e para mim é uma honra estar aqui com você na 102.1, uma rádio que fala para mais de 25 milhões de habitantes do estado de São Paulo. Sejam bem-vindos. Olha só, você que está no FM, está me ouvindo. Estamos ao vivo também no meu YouTube, lá no Elisângela Gomes Aeli, Instagram. Elisângela Gomes Aeli no YouTube da Adore Mais também. Então, se você quer assistir o nosso programa Negócios com Propósito, bora lá no meu Instagram, Elisângela Gomes Aeli. Aproveita e já me segue para a gente passar mais tempo juntos. Você que não me conhece, eu sou o CEO da Adore Mais FM e para mim é uma honra liderar esse time incrível que faz a diferença em todas...
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1: Sejam todos muito bem-vindos a mais uma série do nosso programa aqui na Adore Mais FM, no quadro Essa é Minha História. Seja bem-vindo você do 102.1, você do YouTube, do Facebook, do Instagram, do aplicativo Mundo. Sejam todos muito bem-vindos. Ó, prepara aí o seu coração porque o programa de hoje, gente, tá demais. Olha, quem sabe pode ser o melhor dia da sua vida hoje. Isso mesmo, você sabe que tem dois dias, né? Aquele que você nasce e aquele que você entende por que você nasceu. Hoje a gente tem um especialista aqui em análise comportamental, desenvolvimento pessoal. Sabe aquelas treta, como diz ele, que acontece aí dentro da sua cabeça, na sua vida, e você não entende? Pois é, hoje foi aquele dia que ele preparou pra juntos estarmos aqui e a sua vida, no mínimo, nunca mais ser a mesma. Obrigado você que tá aí no transporte público, no carro, no Uber. Aí, dona de casa, fazendo aquela comidinha, Dutra, Castelo Branco, Fernão Dias, não sei de onde você tá me ouvindo. Mas a honra é minha poder ter você como companhia no dia de hoje também. Como CEO da família Adore Mais, para mim é uma honra servi-los também nesse programa aqui. Ó, a gente passa mais tempo lá no meu Instagram, Elisângela Gomes Aeli. Elisângela Gomes Aeli. Eu conto um pouquinho como é negócios com propósito, como que foi ser executiva de negócios há mais de 25 anos. Sou nova, gente, calma. Vocês vão ver lá que eu sou nova. É que eu comecei cedo mesmo, então vai ser uma honra ter você comigo lá no Instagram, Elisângela Gomes Aeli. Bom, você que tá chegando agora, Eli, que programa é esse? Eu não tô entendendo. Minha primeira vez aqui, passei o daio, tava em outro. E o que você tá falando? Que programa é esse? Gente, é um programa de entrevistas. Um bate-papo onde a gente vem trazendo grandes nomes. Por que grandes nomes? Pessoas que já chegaram muitas vezes onde você quer chegar, onde eu quero chegar, onde nós queremos chegar. E só tem uma forma, é a gente aprender. Como diz na palavra, o povo perece por falta de conhecimento. Quem chegou, você acha que tem pouca coisa a ensinar? Como não fazer? Como fazer? Como não errar? Não é mesmo? Então, é nesse programa. Bate-papo interativo, inteligente, para você crescer em conhecimento. Esse é o nosso quadro aqui, essa é a minha história. E vem sempre trazendo o melhor com essência, verdade absoluta, unção da palavra. Você sabe que quando você entrega o seu coração para ele, a sua vida para ele, é só o incrível que você vai receber. Nada menos do que isso. E esse pessoal incrível que vem aqui é assim, porque eles são escolhidos não por nós, mas sim pelo propósito, porque você que conhece a família Adore Mais, sabe que quem vem aqui tá alinhado com esse propósito. Então, chama todo mundo, e se você não baixou o aplicativo ainda, baixa aí. Quem sabe você vai sair do carro, vai ter que desligar o rádio. Adore Mais FM, tá em Android, iOS, pode só ser sua companhia o dia inteiro. Tudo que envolve inteligência emocional, inteligência espiritual e inteligência financeira, você encontra aqui nas 24 horas de conteúdo na família Adore Mais. Ficou pouco, gente. Falar para mais de 25 milhões de habitantes do estado de São Paulo pelas ondas do rádio. Então a gente vai para o mundo com o aplicativo. Ó, notícia boa, já foi baixado em mais de 20 países, acredita? Pensa na festa que a família Adore Mais fez quando soube dessa notícia, desse dado. Pois é. Olha, todo dia que estamos juntos aqui, a Eli vai chamar sim você para pensar, para refletir, porque você quer ter resultados novos, fazendo do mesmo jeito, pensando do mesmo jeito. Isso é doidura, gente. É doidura, misturado com loucura. É. Então, a mensagem de hoje é: para atingir qualquer sonho, será necessário você começar. Para atingir qualquer sonho, será necessário você começar. Você tem sonhado bastante ou tem sonhado pouco? O que vai fazer a diferença é só o começo. Todos nós que estamos aqui transmitindo algum tipo de conteúdo para você é porque um dia teve um começo. Teve um começo, teve um processo, teve um caminho para chegar nesse tão sonhado final, que você chama de sucesso, de prosperidade. Mas tá doendo para você começar? Pois é, tem um ditado que fala, tá doendo? Vai doendo mesmo, porque é no caminho que você vai entender. É no caminho que você vai compreender e aprender o tal processo. Lembra de Abraão, um dos heróis da fé? Abraão, que Deus mandou ele ir para uma terra que ele nem sabia onde. O que, que ele fez? Ele foi. É, o povo lá no deserto. Colocou o pé na água e ela fez o quê? Se abriu. Será que o Deus mudou ou ele é o mesmo? Na sua vez ele mudou? Não é possível. Então, quer chegar nesse sonho? Vai ser necessário você começar. Então, que tal você fazer isso hoje? Combinado? Uou, olha só, minha gente. É, como eu disse, vamos passar mais tempo lá. Elisângela Gomes Aeli, esse é o meu Instagram. Elton Euler, empresário, escritor, terapeuta dos famosos, professor de análise corporal, idealizador e cofundador do Corpo Explica. O Corpo Explica é a principal escola de educação digital no mundo sobre análise corporal, com mais de 30 mil alunos no Brasil e atualmente em mais de 20 países. Entre eles estão profissionais de diversas áreas, como psicólogo, médicos, professores, nutricionistas, fisioterapeutas, empresários e profissionais de recursos humanos. A proposta do Corpo Explica é trabalhar com uma linguagem didática e acessível ao público em geral, em vez de uma linguagem técnica ou acadêmica que acabasse restringindo o conhecimento a um público menor. Bom, quanta coisa boa aqui, né, gente? Teve até umas mudanças aí e é hoje que você vai saber de tudo. Vamos receber ele então, minha gente, com aquela calorosa salva de palmas, Elton Euler!
2: Coisa boa! Quanta energia!
1: Seja bem-vindo, posso dizer amigo, né? Gente, olha, eu conheço essa figura. Vocês vão entender até o final do programa quem é essa figura que Deus nos presenteia hoje aqui no nosso programa. Gratidão, Elton, sei aí da sua agenda tão corrida e você com esse coração tão gigante, tá entregando um pouquinho, né, no servir aqui com a nossa audiência. Então, gratidão. Fala aí com o nosso povo.
2: Vamos lá. Obrigado pela companhia, obrigado pelo convite. Foi difícil marcar essa agenda, mas Felizmente conseguimos. E cá estamos para fazer alguns questionamentos, provocações,
1: Eita!
2: Trazer algumas respostas.
1: É hoje.
2: Vamos ver como é que vai ser a temperatura aqui. Que no meu território, geralmente, a coisa costuma ser meio intensa.
1: Ai, meu pai, mas se não for intenso, não é bom, né?
2: É,
1: fica meio sem graça, fica meio murchinho.
2: Meio morno, né? Meio água. Então, vamos...
1: É, tem que ser quente ou frio.
2: Exato.
1: Morno, tô fora. Gente, você quer participar com a gente, ó... Corre lá pro nosso canal do YouTube, manda pergunta, que eu sei que você vai ter muitas daqui a pouquinho. Adore Mais FM, a gente tá ao vivo pelo canal do YouTube da rádio, tá? Ó, bom, quando a gente já vai chegar no Corpo Explica, no GPS, e tanta coisa boa. Mas pra quem não conhece o Elton, que tá ouvindo aqui, quem é? Quem é esse cara? Quem é ele?
2: Essa é uma pergunta sempre desafiadora. Eu costumo dizer que eu sou empresário por paixão, pesquisador por curiosidade e terapeuta por necessidade.
1: Uou!
2: Quando eu comecei a dar certo na vida, eu quebrei 17 vezes, eu errei muito, falhei muito, você começou muito cedo, eu também comecei muito cedo, mas sem estrutura, sem muito preparo, sem muita referência, eu fui tentando, fui quebrando. E quando chegou um determinado momento da minha vida que eu comecei a me achar, eu descobri que eu era um bom comunicador. Então eu comecei a escrever para as pessoas. E aí eu me descobri no desenvolvimento humano, mas escrevendo. E eu escrevia coisas que as pessoas não tinham coragem de dizer. E uma vez um sócio meu virou para mim e disse: você precisa deixar de ser covarde. Se você quiser mudar o mundo, você tem que ter coragem de ir lá e falar. E não ficar botando as pessoas para falarem o que você tem vontade das outras escutarem.
1: Na lata, sim?
2: Na lata, sim. Tipo, pare de escrever esse tipo de coisa, porque esse tipo de coisa não é o que as pessoas estão nos contratando. Elas estão nos contratando apenas para montar um negócio. Você está criando um negócio gigantesco que fica fundo ou fica pesado, e aí é fácil você falar que a pessoa não tem coragem, mas você também não tem coragem, porque essa vontade de mudar o mundo é sua.
1: Aí e deu para você.
2: E aí eu, de fato, assumi esse lugar de que se eu quisesse fazer as coisas do meu jeito, eu ia ter que subir no palco e fazer, ia ter que subir no palco e falar, ia ter que enfrentar, porque realmente é muito fácil criticar quando você está de fora, criticar quando você não está fazendo. E aí começou a minha jornada no desenvolvimento pessoal, isso tem mais ou menos 5 para 6 anos, e ali eu fui criando coisas que não existia, com o desafio de estar fazendo isso sem ser um cara que tinha estudado para isso, sem ser um cara que tinha planejado ou desejado ou sonhado com isso. E eu fui me descobrindo, fui criando os negócios, os métodos, e foi dando muito certo. Criamos o Corpo Explica, depois criamos o GPS. E aí a gente veio desconstruindo algumas coisas para fazer as construções que nós gostaríamos de fazer. Então as nossas teorias e as nossas construções, elas confrontam o velho. E esses confrontos, eles são desafiadores, tanto para quem está ouvindo, quanto para quem está fazendo, quanto para quem está falando. Né? Uhum. A gente questiona o modo como as pessoas constroem suas famílias, o modo como as pessoas constroem suas relações, o modo como as pessoas estabelecem relações de amor. Então a gente vem fazendo muita desconstrução para fazer uma reconstrução na proposta de corrigir relações, corrigir resultados, corrigir saúde. E de lá para cá a gente fez muita pesquisa, fez muita coisa, então a gente avançou muito no combate à depressão, no combate ao câncer, com resultados significativos. Na nossa comunidade tem muita gente que deixou a depressão, deixou a ansiedade, venceu o câncer, deixou as dívidas, deixou a obesidade, restaurou o casamento, mas sempre com muito confronto, com muita provocação, que é a forma como a gente faz as coisas.
1: Nossa, já começa a bugar a cabeça, né, gente? Pois é, é pra isso mesmo que o Elton veio hoje aqui.
2: Mas é legal essa coisa do quem é você, porque essa resposta, ela vai mudando, e isso mostra que a gente vai evoluindo. Antes eu era um cara que eu me orgulhava de participar de construções, mas não de estar à frente dela. Estar à frente era algo que eu não tinha planejado pra minha vida, essa era a verdade. Então, de 1 ano e meio, 2 anos pra cá, eu tive que me reinventar para dizer, agora eu estarei à frente disso. E uma coisa que você não tinha planejado fazer, uma coisa que você não tinha sonhado fazer, como você colocou no começo do programa, chega uma hora que você tem que começar. Tipo, chega uma hora que você tem que assumir e talvez o melhor dia seja hoje, né? Aquele plano que ou estava na gaveta ou aquele plano que nem estava na cabeça, mas a vida te colocou numa situação que você olhou para aquele lugar e falou, acho que eu vou mudar o plano que eu tinha, e eu acho que eu vou assumir um lugar novo, e eu acho que eu vou arriscar. Se eu vou conseguir ou não, vai depender da jornada, mas só vai haver uma jornada se houver um pontapé inicial, se houver um start, né?
1: Você sabe que parece que tudo está no propósito de Deus, né? Ou o propósito do ser humano. Você acredita nisso também?
2: Em partes. Para mim, a visão de Deus é um desenho que o homem faz, né? não tirando a existência ou não existência. Mas quando eu olho, o meu papel é muito um papel de corrigir as relações. Então, o meu trabalho é um trabalho estritamente técnico entre humanos.
1: Muito bom.
2: E sendo estritamente técnico, atuando com humanos, entre humanos, eu vejo as pessoas acreditando em tudo. Então eu vejo as pessoas acreditando em formas completamente diferentes de Deus, e eu vejo as pessoas muitas vezes se beneficiando e muitas vezes se machucando com a forma como elas acreditam ou com a forma como as outras acreditam. Então aqui a gente tem um corte. Quando eu olho a fé, eu tenho 3 camadas. Aquilo que é Deus, aquilo que se acredita e como se relacionam as pessoas que acreditam na mesma coisa. Então aqui eu teria a divindade, a fé que os humanos têm na divindade, e a religião, que é como os humanos se relacionam uns com os outros pelo fato de acreditarem na mesma coisa ou em coisas diferentes. Então, quando nós temos um grupo que acredita em um determinado desenho de Deus, e aí eu vou colocar dessa forma, porque é como eu tenho escrito sobre Deus, de um ponto de vista antropológico, o homem tem criado muito mais Deus do que Deus tem criado o homem.
1: Essa é boa, né, gente?
2: Porque às vezes a gente fica buscando como Deus criou, por que Deus criou e etc e tal, mas a gente não percebe que o homem tem criado muito mais Deus do que Deus tem criado o homem.
1: Até porque ele disse que, né, nós faríamos coisas muito maiores.
2: Sim, mas aqui eu tô no âmbito extremamente relacional, porque a fé, ela vem em um lugar de muita necessidade, e isso é bom, e um lugar de muita conveniência, e isso é mal.
1: É. Sempre querer botar na conta de Deus.
2: E achar esse lugar, achar esse limite da fé. Então, de verdade, eu já atendi todo tipo de crença que você puder imaginar. Algumas que eu te contar, você vai dar risada.
1: Uhum.
2: Mas quando você olha para aquela pessoa, você fala, essa é a verdade dela. Essa é a verdade absoluta dela. Além de nós termos que respeitar, nós temos que entender o seguinte. O grande ponto é, se isso está fazendo mal para você ou para alguém. Porque se não estiver fazendo mal nem para você nem para ninguém...
1: Tá tudo certo.
2: É uma percepção que você tem acerca de Deus. E há muito tempo o homem vem criando Deus.
1: Uhum.
2: Um homem que olha para o sol e fala, isso só pode ser Deus. Ele está criando uma projeção.
1: Sim.
2: A própria teologia é uma lógica humana acerca de Deus. Por isso que elas divergem.
1: Uhum.
2: Um grupo entende de uma forma e outro grupo entende de outra forma.
1: Uhum.
2: E eu não entro no nível teológico, eu entro no nível racional. Apesar de ter entendido muitas teologias, eu venho no nível relacional, que é como essas pessoas estão se relacionando umas com as outras pelo fato delas se relacionarem com o Deus que elas acreditaram ou que elas projetaram.
1: Uhum.
2: E quando a gente fala o Deus que elas projetaram para os ouvidos das pessoas, é difícil.
1: Muito de... confronta.
2: É confronta. Tipo assim, como assim o Deus que eu projetei? Uhum. Eu não projetei, ele é assim. Eu digo sim, mas é que você diz que ele é assim, o outro diz que ele é de outro jeito.
1: Que ele é assado.
2: Que ele é assado. E cada hora que a gente vai agrupando as pessoas, elas têm percepções ou projeções ou preferências diferentes.
1: Isso responde o tanto de religiões, né? De igrejas, de nomenclaturas, de crenças mesmo religiosas que a gente vê. Aqui na nossa audiência tem um arsenal, né? De cristãos de várias denominações e todos em busca ali de um melhor relacionamento com Deus.
2: Sim.
1: Né? E aí, na sua visão, com o Deus dela. Então, olha só.
2: Eu costumo dizer que é aquilo que ela aprendeu a chamar de Deus.
1: Eita.
2: Não que não seja, mas no âmbito humano e relacional, é aquilo que ela aprendeu a chamar de Deus. Porque eu trabalho três elementos.
1: É.
2: Deus, pai e mãe. Essas três figuras na vida do ser humano moldam seus padrões, seus comportamentos, suas preferências. Então, isso molda também aquilo que eu combato, que é a dependência emocional. Tem muita gente que tem dependência emocional um com o outro pela forma como elas acreditam naquilo que elas aprenderam a chamar de Deus, sendo ele Deus ou não, sendo ele daquela forma ou não.
1: Uhum. É a mesma analogia quando a gente traz pro dinheiro, né? Pra prosperidade.
2: Exatamente. Tem uma verdade, mas tem uma subjetividade. E às vezes, muitas vezes, o dinheiro deixa de ser aquela questão monetária. Ele passa a ser um mundo de coisas, como o próprio Deus.
1: Uhum.
2: Passa a ser um mundo de coisas. Então, quando uma pessoa diz para o outro, Deus não quer isso de você, o quanto ela sabe o que Deus quer ou não, ou o quanto é de fato a preferência dela.
1: Ela.
2: E ela usa a fé do outro contra o outro. Já que eu sei que você acredita em Deus, eu vou dizer que Deus não quer isso para você. Quando, no fundo, talvez quem não queira sou eu. Entende?
1: Eita, nós!
2: E aqui a gente vai para um lugar que, para mim, se você falar, Elton, qual certeza você tem acerca de Deus? Eu vou ser sincero e vou te dizer, nenhuma.
1: Uhum.
2: Eu sei da minha limitação humana. Eu posso ter suposições, eu posso ter ideias, eu posso ter preferências e eu posso ter até uma fé.
1: Uhum.
2: Só que fé, para mim, eu coloco em um lugar onde eu costumo dizer, a força com que você acredita em algo não obriga isso a ser verdade.
1: Uhum.
2: E se você parar para observar, pessoas diferentes crendo em coisas diferentes, sendo isso, ou teoricamente sendo isso a mesma coisa, pela lógica não deveria ter uma crença diferente.
1: Uhum.
2: Pela lógica não, ok. Acreditamos em um único Deus, com diversas pessoas crendo, se relacionando, defendendo e vendendo essa ideia ou essa versão de Deus em versões diferentes. Ok. Pela lógica, um vai estar certo e todos os outros estarão errados, ou todos estarão errados e ninguém acertou. Mas quando a gente olha sob o ponto de vista relacional, o quanto o ser humano muda sua forma de se relacionar com o outro quando Deus entra na equação. O Deus de um, o Deus do outro ou o Deus dos dois.
1: Ih, ó, a Suzane tá aqui. As cabeças vão bugar. Já bugou, né? Já bugou, Suzane.
2: Porque quando eu coloco o Deus de um, o Deus de outro ou o Deus dos dois, nós condicionamos uma relação com base em obrigação ou privação. E a forma como as pessoas têm se relacionado juntas com Deus tem criado muita obrigação e muita privação que pouco tem a ver com a letra da Bíblia, pouco tem a ver com a vontade expressa de Deus.
1: Do Criador.
2: Do próprio Criador. Então você tem um lugar onde as pessoas elas têm se condicionado e se relacionado bem ou mal por causa do olhar do outro que crê na mesma coisa e não por causa do olhar daquele em quem ela crê.
1: Vou.
2: Aí você...
1: Forte isso, hein?
2: Forte, eu te pergunto. O crente, por exemplo, ele tem mais medo da opinião de Deus ou do irmão?
1: Do irmão. Até porque ele vai ser julgado, ele vai sofrer punição por isso. Né? Ele vai ter que responder pelo que ele está fazendo. Em algumas religiões, até publicamente.
2: Sim.
1: Não é?
2: E aí essa punição, ou esse julgamento, ou essa privação, ela talvez não esteja vindo do relacionamento dessa pessoa com o Deus que ela acredita, mas do relacionamento dessa pessoa com as outras pessoas que acreditam no mesmo Deus que ela.
1: Que poderoso demais isso. Isso é assunto para mais de metro, né, gente? Para dias aqui, horas. Ó, você que tá no 102.1, seja bem-vindo. A gente tá com o Elton Euler aqui, perdeu um pouquinho do começo aqui do nosso papo. No YouTube da Dore Mais, vai ficar salva essa entrevista, assim como outras também ficaram, para você rever aqui, porque vai ser necessário para o seu entendimento do programa de hoje, minha gente. O Elton, o que mudou na sua vida depois que você começou a estudar pessoas? Quando você começa ali a fazer a análise comportamental delas, o que mudou na sua vida?
2: Na verdade, eu só trabalho com o que eu trabalho, porque o meu objetivo hoje é tentar fazer pelas pessoas o que eu consegui fazer por mim.
1: Uou.
2: O conhecimento que eu levo adiante hoje foi um conhecimento que me libertou de diversas coisas. Eu vivia quebrando negócios, eu vivia endividado.
1: Quantas vezes que você quebrou?
2: 17 negócios diferentes.
1: Então você é especialista em como quebrar negócio.
2: Eu tenho uma certa experiência no assunto, eu tenho um lugar de fala aí. Já trabalhei com tudo e tudo que eu queria era ser um homem de negócios, criar meus filhos assim. Só que eu me vi em um determinado momento da minha vida em que você olha para trás e fala, aquele sonho de criança não deu certo. Eu já tinha 3 filhos, então você pensa, casou, 3 filhos, os boletos chegaram, você não conseguiu pagar a maioria deles, aquele sonho não deu certo, eu já tinha ali 33 para 34 anos, não tinha virado, e aí vem aquela coisa, acho que não é para mim. Então eu tive todo tipo de questionamento, por que não eu? Sabe, porque eu não, eu olhava as pessoas, eu cheguei a me questionar, será que faz sentido ser honesto? Porque eu tô fazendo tudo certo, e eu morava em Brasília. Então, trabalhei com tecnologia, trabalhei com marketing político. Então, algumas propostas começaram a bater na porta que eu comecei a me questionar. Será que faz sentido dizer não para esse dinheiro? Olha o ponto em que eu cheguei.
1: Meu Deus.
2: É um dinheiro sujo, que eu sei que é sujo, mas eu estou buscando dinheiro limpo e ele não chega para mim?
1: E onde foi a virada?
2: A virada foi quando eu comecei a entender que eu precisava olhar padrão de funcionamento. Depois que eu entendi muito sobre padrão de funcionamento, eu comecei a entender padrão de relacionamento. São os dois padrões que eu trabalho hoje. E a grande virada foi quando eu tive acesso ao conhecimento que deu origem ao que nós criamos e transformamos no Corpo Explica, que me fez entender que eu não me aceitava porque eu não aceitava minha filha número 2. Eu tinha 3 filhos na época. E tinha uma filha que eu olhava para ela e eu vivia tentando mudar o jeito dela. O jeito dela de ser. Mas por que eu tentava mudar o jeito dela? Porque ela era muito parecida comigo, meio magrinha. Ela é a filha mais parecida comigo. Eu olhava para ela e pensava, essa menina parece comigo. Só que como eu me via como um fracasso naquele momento, o que, que eu pensava? Se ela é parecida comigo, eu sou um fracasso, quando ela crescer, ela vai ser o quê?
1: Um fracasso.
2: Um fracasso.
1: Meu Deus.
2: E aí, quando eu entendi tudo isso, eu falei, putz, é o padrão dela de funcionamento.
1: Por isso que ela é assim.
2: Por isso que ela é assim. Então, eu me entendi. Comecei a respeitar o jeito dela, comecei a parar de cobrá-la, porque no fundo eu estava me cobrando, e aí eu pensei, putz, eu consegui fazer isso com a minha família, eu consigo fazer isso com a família dos outros. Então família é uma paixão para mim. Eu falo muito de saúde, eu falo muito de dinheiro, porque uma família que tem um doente, uma doença desestrutura uma família inteira. Uma dívida desestrutura uma família inteira. Então, quando eu falo de dinheiro, quando eu falo de saúde, por que, que eu estou falando isso? Porque eu sei o que, que acontece com uma família que muitas vezes tem que cuidar de um doente que não se cuida.
1: Pois é.
2: Nem o doente se cuidou, e aí a família lá está pagando um preço. E aí eu comecei a estudar dependência emocional, eu entendi a utilidade da doença, eu entendi a utilidade da dívida. Então as coisas que a gente fala hoje são coisas extremamente duras. As pessoas viram para mim e perguntam, quer dizer então que eu tenho que abandonar meu pai doente? Porque é a conclusão que ela tem. Aí antes de dar uma chancela, porque as pessoas, elas querem alguém que assine a procuração. Por isso é muito fácil estar em um lugar dizendo que não foi porque Deus não quis ou não vai porque Deus não quer. Quando, no fundo, ela não consegue assumir suas próprias responsabilidades. Então, Deus está pagando muita conta que não é dele. Essa é a grande verdade.
1: E como tá?
2: Só tem um cara que paga mais conta que não é dele que Deus, que é o diabo. Como esse coitado?
1: Esse tá com muito boleto lá, viu? Porque ele não sabe o que ele faz na vida.
2: Tá com muita culpa. E aí, eu comecei a entender essas utilidades da doença, da dívida, do vício. Então, antes da pessoa chegar e falar assim, eu tenho que abandonar meus pais? Eu pergunto, qual é a sua vontade genuína?
1: A verdade absoluta.
2: Ninguém quer cuidar de um doente. A menos que precise disso para justificar o seu não sucesso.
1: Ah, ou seja, a doença emocional.
2: A doença emocional. Toda dívida, toda doença, ela não tem só um motivo, ela tem uma utilidade. Tanto para o doente, quanto para quem está próximo do doente.
1: O ganho secundário.
2: É muito fácil me relacionar com você e justificar que estou aqui por causa da sua dificuldade. Aí vem a pergunta, e se você não tivesse essa dificuldade, eu estaria fazendo o que da minha vida? Quando a gente olha famílias que estão vivendo isso, aquela pessoa que seguiu em frente e prosperou, ela desenvolveu o que eu chamo de permissão. Ela tem permissão para viver a vida. Ela tem permissão para seguir em frente. O outro não tem permissão. É aquele que ficou. Então, chega no final do ano, é muito fácil ele falar, você comprou casa, você viajou com seus filhos, mas quem estava aqui cuidando da mamãe era eu. Quer uma medalha de bom filho?
1: O que você quer?
2: Quer parabéns por ter vivido a vida do outro, quando no fundo só fez isso porque não estava vivendo a própria vida.
1: O que você entende, ainda nesse assunto, tem muitos assuntos poderosos aqui hoje, sobre honra, porque tem uma confusão aí, né? Se eu não cuidar dos meus pais, ou se eu não estar presente, ou se eu não favorecê-los financeiramente, eu estou desonrando a Deus. Você já deve ter ouvido muito sobre isso, né? A gente fala muito aqui sobre honra, o que é a honra. Nesse caso, qual é a sua opinião?
2: Para mim, você honra o seu pai e a sua mãe com a sua vida, não com a vida deles. Então, por exemplo, o meu caso. O meu pai hoje...
1: Gente, presta atenção nisso.
2: Isso é muito importante. A minha mãe hoje, ela mora com a mãe dela. O meu pai toca a vida dele, mas até pouco tempo atrás morava com a mãe dele. Eu não tentei viver a vida dos meus pais e não obriguei que eles vivessem a vida deles segundo os meus termos. Na verdade, foi por isso que eu prosperei, porque enquanto eu queria que meu pai vivesse segundo as minhas regras... Eu vou falar agora dos 4 padrões controladores. Tem gente que acha que para ser narcisista, controlador, precisa ser rico, precisa ter poder. Não, o que tem de narcisista pobre...
1: Meu
2: tá
1: Deus.
2: Assim, tá cheio.
1: Aliás, então, o dinheiro só vai potencializar quem a pessoa já é, né?
2: Exatamente. Então,
1: só traz a luz ali, ó.
2: O que eu acredito que honre os meus pais?
1: Uhum.
2: É fazer com que eles olhem para mim, para a família que eu construí, para mim, para a fortuna que eu construí, para mim, para a vida que eu construí, para mim, e sintam orgulho. É possível que um filho faça isso e o pai não sinta orgulho. Quer dizer que o filho está desonrando o pai? Não, quer dizer que esse pai tem vários distúrbios, que ele não consegue ver o sucesso do filho, ele não consegue ver a prosperidade do filho. Eu sou um sujeito que nasceu de uma família desestruturada. Minha mãe veio para a construção de Brasília com os meus avós, chegou lá, meu avô morreu, minha avó com um monte de filho, minha avó surtou. Literalmente, foi internada. Assim começa a família da minha avó e a família da minha mãe em Brasília.
1: Eita!
2: A família do meu pai veio de Minas Gerais depois da morte do meu avô, com um monte de filha, aquela coisa toda. Essas duas famílias se encontram, junta meu pai e minha mãe, aparece ali eu, minha irmã e meu irmão no mundo. Ou seja, duas famílias desestruturadas gerando uma outra família desestruturada. Eu honrei meu pai e minha mãe, eu honrei a história deles com a história que eu construí para mim? Sim. Hoje eu recebi um título de doutor honoris causa, eu sou pesquisador, eu construí uma família com 5 filhos.
1: Gente, pensa numa família linda.
2: Aí é aquela coisa.
1: Ele levou a sério crescer e multiplicar. 5 filhos, minha gente, 5!
2: 5 filhos nos tempos de... 5 de hoje é 15 de antigamente.
1: Exato.
2: Então, assim... A honra não é só pela sua capacidade de fazer, mas também pela capacidade do outro de perceber valor. Porque muitas vezes você pode achar que você está desonrando seu pai por não fazer nada por ele, desonrando sua mãe por não fazer nada por ela, mas isso não é honra. Isso talvez seja favor, isso talvez seja dívida, isso talvez seja uma série de coisas. Honrar é o nome que você criou, a história que você construiu, honra aqueles que vieram antes de você. Isso é honra. De lá de São José do Mipimbu, agora saiu um garotinho que está acreditando que vai trazer o Nobel para o país dele. Mesmo que não consiga. Mas eu persigo coisas que o meu pai não perseguia. Uhum. Eu fui além. Isso para mim é honra.
1: Imagina, né, o pai olhando para um filho e falar, olha fulano, meu filho. Dois senhores sentados numa praça. Faz essa analogia comigo, gente, você que está ouvindo aqui. E conversando sobre os seus filhos. Como é que um senhor fala de um que construiu família, fortuna, riqueza, alegria, felicidade, saúde? Como que ele fala desse filho? E o outro, que os filhos dele não têm o que comer, não conseguiu construir família, não mal consegue o seu sustento físico, né? Qual dos dois tem orgulho de falar do seu filho?
2: Exato.
1: Então, o dia que eu entendi isso, Elton, a minha vida mudou, mas assim, da água pro vinho. Porque eu não entendi a falta de amor do meu pai, por exemplo. Eu nunca soube o que era um abraço dele. E aí eu fui estudar a história. Eu falei, peraí, que doideira é essa que tá acontecendo aqui, né, na minha vida? E aí eu descobri que meu pai foi abandonado com 5 anos na linha do trem pelo pai dele. Eu falei, tá explicado. Aliás, não tem como.
2: Era o óculos que ele usava para ver o mundo que ele via.
1: Exatamente. Se ele nunca teve abraço, eu não sabia o que era um etimo, não sabia. E eu queria que ele me desse, né? Então, eu não sei em qual momento você se familiarizou com esse assunto que a gente tem, que a gente está tendo hoje aqui. Mas saiba que não é por acaso. Talvez a resposta que você espera, o resultado que você tanto almeja na sua vida financeira, na sua vida espiritual, principalmente, porque parece que quando ouvimos assim, pai, o Pai Todo-Poderoso, o Deus vivo, que se relaciona a pai, peraí, mas eu não tive um pai, que doideira é essa? Não quero. Então, olha, quem sabe você que está ouvindo aqui pode ter agora a libertação na sua alma, porque esse é o único objetivo do nosso programa aqui. É fazer você entender, de fato, o quanto você pode ser amado por você e por aquele que te criou. E
2: tem uma coisa importante nessa história de pai, mãe, passado e honra ou não. Uhum. É que tem muita gente que tem muita dívida. Então, essa pessoa que tem muita dívida emocional, quando alguém aponta o sucesso dela, que talvez tenha um contraste com a história dos pais, ela se sente na obrigação, no dever ou no direito de corrigir a vida dos outros para igualar.
1: Uhum.
2: Então, ela quer fazer uma adequação social. E a adequação social mais fácil de ser feita é para baixo, não é para cima. É muito mais fácil você se igualar aos que não têm, não tendo, do que se igualar aos que não têm, fazendo com que eles tenham também. E eu descobri que a gente não corrige o outro neles, a gente corrige o outro na gente.
1: Uou.
2: Os padrões que os meus pais e os pais dos meus pais tinham, eu quebrei todos eles, mas em mim, não neles. Então, eu não passo para os meus filhos o que os meus pais passaram para mim. Isso para mim é honra. Se isso não for honra, aí eu não sei com qual régua as pessoas estão medindo essa relação.
1: Elton, como é que começa isso? Como é que você fez isso? Porque eu acredito, milhões de pessoas que estão ouvindo a gente aqui, tá bom, identifiquei, eu também tenho esse problema, falta dinheiro aqui, tá faltando alegria, tá faltando tudo. Mas por onde que eu começo?
2: Tem uma coisa chamada permissão, esse é o começo de tudo. Algumas pessoas prosperam e outras não. Quando você vai analisar e comparar uma com a outra, você descobre que talvez elas saibam o mesmo tanto, talvez elas se empenhem, se dediquem o mesmo tanto, porque uma foi mais longe do que a outra, porque uma deu mais certo do que a outra. Esse foi o meu questionamento quando eu vivia quebrado. Por que eu não? Por que não eu? Eu me empenho, eu sei das coisas. Aí eu descobri que existem três coisas: capacidade, disposição e permissão. Se você não unir as três, não tem conversa.
1: Capacidade,
2: disposição,
1: disposição
2: e permissão.
1: E permissão.
2: Capacidade é aquilo que você sabe fazer. Então tem coisa.
1: Gente,
2: que...
1: anota, papel e caneta.
2: Agora
1: ou pega aí o seu note, chegou esse momento. Se você não anotou até agora, deu mole. Começa agora.
2: Capacidade, disposição e permissão. As três coisas que as pessoas precisam para prosperar. E aí, cada um que entenda o que quiser de prosperidade. Para mim, prosperar é avançar. Sabe aquela árvore que prosperou? Ela avançou, ela cresceu. E nós, seres humanos, precisamos prosperar. Tem muita gente que se orgulha do que sabe, se orgulha do que aprendeu, e talvez se orgulhe até do que aprendeu na Bíblia, e às vezes eu pego no pé e digo, não conta o que você sabe não, porque o seu resultado final envergonha o seu conhecimento.
1: Ai, ai, ai, doeu!
2: Sabe muito, mas não tem nada.
1: Então... tá incongruente essa parada, hein?
2: Tem alguma coisa faltando, pelo menos esconde o que você sabe até o resultado aparecer. Porque senão vai ficar quase que hipócrita ou vazio.
1: Sim.
2: Então é preciso unir essas três coisas. A permissão é a autorização que você tem para seguir em frente. Tem gente que já consegue, já sabe, tem plenas condições de avançar, mas não avança porque não pode. Tem gente que faz pior, avança e volta. Quando avança, se sente mal por estar bem e o outro estar mal. Volta, faz uma adequação social. Aí eu observei isso e pensei, deixa eu entender essa dinâmica, essa forma de se relacionar. E por que que está na família? Porque nós aprendemos a amar e ser amado. Só que nós aprendemos do jeito errado. Essa é uma necessidade e uma habilidade do ser humano. Isso diferencia a nossa espécie. Nós temos capacidade de atribuir significado ao outro. Ou seja, a partir de agora eu te amo, você é importante para mim. Ponto. Agora eu quero atribuir em mim significado a você. É a hora que a gente começa a criar as nossas relações. Perfeito. Só que as relações saudáveis, elas precisam de duas coisas.
1: Quais são elas?
2: Elas precisam de vínculos fortes, mas também precisam de limites claros.
1: Eita, aí
2: pegou. Aí que a coisa pegou. Porque as pessoas se vinculam com muita força, mas elas não estabelecem limites. E quem estabelece limite é tipo...

0: o João e a Maria e o Pedro vão se doer. Como assim você disse não para sua mãe?
1: Você tá
0: Como assim você
1: doido?
0: disse não para o
1: Começa.
0: seu irmão? Como assim você disse não para aquela pessoa que já te fez tão bem? Como assim você disse não para alguém que te deu a vida? Eu gosto muito de provocar as pessoas que têm uma construção tão romântica. Não, mas é que o meu pai me deu a vida. Deixa eu te contar uma coisa. Possivelmente, quando você veio ao mundo, seu pai não estava pensando em nada de você. A única coisa que ele queria era um momento de prazer com a sua mãe. E só! Talvez você tenha sido uma consequência de uma irresponsabilidade ou de uma aventura. Então, cuidado para não dizer, ai, mas é que se não fosse o meu pai, tá? Se não fosse o seu pai, em busca do seu próprio prazer, ir atrás da sua mãe, que talvez tenha se entregue em busca do seu próprio prazer também. E
1: Então,
0: só.
1: me romantize,
0: E
1: não.
0: aí a gente cria um hipersignificado, e aí
1: É.
0: é muito fácil colocar dívida, é muito fácil colocar culpa, e é quando
1: Nossa.
0: surge o que eu chamo de dependência emocional, que castra essa permissão. São pessoas que não se permitem ir além por conta das relações que elas construíram.
1: Meu
0: E
1: Deus.
0: não são pessoas más, mas são pessoas que estão se relacionando de um jeito que faz mal.
1: Meu Deus.
0: Quem pode te fazer mal? Quem te ama ou quem te odeia?
1: Quem te ama?
0: Quem te ama,
1: Quem te ama tá perto, quem te odeia tá longe.
0: quem te odeia tá longe, quem não te conhece não faz diferença para você. Então eu costumo dizer que o fato de alguém te amar não impede essa pessoa de te fazer mal, mesmo que não seja por mal. E aí é a hora que a gente começa a corrigir as relações, não as pessoas, porque as pessoas não são más. Elas estão se relacionando de um jeito que é o jeito que elas aprenderam. Aprenderam em casa, aprenderam na igreja, aprenderam com as experiências que viveram. Então tem uma mulher hoje que talvez está tocando uma família que ela não sabe o que é ser amada, ela não sabe o que é ser cuidada. Ela está dando o que ela tem. Tudo bem, ela está dando o máximo, mas isso em algum momento vai fazer falta. E alguém vai precisar fazer essa correção, não do outro, mas da forma de se relacionar com o outro. Entende?
1: Ai, meu pai, que coisa doida que tá esse programa hoje! Maravilhoso! Gente, olha, sério, eu ficaria aqui mais horas a dias falando sobre isso, porque parece que a gente traz a solução pro mundo, né,
0: É, são
1: Elton?
0: as nossas histórias. Para mim, a solução do mundo é uma solução relacional. E muitas vezes,
1: Relacional.
0: relacional. E muitas vezes, as pessoas tentam levar para um âmbito espiritual aquilo que elas não deram conta de resolver relacionalmente. E eu ainda não vi Deus corrigir a relação entre duas pessoas. Uma delas precisa levantar, chamar o outro e falar: vem cá. Vamos corrigir o jeito que você me trata? Vamos corrigir o que você espera de mim? Vamos corrigir as exigências que você está fazendo?
1: Bom, ai, ai, ai. A gente tá caminhando pro final aqui no FM. Eu acho que eu até vou ter que, em produção, continuar um pouquinho mais esse papo no YouTube. Bora! Mas antes, a gente tem aqui uma galera poderosa nesse FM no 102.1. E assim, a gente falou, falou, falou, mas tem, né, uma solução. Tem onde isso pode ali desaguar. A gente tá falando do GPS. Onde que o pessoal pode continuar com essas soluções que você tem proposto hoje aqui no nosso programa?
0: É o que nós fizemos. Nós descobrimos que a internet ela trouxe uma facilidade, que é a transferência da informação. Só que a informação fácil, muitas vezes, gera uma aplicação difícil. A pessoa gostou de aprender, mas agora ela não quer pagar o preço do
1: É,
0: aprendizado.
1: porque vai doer um bocadinho.
0: Vai doer um bocadinho, não vai mudar da noite para o dia, mas precisa mudar todo dia. Então, o que nós observamos, se nós tivermos uma comunidade onde as pessoas falam a mesma língua, entendem a mesma coisa e se apoiam nos mesmos objetivos, a gente vai conseguir fazer com que as pessoas façam aquilo que elas sabiam fazer, mas não faziam. Então nós criamos um GPS que se chama Grupo de Permissão Superior. O objetivo é aumentar a permissão das pessoas que estão ali.
1: Muito bom.
0: E elas enfrentam os mesmos problemas. Problema de culpa, problema de medo, problema de desânimo, de insegurança, de procrastinação, problema com a mãe que às vezes é narcisista ou é vitimista, problema de uma vingança do pai que se separou da mãe e ela teve que tomar um lugar, problema dela que se separou de um marido ou de uma esposa ou de um sócio e aí entrou uma vingança no meio. Então, peraí, como eu entendo esse padrão controlador das pessoas? Porque o narcisismo, ele não é um padrão da pessoa, é um padrão da relação.
1: Eita, nós. Mas tem uma

0: causa, né?
1: Tem uma causa.
0: Tem que ir nessa causa e resolver.
1: Tem que ir nessa causa.
0: Que e aí a fica causa... dando homeopático. Exato. Não vai curar.
1: E a causa, ela é relacional. Quando você corrige a relação, você estabelece um limite. Por que que eu falo que o padrão, por exemplo, narcisista, ele é muito mais da relação do que da pessoa? Porque aquela mesma pessoa que é narcisista com uma, ela é vitimista com a outra.
0: Ei, que
1: pra
0: feio!
1: Para um, ela se faz de perfeito, eu que sei como fazer as coisas. Para o outro, ela diz, mas como assim você vai tocar a sua vida e me deixar aqui?
0: Até com a voz mansa, muda até o tom de voz.
1: Até o tom de voz, a expressão facial muda completamente. Por quê?
0: É o mesmo ser humano.
1: É o mesmo ser humano, em relações diferentes. Ai, então, quando a gente entende
0: verdade.
1: Isso, fica muito mais leve. É isso que a gente ensina para os aliados do GPS, é não ataque as pessoas, corrija as relações. Porque se a pessoa está te causando mal, ela tem acesso a você. Se ela tem acesso a você, você é importante pra ela, ela é importante pra você.
0: Uou. Como? Como? No como?
1: Como? Vamos pro como. Tarará. Existem quatro padrões da dependência emocional. Vítima natural, que é aquela que mostra o que está passando. Vítima intencional, que é aquela que usa o que está passando. São duas coisas diferentes. Tem gente que está só mostrando. Olha o que aconteceu comigo. E aí, como nós desenvolvemos muita relação de dependência emocional, a gente entende que o fato do outro mostrar é um pedido.
0: É.
1: E às vezes a gente entende que o fato do outro pedir é uma exigência.
0: É, entende tudo errado.
1: Entende tudo errado. Por exemplo, a pessoa vira e fala, Elton, você acredita que eu bati meu carro? O que, é que ela está contando? Um problema que ela passou.
0: Sim.
1: E se naquele dia eu trocar de tiver trocado de carro? O que, que eu tenho que dizer para ela? E você acredita que eu troquei o meu? Mas imagine quem está de fora, nessa sociedade frágil. Como assim? Ela acabou de contar que bateu o carro e você está contando que trocou o seu? Mas espera aí, não é uma ostentação, não é uma insensibilidade. Ela está mostrando o que aconteceu na vida dela, para que eu veja. Ok. E eu estou mostrando o que aconteceu na minha vida. Para que ela veja. Ok. Ela que faça o que ela quiser e dê conta com aquilo. E eu que faço o que eu quiser e dê conta com isso. E eu não quero sofrer porque ela está sofrendo. Porque o fato de eu sofrer com ela não vai diminuir o sofrimento dela.
0: O vitimista não dá conta dessa conversa.
1: Não dá conta dessa conversa. Só que o vítima natural, ele tem uma vantagem. Ele não espera que você resolva. Ele só espera que você veja. E tem uma sacada na vítima natural.
0: Qual que é?
1: Não resolveu o problema dela.
0: Você
1: sabe por quê? Ela precisa passar alguma coisa para mostrar. Se você resolver aquele problema, ela precisa de outro.
0: Uou.
1: Então ela vai estar sempre passando alguma coisa.
0: É o vício vicioso ela da desgrameira da vista.
1: É isso.
0: Da,
1: é vitimismo. Aquela pessoa que ela nunca tem nada de bom para contar.
0: Ai, que preguiça de gente assim.
1: Para cada solução e para cada sonho que você apresentar,
0: ela tem um problema.
1: Ela tem um problema. Então, repelente para vitimista, sabe qual é? Sonho. Conta seus sonhos.
0: Uou.
1: O vitimista, ele não aguenta ficar perto de quem sonha. Conta seu sonho que você vai afastar as pessoas que não acreditam nele.
0: Eita, glória! Posso ouvir um amém, povo de Deus, aqui?
1: O povo acreditou naquela ideia. Se você contar seu sonho, as pessoas vão roubar ele de você, mas vão fazer o que com ele? Ele é seu. Só você pode realizar esse sonho.
0: O Elton já tá me olhando aqui, ele que subiu a nave, ele quer descer a nave agora, pro próximo programa. É, como que o pessoal faz pra te encontrar? Gente, nós vamos continuar esse papo, ó, canal do YouTube Adore Mais FM. Tem muita pergunta aqui, vou fazer um bate-bola com ele, vou propor aqui algumas situações e resposta rápida do Elton. Adore Mais FM, bora lá pro canal do YouTube. Como que o pessoal faz pra te encontrar, Elton?
1: Instagram é o nosso melhor ponto de contato, @EltonEuler.
0: Soletra aí.
1: ElTonEuler. Elton Euler. Ali você vai descobrir sobre a falta de permissão, a dependência emocional, a cura pro medo, pra culpa e... Ali a gente começa a nossa solução.
0: Que incrível, gente! Ó, Elton Euler, você que tá aqui no FM. E se você tá chegando agora, quer saber mais? Vamos juntos aqui pro YouTube da Adore Mais FM. Ó, todos os dias a gente tá aqui. Se ele não voltar, a gente vai continuar falando dele, ajudando você nessa estrada chamada vida. E eu te espero lá no meu Instagram, Elisângela Gomes. A Eli, que honra servir vocês como CEO da família Adore Mais. Um beijo no seu coração. Vamos continuar conectando pessoas e unindo propósitos. Tchau, gente!
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4: Paz do Senhor Jesus, eu gostaria de ouvir um hino da Eliane Fernandes. Amo o Senhor.
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3: Quem justo fala é José Ângelo de Souza, aqui de Marabá, no Pará. 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É, Silvan Santo. É, menino de rua.

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2: É necessário muito mais para amar as pessoas com as quais você não se sente bem do que simplesmente amar aquelas que você já ama. Sinta a necessidade de amor em cada pessoa e transforme-se num canal por onde o amor possa fluir para suprir essas carências. À medida que cada indivíduo, que cada um aprende a amar pelo simples prazer de amar, o peso do mundo será diminuído, porque o amor ele traz consigo aquele alimento que é a leveza para onde existe peso e escuridão. O amor começa em cada um, portanto, procure-o aí, dentro do seu coração e traga ele já para fora. E distribua-o livremente e com a verdadeira alegria. Decida hoje trazer o que você tem aí na sua essência, porque já foi fabricado, já foi incluído dentro de você esse amor. Você só precisa tomar a decisão hoje de trazer ele para fora e contribuir com aqueles que estão do seu lado. Pode ser que seja difícil, que esteja difícil o seu dia, a sua semana, a sua situação, eu não sei. Mas aquele que tudo fez sabe. Mas eu quero te convidar a você buscar esse amor aí dentro de você intencionalmente e dizer, eu vou dar o meu melhor para o meu próximo. Então, essa é a minha reflexão para você hoje. Tenha bastante consciência que você talvez pode não mudar o mundo de uma vez, mas você pode ser aquela pessoa que pode mudar o seu mundo, o mundo daqueles que estão à sua volta.
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3: Meu nome é Simone, sou de Santo André. Gostaria de escutar o louvor da Aline Barros, Sonda-me, toca pra mim.

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3: Olá, eu sou a Alessandra, de São Paulo, escuto a Rádio Adore Mais há bastante tempo, amo essa rádio, sou aluna do Thiago Brunet e gostaria de ouvir a música Escape de Geiser Maia.

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2: Bora? A mensagem de hoje é: se você insiste em permitir que pessoas maldosas enfraqueçam os seus sonhos, você não merece realizá-los. É sua a responsabilidade de selecionar quem você vai dar ouvidos. Você conhece alguém que fala assim: ah, eu não realizei tal coisa por causa de fulano? Não, não foi por causa de fulano, foi porque você permitiu ouvir essa pessoa. O que acontece muito são aquelas que se frustraram ao longo do caminho, se frustraram com seus sonhos. E aí, muitas vezes, o conselho que você nem pediu, ela quer te dar, mas baseado na frustração dela e não na realização do que ela fez, do que ela teve, do que ela conquistou. Então, cuida disso. Quem você tem ouvido são aquelas pessoas que estão realizando ou aquelas que estão pensando no que elas não realizaram? Normalmente ela vai querer tirar sua fé, mas não permita, porque aquele que te criou já te disse que todas as promessas eram para você. E se elas não estão acontecendo, de vida próspera, de vida abundante, de paz, de prosperidade, é porque você está ouvindo alguém que você não deveria. Aliás, o que você deve ouvir, que é aquele que te criou, de fato você não está ouvindo. Pensa nisso.
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3: Aqui é a Dalva, de Ouro Fino, Ribeirão Pires. Até hoje, eu e meu esposo ouvimos a palavra. Ouvimos a poderosa palavra da Bispa Cléo. Essa rádio é maravilhosa. Ela é completa. Eu nunca vi uma rádio como essa em toda a minha vida. Eu gostaria de ouvir um louvor bem bonito aí. Vocês escolhem. Para o meu enlevo espiritual, em nome do Senhor Jesus.

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3: Meu nome é Anitta Soares, sou da cidade de São José dos Campos. Estou passando aqui para dizer que sou fã número 1 da Adore Mais FM 102.1. Em um dia que estava muito triste, saí com o carro para resolver algo na rua. Era tarde da noite. Meu coração estava frito, angustiado. Do nada liguei o rádio e começou a mensagem muito linda de um bispo. Essa mensagem mudou a minha vida para melhor. E tirou toda a angústia que estava sentindo. E estou muito feliz e grata, né, a Adore Mais 102.1 FM, que tem me ajudado bastante, não somente a mim, mas como os milhares de pessoas. Também quero pedir uma música, Leandro Borges, um refrão para sua alma. Se vocês puderem tocar para mim, agradeço muito. Um grande abraço para todos vocês.

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2: Oi, Rádio Adore Mais FM, meu nome é Natiele, sou aqui de Fortaleza, Ceará, e eu e minha família amamos acompanhar vocês. Eu queria pedir a música Ovelhinha da Isadora Pompeu. Muito obrigado e Deus abençoe vocês.

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2: A mensagem de hoje é: não compartilhe seus sonhos com quem não vai vivê-lo com você. Não compartilhe seus sonhos com quem não vai vivê-los com você. Você já parou para conversar com alguém que você ama, que você confia, só que você tem certeza que o seu sonho, ela não vai participar, ela não vai chegar lá com você, ou até mesmo ela nem vai entender o porquê você tá sonhando isso. E aí ela começa a te falar palavras que não edificam em nada. Muitas vezes ela acaba te influenciando a desistir do seu sonho, porque como ela não viu como você, não vai estar lá com você, ela não tem dimensão disso. E aí ela pode te desanimar, te fazer de desacreditar do seu sonho e daquilo que Deus mandou você fazer. Então, compartilhe os seus sonhos, os seus objetivos com aquelas pessoas que você tem certeza que ela vai viver isso com você. E que ela entende e que ela vai estar lá, chegando lá nesse sonho, junto com você. Combinado?
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3: Alô, Adore Mais FM, Elisimari de São Paulo, Elisângela Gomes, Roberto Navarro, Bispa Cléo Russafa, que fazem essa rádio ser a melhor rádio de São Paulo. A música que eu gostaria de pedir é Arautos do Rei, Senhor da Vida.

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1: Seja muito bem-vindo você ao nosso programa Negócios com Propósito. Mais uma edição desse programa, desse momento incrível, onde você vai aprender muita coisa, aumentar o seu conhecimento, inteligência emocional, espiritual, financeira, para que você tenha uma vida de alto valor. Eu sou Elisângela Gomes e para mim é uma honra estar aqui com você na 102.1, uma rádio que fala para mais de 25 milhões de habitantes do estado de São Paulo. Sejam bem-vindos. Olha só, você que está no FM, está me ouvindo. Estamos ao vivo também no meu YouTube, lá no Elisângela Gomes Aeli, Instagram. Elisângela Gomes Aeli no YouTube da Adore Mais também. Então, se você quer assistir o nosso programa Negócios com Propósito, bora lá no meu Instagram, Elisângela Gomes Aeli. Aproveita e já me segue para a gente passar mais tempo juntos. 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
2: Tudo bem? Sou o Rodrigo, da cidade de Garatá. Queria ouvir o louvor da Mídia Lima. Jó, toca pra nós aí.

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2: Cair não significa ser um derrotado. A verdadeira derrota é quando recusamos a nos levantar da queda. Cair não significa ser um derrotado. A verdadeira derrota é quando recusamos a nos levantar da queda. Bora olhar para aquele desafio que você está tendo aí e tirar um aprendizado disso. Qual que é o aprendizado que você tem no meio desse turbilhão de decisões sérias, importantes, que você precisa tomar? Aprenda, porque a dor, normalmente, ela vem para te ensinar algo, não simplesmente para você sofrer. Então, o meu conselho, o primeiro conselho, tem muita coisa boa vindo ainda, é que você escolha olhar para esse problema e aprender, e tirar a melhor lição. Combinado?
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2: Olá, Adore Mais FM. Aqui é o Leandro de Guarulhos e gostaria de ouvir a canção Haja Luz com a Imaf Music. Muito obrigado.

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1: Nós estamos começando mais um Café com Destino. E esses cafés têm ajudado tanta gente, têm dado sentido de vida para tanta gente. E nós estamos aqui, continuando com força total, todas as manhãs, para estarmos juntos em aulas, em mentorias, conteúdos para abençoar sua vida, para agregar conhecimento. E hoje, em especial, estou muito feliz, porque nós vamos falar de um assunto que muita gente carece, muita gente tem problema com isso. Primeira pergunta que eu quero te fazer: você está passando algum problema na sua vida que você sabe que poderia ter evitado? Sim ou não? Você sabe que está passando por algum problema na sua vida que você sabe muito bem, que poderia ter evitado? Você poderia ter evitado esse problema? Sim ou não? Hoje eu vou falar do tema de sabedoria, que é um tema que vocês sabem que eu amo explicar, ensinar, mas eu vou explicar de uma forma diferente, uma forma que talvez você que já me acompanha não tenha escutado ou percebido. A sabedoria é uma arma de defesa e de ataque. Por exemplo, se você ver filmes de guerra, você vai ver que existem armas que são só para defesa. O escudo, aqueles muros de proteção, as trincheiras, são armas de defesa. Mas existem armas de ataque. Por exemplo, o arco e flecha não te defende, né? Não te defende, não tem estrutura para te defender, mas ele consegue atacar. A sabedoria é uma arma que Deus colocou no ser humano, ou que está à disposição do ser humano, e nós podemos buscar em Deus, que é uma arma que serve de defesa e de ataque. Ou seja, na guerra da vida, a gente consegue ter uma arma única, que poucas pessoas possuem. Poucas pessoas conseguem atacar no sentido de conquistar, né? Que nós não devemos atacar ninguém. Não estou falando de atacar pessoas, estou falando de conquista, de você avançar, para ficar claro isso. E defender, se defender das palavras de maldição que lançam contra você, se defender dos ataques emocionais que lançam contra suas emoções, seu coração. Então, se você tem sabedoria, você consegue estar num nível que poucos seres humanos logram, que é um nível onde você tem todos os equipamentos que precisa, todas as ferramentas que precisa. Antigamente era muito comum em casa o pai de família ter uma caixa de ferramentas, né? Era muito comum isso. Hoje em dia não sei por que perdeu-se. Acho que tem muito prestador de serviço, deve ser isso. Mas eu lembro que ter caixa de ferramenta em casa era tipo obrigatório. Porque dava um problema num parafuso. É engraçado que hoje, por exemplo, quem já apertou parafuso com uma faca? Muita gente. Mas a faca serve para apertar parafuso? Foi criada para isso? Não. Mas como deu jeito na hora, a gente quer usar o que é mais fácil, ao invés de usar o que é certo. E por que você usa o que é mais fácil, ao invés de usar o que é certo? Porque quando nós não temos sabedoria, a gente não mede o futuro. Então eu posso até usar a faca para apertar o parafuso, só que vai danificar tanto a faca quanto o parafuso, e pode ser que numa próxima vez que o parafuso aperte ou desaperte, já não tenha encaixe por causa dos arranhões ou das feridas que a faca deixa ali. Então, às vezes você, para usar o que é mais fácil, acaba danificando o futuro. Você não consegue fazer a mesma coisa no futuro. Você não vai conseguir dar um jeitinho brasileiro em tudo. Só deu certo dessa vez. E aí você acaba achando que vai dar certo sempre e não vai. Até porque a gente tem que lembrar que a sabedoria vai sempre nos lembrar isso, que tudo que a gente planta, a gente colhe. Então dê um jeitinho aqui, saiba que vão dar um jeitinho em você também daqui a pouco. A lei do retorno é verdadeira. A Bíblia tem um versículo, meu pai sempre falou isso para mim: enganando e sendo enganado. Enganando e sendo enganado. Ou seja, nós precisamos tomar uma decisão baseada em princípios, inclusive atualizando vocês. Lembra que eu estou escrevendo um livro sobre princípios? Vai se chamar provavelmente Códigos Milenares. E cada capítulo que eu escrevo arrepiado, porque é um livro tão simples de entender, porque todo mundo sabe que tem que fazer aquilo, mas ninguém consegue. Mas se você cumprir esses 10 princípios que eu vou te ensinar nesse novo livro, deve sair ano que vem, provavelmente, a sua vida vai mudar radicalmente. Radicalmente. Porque, na verdade, a sabedoria, quando você tem sabedoria, você consegue basear, você começa a basear suas decisões, suas escolhas, o seu futuro, com base na sabedoria e não no que você está sentindo. Porque quem não tem sabedoria toma decisões pelo que está sentindo. E a Bíblia diz que enganoso são os sentimentos do homem. Enganoso é o coração do homem. Ou seja, como é que você vai tomar decisão baseada em algo que é passageiro, que é enganoso, são nossos sentimentos? Quem já sentiu muita raiva de alguém num dia e no outro dia estava falando com ela normalmente, deixou para lá? Imagina se você tivesse tomado uma decisão baseada na raiva que você estava sentindo no dia anterior. Você perderia aquela amizade ou aquele relacionamento para sempre. Então nós não podemos deixar que a nossa vida sentimental e emocional seja maior do que a sabedoria. Tá bom, Thiago, já estou convencido que eu tenho que ter sabedoria, mas a sabedoria serve para o quê? Papel e caneta na mão, vamos começar a anotar a aula de hoje. Papel e caneta. Primeira coisa, eu vou te ensinar na prática. Primeira coisa para qual a sabedoria resolve. A sabedoria serve. Primeira coisa, papel e caneta, vamos anotar? Primeira coisa que a sabedoria serve, para resolver problemas. Pô, quem não tem problema? Todo mundo. Agora, você consegue sair dos problemas? Você consegue evitar os problemas? Então, isso é a função da sabedoria. Vários problemas se apresentam a mim diariamente e nem todos eu entro. Tem problema que só se apresenta, mas a sabedoria diz, isso não é um problema para você entrar. Se você vai ser guiado pelo teu sentimento, você sai entrando em tudo quanto é problema. Me afrontou? Também vou afrontar. Me bateu? Também vou bater de volta. Sentimentos vão te guiando e te colocando em problemas. No final da vida, quem vence? Não é o melhor, é quem se mete em menos problema. Vou repetir. No final da vida, não é o melhor que vence, é quem se mete em menos problemas. Da mesma forma que eu te ensinei no livro Especialista em Pessoas, eu te ensino que na vida vence não quem tem muitos amigos, mas quem tem menos inimigos. Então, eu quero vencer na vida, então você tem que diminuir o seu número de problemas. É matemática. Tiago, mas o mundo é mau, o mundo é problemático, o mundo é cheio de problemas, mas você entra nos que não eram nem seus. Então como é que você vai controlar isso? Só tem um jeito. Você precisa adquirir sabedoria para você resolver os problemas que já existem e evitar os que virão. Dá para evitar problemas? Todos? Não. Existem problemas que são inevitáveis, não tem jeito. Mas dá para você reduzir drasticamente o número de problemas na sua vida através da sabedoria. Então, ponto número um, a resolução de problemas. Ponto número dois, que a sabedoria serve, me ajuda, para decidir o futuro. Ih, cara, essa é boa demais. Sabe por quê? A maioria das pessoas que me escrevem nas redes sociais, no e-mail, ou que encontram comigo na rua e vêm me contar um problema, a maioria das pessoas decidiram o futuro errado. Ontem eu fui tomar a segunda dose da vacina, e aí, quando eu me posicionei assim para dar os documentos, a enfermeira me reconheceu e falou assim, é o Thiago Brunet, né? Eu falei, opa, você pode orar por mim pela equipe aqui? Eu falei, posso, claro. Aí chamou umas 3, 4 enfermeiras e tal. E comecei a orar por ela. Aí eu falei, vamos orar, qual é o nome de vocês? Aí foram falando, as enfermeiras falaram, olha, todas as 4. Olha, ora pela nossa vida sentimental. Aí eu falei, ah, vocês são solteiras? Ah, não, não, somos casadas. Eu falei, então eu não tô entendendo. Não, é porque, ó, eu tô cheio de problema, eu não sei o que eu fiz na minha vida, eu acho que eu não sei o que. Começaram a contar. Eu falei, gente, ó, não tenho tempo que eu vou ter que vacinar, vamos só orar. Jesus, ajuda, dá sabedoria pra elas e tal, tal, tal, tal, tal. Ou seja, elas deviam estar num nível de aflição tão grande que pediram oração numa fila de vacina. Ou seja, não dava para esperar o culto da noite. A urgência estava grande, emocionalmente falando. Mas é por quê? Porque elas estavam se sentindo solitárias? Estão sozinhas? Não, não. Porque decidiram, na cabeça delas, eu não posso julgar porque não conheço a situação, mas na cabeça delas, elas decidiram errado. A gente está falando de uma pessoa, a gente está falando de várias que trabalham juntos, ainda tem mais. Uma ou outra pode ter escolhido certo, mas por causa da influência das amigas todo dia falando que tá dando errado, eu falo, o meu também tá dando errado. Ainda tem isso. Mas isso a sabedoria nos ensina, a não escutar todo mundo. A não achar que a vida do outro é padrão para minha vida. Sabedoria é a solução dos teus problemas. Então, assim, a segunda coisa que a sabedoria te ajuda é decidir o futuro. Como é que a gente decide o futuro, pessoal? Eu já sei, a gente senta em casa e fala, vou fazer o planejamento estratégico do meu destino. 2022 eu estarei em Harvard, aí depois junto 10 mil dólares vou fazer no... É assim? Não, não é. Quem dera, a gente pudesse sentar e escrever nosso futuro. A gente decide o nosso futuro nos problemas do dia a dia. Como é que um... Já viu uma pessoa que vive uma vida de problema? É porque ela faz besteira enquanto está colhendo as besteiras que já fez. Não faça uma besteira enquanto você está colhendo as besteiras que já fez. A vida é um ciclo de plantar e colher. Aí você está vivendo dias infernais. É lógico, você plantou tanta coisa lá no passado. Estou sem dinheiro. Claro, você não trabalhou no passado, não investiu no passado. Quebrou princípios financeiros no passado. Vai ficar sem dinheiro no tempo. Agora, se por causa dessa dívida financeira ou desse aperto financeiro, você vai no AJ e pega dinheiro, o que você está fazendo? Fazendo uma besteira enquanto colhe os problemas, as besteiras que já fez. E quando eu falei, vai lá na AJ e pega dinheiro, o Runes fez assim, ó. Cara, ficou nervoso. Ai, meu Deus, só falta essa de bater um cara aqui. Cadê o Rony com o porrete na mão? Eu já entrego logo, tá ali, aquele ali atrás do computador. Pode mandar abraço. Então, essa é verdade que as pessoas falam, eu tô apertado financeiramente. Por quê? Porque fez um monte de besteira financeira no passado. Aí tá apertado agora, vai no agiota, vai faz uma besteira pior. Por que, gente? Faz besteira enquanto tá colhendo as besteiras que já fez. Então, com sabedoria, a gente aprende a decidir o futuro, não em cena de filme, sentado na escrivaninha, escrevendo o futuro. É no dia a dia, nos problemas mesmo, é na confusão do dia a dia que a gente fala, não vou fazer isso. Não, vou andar com essa pessoa tem sabedoria para me passar, tem conhecimento, essa pessoa tem portas abertas, aqui só manda eu fazer coisa que não tem nada a ver. Você vai decidindo o seu futuro nos problemas do dia a dia. Anote isso, eu decido o meu futuro nos problemas do dia a dia. Você não decide seu futuro nos dias bons, não, porque nos dias bons, no máximo, você vai fazer anotar, você vai planejar, vai pensar sobre o seu futuro. Decidir mesmo é nos dias difíceis. É ali que você toma as decisões. Se faz besteira, se não faz, se quebra princípio, se não quebra, se mantém bons relacionamentos ou quebra relacionamentos. É nos dias difíceis. É nos problemas do dia a dia. Terceira coisa que a sabedoria te ajuda. Então, primeiro, a resolver problemas. Segundo, a decidir o futuro, que é no meio dos problemas do dia a dia. Terceiro, a lidar e gerir pessoas. Ah, isso é outra coisa complicada. Quem está me escutando hoje e tem problema com pessoas? Você está atualmente passando um problema com alguém, porque lidar com gente não é fácil. Por isso que eu escrevi o livro Especialista em Pessoas, porque eu já sabia que não seria fácil. Essa vida não é mole. Essas três coisas, gente, é a tríade dos problemas da vida, a tríade das situações difíceis da vida, tá? Como eu atendo muita gente, a gente viaja o mundo todo, a gente viu de tudo já. Eu sei que resolver problemas, decidir o futuro e lidar com pessoas é a tríade. É a tríade para você ter uma vida de paz e prosperidade. Ou seja, se você não resolver problemas, você não tem paz. Se você não decidir o futuro, você não tem prosperidade. Se você não lidar com pessoas, você não tem nem paz nem prosperidade. Porque tanto a paz quanto a prosperidade depende de pessoas. Prosperidade porque não cai do céu, vai ter que vir de alguém. Nem que seja através de uma venda, de um negócio, mas tem que vir de alguém. E paz porque se eu não tenho paz com pessoas, eu não consigo dormir direito. Um monte de gente me perturbando. Então, isso aqui é uma tríade importantíssima que eu tô te ensinando, hein? Isso aqui vai mudar a sua vida. Você precisa conquistar esse nível de sabedoria, porque tem a sabedoria humana, que tem gente que se acha inteligente, e tem a sabedoria divina, que é a que a gente realmente precisa. Com essa verdadeira sabedoria, você vai resolver problemas, decidir o futuro e lidar com pessoas difíceis. Ótimo, Thiago. Entendi. Qual é o próximo passo? Como é que você adquire sabedoria? Ponto número um, oração. Não conheço outro caminho. A sabedoria está na eternidade. Jó capítulo 28 diz: a sabedoria não está disponível na terra dos viventes. Ou seja, não está aqui na terra dos vivos. Está na eternidade. Tiago capítulo 1, versículo 5 diz que se alguém precisa de sabedoria, tem que pedir a Deus. Aí, ou seja, Jó confirma que a sabedoria está lá em cima. Tiago, no Novo Testamento, confirma, o apóstolo Tiago confirma, que nós temos que orar para pedir para a sabedoria vir sobre a gente. Beleza, ponto número um. Aí quando você olha e pede isso a Deus, o que acontece? Vem um pó mágico, cai na sua cabeça e te dá sabedoria? Não. Aí começa a ver o que você precisa fazer aqui na Terra. Ter experiências, ficar mais em silêncio, buscar conselhos. andar com sábios. A Bíblia diz que aquele que anda com sábios se tornará sábio. Você precisa começar a fazer algumas coisas. Você precisa estar em ambientes onde a sabedoria é ensinada. Você precisa estar convivendo com pessoas que estão buscando a mesma coisa que você. No final das contas, você precisa fazer a sua parte, porque não vai ser num passe de mágica que Deus vai te dar sabedoria. Sabe qual a grande diferença entre o inteligente e o sábio? Porque muita gente acha que sabedoria é ser muito inteligente. Não é. Inteligência é um item de fábrica que Deus colocou no ser humano. Todo mundo nasceu aqui com inteligência. Poucos desenvolveram a inteligência, mas todos temos. Podemos desenvolver ou não. Sabedoria, a gente não nasce com ela, a gente conquista no caminho da vida, na trilha da vida. Então, inteligência, se você já está contigo, você pode desenvolvê-la através de leitura, de tantas coisas, você pode desenvolver sua inteligência. Sabedoria não é desenvolvida, é conquistada. Mas qual é a grande diferença entre o inteligente e o sábio? O inteligente, ele consegue sair de um buraco que o sábio jamais cairia. O inteligente consegue sair de um buraco que o sábio jamais, que um sábio jamais cairia. Jamais cairia. Ou seja, a sabedoria preventiva. A sabedoria te protege das coisas que ainda estão vindo. A sabedoria te orienta. A sabedoria é um GPS para a vida. Então você precisa parar tudo que você está fazendo e falar: cara, o que eu preciso fazer para conquistar a sabedoria? O que você quer? Apenas inteligência, porque é importante ter inteligência, desenvolver a inteligência, ou você quer verdadeira sabedoria? Porque com sabedoria você nem cai no buraco que o inteligente está tentando sair.
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3: A mensagem de hoje é: a sabedoria é uma jornada e não um destino. A sabedoria é uma jornada e não um destino. O meu conselho para você nessa tarde é que você desfrute da jornada, desfrute do caminho, porque nesse caminho é onde você vai tirar grandes lições. Não é quando você chega lá. É durante o processo, porque na nossa vida nós temos que observar os ciclos. A nossa vida é feita de ciclos e processos. Então, ao longo do caminho, estão aí os grandes tesouros para que você chegue lá, mas chegue no seu destino pleno, feliz, abundante, assim como promete o nosso Pai, não é mesmo? Então, pense nisso.
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1: Eu quero que você comece anotando algumas coisas. Primeira pergunta, parece simples, mas eu vou na profundidade disso, então anota, por favor. Primeira pergunta de hoje: qual é a sua verdadeira motivação? Como assim verdadeira, Thiago? Não, porque todo mundo tem uma motivação falsa, ou uma motivação politicamente correta. Então você fala: por que você está aí na igreja? Porque eu quero buscar o reino de Deus. Essa é a motivação politicamente correta, que agrada a todo mundo. Mas às vezes você está indo porque você está solteiro e quer encontrar alguém para casar. Essa é a verdadeira motivação. Às vezes você está duro e acha que indo na igreja vai cair dinheiro do céu, vai prosperar, alguém vai te ajudar, alguma coisa vai acontecer. É a verdadeira motivação que você está indo. Você está entendendo? Por trás de uma motivação tem a verdadeira motivação. Na sua cabeça, Deus honra a sua motivação ou a sua verdadeira motivação? Bom, vamos então em 1 Samuel, primeiro livro de Samuel, capítulo 16, 7, para você entender uma coisa que quando eu entendi, mudou meu entendimento. O Senhor, contudo, disse a Samuel, nós estamos lendo o primeiro livro de Samuel, capítulo 16, versículo 7. O Senhor, contudo, disse a Samuel: não considere a sua aparência, nem a sua altura, nem a sua força, pois eu o rejeitei. Do que Samuel estava precisando? De um homem forte, inteligente, para poder guiar o povo. Eliabe, o irmão mais velho de Davi, que seria futuramente o rei Davi, Eliabe preenchia todos os requisitos motivacionais para isso. Porque ele era um cara de boa aparência, forte, alto, tudo que chamaria a atenção do ser humano. E tem algum problema você ser, aos olhos do ser humano, adequado? Aos olhos do ser humano você se encaixar? Tem algum problema com isso, gente? Nenhum. Ele não foi rejeitado porque era alto e bonito. Não confunda, tá? Porque tem gente, os religiosos adoram ir pros extremos, viu? Ainda bem que eu sou feio, graças a Deus. É o que o Teixeirinho sempre fala. Ainda bem, porque aí pelo menos Deus vê meu coração. Não, não precisa ser feio, não, não precisa, entendeu? É, então ele olha assim, olha por quê? Porque ele olha no espelho e dá glória a Deus. Teixeirinho olha no espelho e dá glória a Deus, fala assim, pelo menos Deus vê meu coração. Não, mas Deus não tá rejeitando ele porque ele é bonito, alto e forte. Deus está rejeitando ele por causa do estado do coração dele. E aí a Bíblia continua, e aqui é muito forte, porque diz assim: o Senhor não vê como o homem vê. Deus percebe o coração. Ou seja, Deus está atento à sua verdadeira motivação. Você pode ver que o tempo todo Davi provou que tudo que ele estava construindo não girava em torno dele. Ele estava construindo para o povo, ele estava construindo para Deus. E provavelmente Eliabe, sendo forte, bonito, alto, iria construir para ele. Então Deus está procurando pessoas que a verdadeira motivação esteja em atingir a geração, em melhorar a humanidade, em salvar e restaurar as pessoas. Vou te dar, quer ver um exemplo de Davi? Ele suspira e fala: ah, cansado, com sede, depois de batalhas. Ele diz: quem me dera tomar um copo de água lá do poço de Belém, que era o melhor poço próximo a Jerusalém. Só tinha um problema: os inimigos estavam acampados nos poços de Belém. Três dos valentes de Davi escutaram que ele estava suspirando por aquela água. Eles invadiram escondido o acampamento do inimigo, tiraram água do poço e trouxeram para Davi. Davi, quando pega aquela água, derrama no chão. Imagina o susto dos caras que correram a vida, correram risco de vida para fazer isso. Davi derrama no chão e fala assim: quem sou eu? para tomar uma água que poderia ter custado sangue inocente. Antes ofereço todo esse risco, todo esse prazer da água, tudo eu ofereço ao Senhor. E derramou no chão. Davi sempre provava que não se tratava dele. Ainda assim, é o judeu mais famoso até hoje. Não existe um judeu mais famoso que Davi, a não ser, é claro, Jesus, se você quiser o considerar judeu. Mas porque Jesus foi uma personagem mais do que um país, né? Então, mas se você botar assim, pessoas normais, sem contar Jesus, Davi, disparado, é o judeu mais famoso. Lutou tanto para fazer Deus mais conhecido, lutou tanto para proteger e multiplicar Israel, que acabou sendo mais conhecido. E tem gente que fica a vida toda tentando ser conhecido e morre no anonimato. Por quê? Porque Deus mesmo, ele vê o coração. Ou seja, ele vê a sua verdadeira motivação. Tiago, a motivação que eu tenho vem da onde? Primeira coisa, vamos anotar, porque hoje vai ser aula. A sua motivação, a sua verdadeira motivação, começou na sua percepção de mundo, ou seja, na forma como você foi criado. Presta atenção, gente. Eu não estou julgando quem ainda está mal motivado, não, porque a minha vida eu fiz muita coisa com motivação errada. Muita coisa com motivação errada. Eu lembro que eu tinha uma banda na igreja e a minha motivação de ter a banda não era adorar o Senhor, era ficar conhecido. Eu queria ser o baixista mais conhecido do Brasil, o negócio era música. Então assim, a minha motivação era totalmente errada, por isso que não deu certo também. Eu não estou te dizendo, eu já tive aí. Eu não estou te falando que, então você vai morrer, vai para o inferno. Eu não estou te julgando, não. Estou dizendo que chegou o tempo de começar a crescer. Chegou o tempo de começar a amadurecer. É questão de maturidade espiritual. Você, esse alinhamento de motivação está muito ligado à sua maturidade emocional. Você vai amadurecendo emocionalmente e espiritualmente. Você vai deixando as más motivações para trás. Mas também eu fiz muita coisa bem intencionado, bem motivado. Eu lembro que com 15 anos eu pedi para trabalhar no estúdio de música, que era meu sonho na época. E eu não estava pensando nem no salário e nem nas pessoas famosas que gravavam lá. Eu só estava pensando em aprender. E por isso Deus me abençoou naquele período no estúdio. Os 4 anos que eu fiquei lá, Deus me abençoou, porque eu entrei lá só para aprender. Eu só queria ter contato com aquele mundo e aprender a música. Então, a motivação determina o final da história. Vamos começar a anotar? A motivação do início determina o final. A motivação do início determina o final. Você pode ver que quando você assiste um filme, quando você percebe logo no início do filme quem tá mal motivado, você já começa a torcer contra. Não é assim? Fala, esse cara parece bonzinho aí, mas você viu cenas que as outras, que a pessoa, que o outro personagem não viu, né? Você viu esse cara aqui que tá beijando a moça, aí você fala, que casal lindo. Depois você vê que na verdade ele tá fazendo isso com todo mundo. Aí você fala, meu Deus, larga ele. Só que ela não tá vendo. Você que viu as cenas, ela não. Então você começa a ficar contra ele. Às vezes tem gente que tem coisas contra pessoas que estão à sua volta porque já viram coisas que você não viu. Vou repetir, hein? Tei, forte. Essa não é pra todo mundo, mas pra quem entendeu foi na alma. Tem vezes, tem amigos seus, tem colegas seus, tem familiares seus, papai e mamãe, que ficam, olha, cuidado, cuidado, cuidado. Eles já viram coisas que você ainda não viu. Eles viram cenas do filme que você não viu. E você pode ver que ninguém gosta de ficar do lado do mal motivado. Ninguém gosta de ficar do lado do mal motivado. Minha mãe, ela tinha uma característica muito interessante, né? E ela faz muita falta. É muito difícil. É a primeira vez que eu perco alguém tão próximo. E é muito difícil porque uma pessoa muito próxima, que você tinha contato todo dia, minha mãe brigava comigo todo dia, né? Então, você sente muita falta. Eu agora viajei para Portugal. Você acredita, cara, que eu tirei foto de um bacalhau que ela gostava e fui no WhatsApp dela mandar. Ia falar, mãe, olha o que eu tô comendo. De tão recente que era a morte, na hora eu tava tão emocionado que eu esqueci que ela já tinha ido. E aí eu falei, caramba, cara, que coisa louca isso. Você fica perdido emocionalmente. Mas minha mãe tinha, voltando aqui, minha mãe tinha uma característica muito boa, que era esse negócio de bater nas motivações. Eu falava, mãe, eu ligava assim, mãe, ó, vou comprar um carro, por exemplo. Vou comprar um carro, mãe. É mesmo, Tiago? Por que você vai comprar esse carro? Só espero que não seja pra se aparecer. Aí eu ficava pensando, caramba, será que eu vou comprar esse carro pra me aparecer? Ou porque é a necessidade da minha família? Ou porque é o mais seguro pra minha família? Sabe, a segunda coisa que você tem que perceber, primeiro você tem que perceber o seguinte, que a sua motivação veio pela forma que você foi criado. E segundo, se não tiver alguém aliando suas motivações, você nunca chega lá. Anota, por favor. Se não tiver alguém aliando suas motivações, por isso que eu bato na tecla, você tem que ter mentor, você tem que estar sendo pastoreado, você tem que estar debaixo de liderança. Gente, você tem que ter prestação de contas na vida. Todo o mal que está acontecendo no mundo nada mais é do que o sentimento de suficiência, de independência que se instalou. Todo mundo, eu não quero dar conta a ninguém, sou eu sou o dono do meu mundo, meu corpo, minha regra. Então, ou seja, tudo a gente quer ser livre demais, só que não existe crescimento sem supervisão. Então sabe o que o inimigo está fazendo com essa mentalidade? Paralisando todo mundo, escravizando emocionalmente todo mundo. Mais livre do que em Cristo Jesus você nunca será, meu filho, minha filha, nunca será mais livre do que você pode ser em Cristo Jesus. Então, fique tranquilo. Mas com Jesus tem supervisão, tá? Com Jesus você não é dono do seu próprio nariz, não. Não vai ser do jeito que você quer, não. Ele vai chamar atenção, ele vai corrigir, é com amor. Porque a Bíblia diz que ele repreende a quem ama. Se você não está sendo repreendido por Deus, saiu da lista do amor já. Porque na Bíblia diz que ele só repreende a quem ama. Então toda vez que eu tomo uma pancadinha de Deus, eu ajoelho e agradeço. Obrigado, Senhor, porque tu me amas. Foi difícil levar essa, mas eu entendi. Posso continuar? Então primeiro, o que define sua motivação? Sua percepção de mundo, a forma como você foi criado. Então por que eu queria montar uma banda e ficar conhecido? Porque a forma que eu fui criado era de que só se dá bem na vida quem é conhecido. Por quê? Eu cresci num lugar, né, a instituição que eu cresci, desde a minha infância, ultravalorizava quem ficava conhecido. Ultravalorizava quem ficava conhecido e desprezava, não de forma cruel, mas desprezava quem não se destacava em nada. Então, eu entendi por modelagem que se eu não lutasse para ser conhecido em alguma coisa, eu sempre seria desprezado. Tá certo ou tá errado, Thiago? Cada um. Não tem certo e errado. Porque cada um cresceu num ambiente que forjou a sua forma de pensar, consequentemente forjou suas motivações. Então, eu tô entendendo isso? Então, primeiro, sua percepção de mundo. Segundo, pessoas que te alinharam. Aqui, pessoas que te alinharam pode ser pro bem ou pro mal, tá? Por exemplo, tem pessoas que estiveram na sua vida e só te alinharam pra coisa errada. Principalmente, por exemplo, quando a gente é adolescente e acaba escutando mais os amigos do que os pais, você acha que os amigos vão ter conselhos melhores que os pais? Nunca! Nunca! Ontem eu conversei com a minha filha Júlia, eu falei isso. Falei, Júlia, amiga é pra você brincar. Conselho é com papai e com mamãe. Dúvida é com papai e com a mamãe. Eu não sei se ela vai entender que os adolescentes chegam um tempo que eles começam a achar que eles sabem tudo. Impressionante, né? Mas pelo menos eu tô fazendo a minha parte. Tô falando, ó, dúvida, conselha com o papai e com a mamãe. Com amiga pra brincar, pra contar história, pra brincadeira. Então, mas tem gente que cresce e leva essa mania adolescente pra vida adulta. Quer pedir conselho pra amiguinho de bar? Você é casado com dois filhos, andando com amigo solteiro. Aí o amigo solteiro fala, rapaz, essa vida de solteiro é muito boa. Aí você vai acreditar. Só que na verdade tem inveja de você que foi homem para assumir um relacionamento, para criar filho. Isso é ser um homem de verdade. Não é largar a mulher e ficar de mulher em mulher, não. Não é largar a família e aí você feliz com outra. Covarde. Ser homem de verdade, ser feliz de verdade, exige sacrifícios, exige decisões difíceis. E a verdadeira prosperidade está escondida na tua família. Então seja homem de verdade. Homem de verdade. Porque a verdadeira prosperidade está escondida na tua família. Pode anotar isso que eu estou falando. Um dia eu vou fazer uma aula só sobre isso. E eu vou te provar que a verdadeira prosperidade está na família. Quanto mais você prosperar na família, mais feliz você será. Independente da tua classe social. Olha, sabe uma coisa engraçada sobre dinheiro? Hoje eu tô um pouquinho melhor do que antes, graças a Deus. Pagando as contas em dia, uma maravilha. Mas eu não tô mais feliz do que antes. Tô feliz igual antes. Porque eu percebi que quando, por exemplo, você tá com os filhos, aí você tá brincando com as crianças, você com 100 reais no bolso ou com 100 mil reais no bolso, você não vai fazer nada diferente além de que brincar. Porque a criança só precisa de você. Ela não precisa do que você acha de um carro novo. Você acha que precisa. A criança só precisa de você. Se você tá ali, você tá fazendo ela feliz e você, sem perceber, tá criando os melhores momentos da sua vida também. Então acredite em mim, a verdadeira prosperidade está escondida na sua família. Então, pessoas que te alinharam. Se você foi alinhado por pessoas que te deram motivações corretas, parabéns. Se você já identificou que tem pessoas que só te motivam para coisa errada, sai fora. Vai embora. Não fica mais próximo. Terceiro, muito forte. Palavras que te disseram e você acreditou. Ah, todo mundo diz muita coisa para mim, eu não posso proibir ninguém de falar. Mas eu não acredito em tudo que dizem. Porque quando você acredita, você passa da mente para o coração. Quando você só escuta, as palavras ficam aqui na mente. Você desacredita nas palavras, elas vão embora. Se elas estão na mente e você acredita, ela passa para o coração. Aliás, eu vou te citar uma coisa muito forte que eu estou botando em um dos meus livros. O processo é, vem do mundo espiritual, entra na mente. Aqui na mente você tem um poder de tomar duas decisões. Sair da mente ou descer para o coração. Veio pro coração, começou aqui uma coisa boa ou ruim. Porque, por exemplo, se for uma coisa boa, tipo, aprendizado bíblico, uma coisa maravilhosa, vem da mente, você tem que passar pro coração. Porque você só vai conseguir meditar na palavra, que é uma ordem divina, se passar pro coração. Você tá na mente, você administra a informação, passa pro coração, você começa a meditar. E o processo que depois que vem pro coração, ele vai para alguma parte do seu corpo. Por exemplo, um pensamento de misericórdia e compaixão. Quero ajudar alguém, vem para minha mente. Aí eu passo pro coração e falo, pronto. Quando vem pro coração, começa a decidir ser misericordioso com alguém. E aí isso vai para alguma parte do meu corpo. Geralmente para as mãos. Eu vou lá e abençoo alguém. Eu vou lá e salvo alguém. Eu vou lá e faço um favor para alguém. A única coisa, olha esse ensinamento que eu tô te dando aqui, que não tem a ver com esse assunto, mas já para que eu tô nisso. A única coisa que tem que entrar na mente e não pode passar pro seu coração, tem que ir direto para alguma parte do corpo, é o dinheiro. Então como assim, Thiago? Se você não pensar em dinheiro, você não ganha dinheiro. Então você tem que vir na mente, vem na mente. Mas se você deixar o dinheiro vir pro coração, ele vira seu Deus. Então para onde ele vai? Da mente ele tem que ir pro bolso. Dinheiro não passa pro coração. Dinheiro entra pela mente, a ideia de negócios, a ideia de empreendimento, e daqui você manda pro bolso, não pro coração. O coração governa o bolso, e não o bolso governa o coração. Então você precisa entender, aprender, que chegou a hora de nós revermos nossas motivações. Porque Deus vai nos aprovar, não pela aparência que construímos, mas pela motivação que temos. Anota isso, que provavelmente vai ser a frase de hoje. Deus vai nos aprovar, não pela aparência que construímos, mas pela motivação que temos. Às vezes você olha uma pessoa assim e você fala assim, olha lá, fulano, e não sei o quê. A pessoa começa a julgar, eu falei, você conhece o coração dela? Não, então não julga. Também. Parece que ele é estranho. Parece que ele quer se aparecer, mas eu não conheço o coração dele. Se ele está de pé, às vezes é Deus que está deixando, porque Deus conhece o coração. Eu não sou juiz. Eu não tenho essa capacidade. Então nós precisamos, gente, se você aprender isso que eu estou te ensinando aqui, os resultados começam imediatamente. É rápido. Por que é rápido? Porque tem a ver com mudança de mentalidade. Tudo que muda a mentalidade gera resultado rápido. Então você precisa definir três coisas. Primeiro, três coisas que você precisa definir. Primeira, o que você quer? O que eu quero? Eu quero trabalhar para mim mesmo ou eu quero trabalhar para Deus? Eu decidi, você que não sabe, eu decidi trabalhar para Deus. O que isso quer dizer, Thiago, na prática? Na prática quer dizer que tudo que eu faço, meus empreendimentos, meus negócios, meu ministério, meus livros, minha família, tudo eu faço para a glória de Deus. Então, eu preciso consultar a Ele, já que Ele é o chefe, Já que ele é o dono, se eu faço ou se eu não faço. Tendo dinheiro ou não tendo, eu não peço permissão ao dinheiro para fazer. Porque quem dá a permissão tem um governo da sua vida e a gente não pode servir a dois senhores. Então eu só peço permissão para Deus. Com dinheiro ou sem dinheiro, se Deus me mostrar um prédio e falar, quero comprar aquele prédio para fazer a sede do Instituto Dash, para fazer um auditório para Casa de Destino, para fazer a maior conferência de todo o tempo, se Deus colocar isso no meu coração, eu não vou pedir permissão para minha conta bancária, eu não vou ver quanto eu tenho na conta bancária, eu não vou ligar para o meu gerente para saber se dá para financiar, eu vou ligar para Deus. Deus, é da tua vontade aquilo? Porque se Deus falar é, não importa quanto eu tenho. Se eu tiver o dinheiro, com a permissão de Deus eu usei. Se eu não tiver, ele vai mandar provisão de qualquer forma. Isso é o que você tem que entender. Esse nível de dependência. Nós não somos suficientes. Nós somos dependentes de Deus. Você não pode fazer nada sozinho. Tiago, mas você sempre ensina que a gente tem que estudar, que a gente tem que aprimorar. Claro, é! Vai ser um inútil nessa vida? Quantos anos você ainda tem de vida aqui antes de ir para o céu? Claro que você tem que se aprimorar, claro que você tem que ser o melhor no que faz, claro que você tem que empreender, claro que você tem que ter inteligência emocional, senão vai ficar perturbando a vida dos outros. Claro que tem que ter inteligência financeira, senão vai ser o pidão que fica sempre pedindo dinheiro emprestado, esperando alguém levantar a mão e te dar um dinheirinho. Nós temos que entender a vida. Ontem eu subi uma pesquisa na internet, por que você me segue? Para espiritualidade, instruções financeiras, vida emocional ou sabedoria para a vida? Mais de 50 mil pessoas votaram sabedoria para a vida. Então eu estou aqui para te ajudar a ter sabedoria para a vida. Só que a verdadeira sabedoria está num livro que eu não escrevi, mas eu já li. Eu quero te passar tudo que eu sei sobre isso. Por isso que de segunda a sexta nós estamos aqui no Café com Destino. Para te poder mudar essa nossa realidade. Então, primeira coisa, anota aí. Defina o que você quer. O que você quer? Quer servir você mesmo? Quer servir a Deus? Quer servir a geração debaixo de uma direção de Deus? Defina o que você quer. Segundo, traça o caminho para isso. O que é traçar o caminho? Estratégia, montar uma equipe que vai te ajudar, começar a frequentar ambientes de pessoas que vão te inspirar em ideias. Gente, eu não sou um gênio, não. A maioria das ideias boas que eu tive, eu estava em ambientes que ideias surgiam. Falei, caramba, então é assim que faz? Falei, modelagem. É só você estar nos ambientes certos. E terceiro, definiu o que você quer e traçou o caminho, agora comece a executar sem procrastinar. Faça, execute sem procrastinar, ou seja, sem deixar para amanhã. Amanhã eu vejo, amanhã eu começo. Isso não existe na linguagem dos vencedores. Tem que fazer, vai lá e faz. Ah, mas é difícil. Amanhã também vai ser difícil, tá? Ah, que eu vou deixar para amanhã. Que... Não, amanhã também vai ser difícil. Amanhã também você vai ter vontade de desistir. Então faça logo hoje. Não tem jeito. Faça logo hoje. Agora, por que as pessoas

Eu vou te falar. Você quer escutar alguém? Escuta teus pais. Escuta teus amigos íntimos. Não é qualquer amigo, não. Pode ser teu amigo. Se não for íntimo, não escuta. Escuta teus conselheiros e mentores, teus pastores, teus líderes espirituais. Escuta essas pessoas e só. E já é muito. Porque cada um fala uma coisa. Quando eu me mudei do Rio de Janeiro para São Paulo, eu escutei uma pessoa só, que é a principal que nós temos que escutar, o Espírito Santo. Deus falou comigo, chegou a sua hora de mudar para São Paulo. Isso foi 2015. Eu falei, amém, tudo bem. Então eu fui, não consultei nenhum conselheiro, não consultei meus pais, eu só dei a notícia, porque Deus já tinha falado comigo e me dado um sinal. Eu tinha certeza, eu e Janine. Então pronto. Mas se eu não tivesse, por exemplo, se eu não tivesse escutado a Deus, eu ia jogar pro meu pai, pra minha mãe, pros meus conselheiros, pro meu pastor, pra gente lá. Eu te garanto que cada um ia ter uma opinião diferente. Meu pai e minha mãe provavelmente falaram, ah, não vai não, Thiago, vou ficar longe dos netos e tal. O pastor também ia falar, não, eu preciso de você aqui. Talvez o mentor falasse, cara, vai, é um tempo novo para sua vida. Cada um ia falar uma coisa. Então, se você escutar muita gente, você não anda. Escolha poucas pessoas que você pode confiar. Poucas pessoas que têm inteligência, maturidade, vida com Deus e experiência de vida para te falar. E escute só elas. Para de escutar a opinião dos outros. A opinião dos outros castiga as tuas motivações. A opinião dos outros castiga as tuas motivações. Outra coisa que te destrói, destrói tuas motivações, é terrível, essa é a pior, são as comparações. Então eu começo com uma motivação boa, né, no ministério, começo com uma motivação boa no trabalho, mas aí eu vou vendo que o Wesley está fazendo diferente, está se dando bem, eu estou vendo que o Rune não faz o que eu faço, mas está ganhando mais. Aí eu começo a me comparar, já deletei minha motivação e agora só quero entrar na concorrência, agora só quero me dar bem. E aí quando Deus vem fazer o teste, ele não está atento nem aos seus resultados, nem à sua aparência e nem o quão bem você está competindo. Ele só está atento ao coração. Ele só está atento às suas motivações. Você quer agradar a Deus ou quer agradar os homens? Às vezes dá para agradar os dois ao mesmo tempo. Às vezes você só vai ter que escolher o lado. Muitas vezes dá para agradar os dois ao mesmo tempo. Eu vou pregar, estou agradando a Deus, estou bem vestido, estou agradando aos homens. Deus tá triste porque eu fui pregar bem vestido? Não. Então consegui agradar a Deus e aos homens. Tem vezes que dá. Mas tem vezes que o que Deus quer, os homens odeiam. E você precisa estar decidido, não tem tempo mais para ficar em cima do muro. Você precisa estar decidido. As suas motivações determinam a ação de Deus na sua vida. Foi a motivação de Davi, foi por causa do coração de Davi que Deus o escolheu para ser o rei de Israel. Não foi por causa da capacidade dele, não foi por causa da beleza dele. Não foi por causa dos seguidores que ele tinha no Instagram. Foi por causa da motivação. Então, eu quero que você se prepare, porque essa semana nós vamos fazer uma limpeza no seu coração. Hoje, na mensagem de motivação, foi só a primeira pancada. Eu vou te espancar de hoje até sexta-feira na palavra. Porque nós vamos limpar teu coração. Pra quê, Thiago? Pra que você agrade a Deus, pra que Deus comece a te usar da forma que tem que te usar nessa geração. Só que tem que ter uma limpeza. Tem que ter uma limpeza. Eu tô precisando. De vez em quando eu falo, Deus, o que é isso que tá passando na minha mente, tá amarrado. A gente precisa. A gente precisa fazer uma reciclagem com Deus sempre. O Espírito Santo precisa ser nosso amigo todo dia. Não tem essa não. Não tem super-herói e super-heroína não. E pra gente finalizar, o meu conselho é seja... Como é que se fala? Ah, radicalmente. Seja radicalmente fiel à motivação que Deus colocou no seu coração. Descobriu que a sua motivação é boa? Descobriu que é isso que agrada a Deus? Seja radicalmente fiel. Radicalmente fiel. As boas motivações que Deus colocou no seu coração. Não deixa que nada e ninguém roube ou diminua ou distraia essa motivação. Se Deus colocou em você, é porque ela que é a motivação necessária para você chegar onde precisa chegar. Lembre-se, você sempre vai pedir o que você quer para Deus, mas Deus vai dar o que você precisa. É um relacionamento natural de pai e filho. Meu filho me pede um monte de coisa que ele quer, mas eu dou o que ele precisa. Ele pode me pedir chocolate todo dia, eu vou continuar dando arroz e feijão, porque ele precisa de arroz e feijão e carne, e ovo, e verduras para crescer. Ele não precisa de chocolate todo dia. Chocolate eu dou às vezes.

0: Às vezes você dá o que o filho quer, mas sempre você dá o que ele precisa. Mas preste atenção, eu quero dar uma instrução espiritual para você. Tiago, eu quero que as coisas realmente comecem a mudar, eu quero alinhar minha motivação. Você vai fazer isso publicamente. Sabe quando a gente está na igreja e pede para alguém vir na frente, aceitar Jesus ou coisa assim? É porque é um texto bíblico que diz que se você tem que confessar publicamente. Tem base bíblica isso. Confessar publicamente, não se envergonhar. Então faça a sua parte. Declara que você vai alinhar a tua motivação com o coração de Deus. Declara que nunca mais você vai corromper suas motivações. Declara, declara, declara, não para de declarar publicamente. E lembre-se, Deus vai te honrar em público também. Deus vai te honrar em público também. Que Deus te abençoe. Eu declaro paz e prosperidade. Até amanhã, Café com Destino, às 7h57 da manhã. Te vejo nos comentários. Estou indo lá para os comentários contigo. Paz!
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6: Olá, Adore Mais FM. Aqui é o Leandro de Guarulhos e gostaria de ouvir a canção Haja Luz com a IMAF Music. Muito obrigado.

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1: Seja muito bem-vindo você ao nosso programa Negócios com Propósito. Mais uma edição desse programa, desse momento incrível, onde você vai aprender muita coisa, aumentar o seu conhecimento, inteligência emocional, espiritual, financeira, para que você tenha uma vida de alto valor. Eu sou Elisângela Gomes e para mim é uma honra estar aqui com você na 102.1, uma rádio que fala para mais de 25 milhões de habitantes do estado de São Paulo. Sejam bem-vindos. Olha só, você que está no FM, está me ouvindo. Estamos ao vivo também no meu YouTube, lá no Elisângela Gomes Aeli, Instagram. Elisângela Gomes Aeli no YouTube da Adore Mais também. Então, se você quer assistir o nosso programa Negócios com Propósito, bora lá no meu Instagram, Elisângela Gomes Aeli. Aproveita e já me segue para a gente passar mais tempo juntos. 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
3: Olá, Rádio Adore Mais. Eu me chamo Tamires, sou de São Paulo, da Igreja Adsa Brasil. E eu gostaria de pedir o Hinos que olham para ti do F-Hope. Deus abençoe vocês. Obrigada.

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3: Olá, é o Felipe da Casa Firme. Eu queria pedir a música Bom Perfume da Gabi Sampaio.

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0: A vida é uma grande escola, diferente da escola normal. Na escola normal, a gente tem as aulas e as lições, depois a gente tem a prova. Na vida, a gente tem as provas, e aí a gente tem as lições. As lições em função dessas provas, desafios que todos nós enfrentamos. O sofrimento não é nada agradável, no entanto, ele é necessário. C.S. Lewis, o grande filósofo cristão, dizia: Deus fala nas bênçãos, mas grita no sofrimento. Sendo assim, cada um de nós precisa entender como lidar com suas dores, suas perdas, com as coisas que você gostaria que fossem uma realidade e ainda não são na sua vida, com os sonhos que você tinha para você ou para sua família, mas que ainda não se concretizaram. O apóstolo Paulo, ele é um grande exemplo de alguém que sofreu e soube lidar com o sofrimento. Ele se converte em Damasco e já começa a ser perseguido. Ele vai a Jerusalém e é rejeitado pelos cristãos que dele tinham medo. Ele cria problemas e é então deixado de lado em Tarso. Pouco tempo depois, ele vai ser apedrejado em Listra. Mais para frente, açoitado em Filipos. Quando chega em Tessalônica e Bereia, eles tentam de todas as maneiras matá-lo, e ele sai foragido da cidade. Quando ele vai para Atenas, as pessoas o acusam de falador demais, de tagarela. Finalmente ele chega em Corinto, onde ele é acusado de um impostor da fé. Paulo vai para Éfeso, enfrenta as feras, é preso em Jerusalém, depois ele é solto e indo no navio há um naufrágio e ele então para na ilha de Malta, onde é picado por uma cobra. Finalmente chega o fim dessa história, Paulo é martirizado. E sabe o que ele disse sobre tudo isso? Ele disse assim, em Atos capítulo 20, versículo 24: mas em nada tenho a minha vida por preciosa, contanto que eu cumpra com alegria a carreira que me está proposta. Como pode alguém que sofreu tanto dizer que quer continuar cumprindo e com alegria uma trajetória de tanto sofrimento? Nos assusta os contrastes entre a alegria que Paulo apresenta e os sofrimentos que ele viveu. O próprio Paulo disse: eu trago no meu corpo as marcas de Cristo. Era um motivo de orgulho para ele dizer: aqui ó, eu pago o preço, eu entro no jogo, eu divido bola, eu chego junto, eu faço o que eu posso, por ele eu faço. Eu não sou um frequentador de culto, eu não sou um cristão de meio tempo, eu estou intenso naquilo que meu pai me chamou para fazer. Cada um de nós precisa avaliar como tem sido a nossa realidade diante do sofrimento. E tem um momento em que Paulo enfrenta o seu pior sofrimento. Ele vai ter uma coisa que ele chama de espinho na carne. E como ele lidou com o pior sofrimento da sua vida? Eu acho que é esse o nosso desafio hoje: entender melhor como lidar com nossas dores, nossos percalços, nossas frustrações, nosso sofrimento. Por isso, abra sua Bíblia, a segunda carta aos Coríntios, no capítulo 12, a partir do verso 1. Segunda carta a Coríntios 12, verso 1. A visão de Paulo. Diz assim a palavra de Deus: é necessário que eu continue a gloriar-me com isso, ainda que eu não ganhe nada com isso, passarei as visões e revelações do Senhor. Conheço um homem em Cristo que há 14 anos foi arrebatado ao terceiro céu. Se foi no corpo ou fora do corpo, eu não sei, Deus sabe. E sei que esse homem, se no corpo ou fora do corpo, não sei, mas Deus o sabe, foi arrebatado ao paraíso e ouviu coisas indizíveis, coisas que ao homem não é permitido falar. Neste homem me gloriarei,
1: mas não em mim mesmo, a não ser em minhas fraquezas. Mesmo que eu preferisse gloriar-me, não seria insensato, porque estaria falando a verdade. Evito fazer isso para que ninguém pense a meu respeito mais do que em mim vê ou de mim ouve, para impedir que eu me exaltasse. Por causa da grandeza dessas revelações, foi-me dado um espinho na carne, um mensageiro de Satanás, para me atormentar. 3 vezes roguei ao Senhor que o tirasse de mim, mas ele me disse: minha graça é suficiente para você, pois o meu poder se aperfeiçoa na fraqueza. Portanto, eu me gloriarei ainda mais alegremente em minhas fraquezas, para que o poder de Cristo repouse em mim. Por isso, por amor de Cristo, regozijo-me nas fraquezas, nos insultos, nas necessidades, nas perseguições, nas angústias, pois quando sou fraco, é que sou forte. Que Deus revele a sua palavra para cada um de nós, amém? Nós precisamos ter maturidade para entender que o sofrimento vai fazer parte da vida, queira você ou não. Aquilo que hoje você vê de sofrimento na vida do outro, e você às vezes na sua maldade tem até um pouco de alegria de falar: ele merece, que merece isso, cuidado. Porque aquilo que acontece lá, também acontece aqui. A vida às vezes traz surpresas que a gente nunca poderia imaginar. Agora, a grande questão é: o que que eu faço com esse sofrimento? Como que eu lido com essas dores? Porque o sofrimento, no final dele, você pode sair derrotado, mas você também pode sair dele empoderado. O apóstolo Paulo diz no final do texto: olha, quando eu sou fraco, aí que eu sou forte. Quando eu percebo a minha pequenez, a minha limitação, é nessa hora que eu me faço forte, grandioso. Por isso eu queria propor para vocês esse tema: inteligência diante do sofrimento. Alguns de nós estamos agindo de forma não inteligente diante dos nossos sofrimentos. E o que isso gera? Mais sofrimento. O que isso gera? Mais dor. O que isso gera? Mais doença. O que isso gera? Mais conflito. Por isso, esse texto em que Paulo está enfrentando um espinho na carne, o que é esse espinho na carne? Bem, Paulo teve uma visão do terceiro céu. O que é o terceiro céu? É a glória de Deus. É o céu onde Deus habita. Ele tem uma visão que nenhum outro homem viu. Quando ele sai dessa visão, ele tem uma sensação de quê? Uma sensação de grandeza, óbvio. Qualquer um ia ficar feliz da vida. Só que o próprio Deus deu a ele o quê? Um espinho na carne, para o atormentar, para lembrar ele todo dia que a dor existe. A maioria dos estudiosos acredita que seja um problema físico, provavelmente na visão de Paulo, porque em outro momento ele cita sua dificuldade para enxergar. Mas existem outras teorias. Existem ainda aqueles que acreditam que o espinho na carne de Paulo é o fato de que, por ele ser membro do Sinédrio, ele era casado, mas agora ele não cita mais a esposa. Acredita-se que quando ele se converte, a mulher larga ele, e agora ele vê a mulher que ele amava nos braços de outra pessoa. Eu não sei se é físico ou se é emocional, o fato é que espinho na carne dói. Alguém aqui já fez a jumentice de tentar com a unha tirar aquela tinta plástica, e a tinta entrou entre a tua unha e a carne? Fala, quem já foi jumento igual a mim? Os que não admitiram, mentiram, gente. Todo mundo já teve entre a unha e a carne um negocinho. Gente, como que dói, sim ou não? O Paulo, ele tem alguma coisa na vida dele que dói. É uma dor frequente. Um espinho na carne. Aí ele fala com Deus: Deus, tira o meu espinho na carne. Deus fala: vou tirar não, mas eu vou estar contigo, fica tranquilo, eu vou te abençoar, mas você vai ter que lidar com essa dor. E é com base nesse relato do apóstolo Paulo que eu posso apresentar alguns argumentos para a gente agir com inteligência diante do sofrimento. Primeiro, o que temos que saber para agirmos com inteligência diante do sofrimento? Primeiro, você não sofre sem propósito. Descubra-o. Quando a gente lê o versículo 7, diz assim: para impedir que eu me exaltasse por causa da grandeza dessas revelações, foi-me dado um espinho na carne. Paulo está dizendo: olha aqui, eu vi a glória toda de Deus, o céu, e para eu não me exaltar, eu recebi um espinho na carne. Em todo sofrimento tem um para. Muitas vezes Deus revela o para. Por exemplo, quando Moisés estava conduzindo o povo para a terra prometida, chegou uma hora, Deus falou assim: você não vai entrar. Não vai entrar, por quê? Não vai entrar, porque quando eu falei para você falar a rocha, você bateu na rocha, estava irritadinho comigo, mostrou para o povo que você resolve mesmo no braço, você foi autossuficiente, e eu não vou permitir que você entre na terra prometida. Ah, mas coitado do Moisés, ele foi tão usado por Deus, e Deus agora foi tão exigente com ele. A quem mais é dado, mais será cobrado. Ele via a glória de Deus face a face, ele não podia fazer essas palhaçadas não. E Deus falou: não entra. Lembra quando Josué venceu a batalha de Jericó? Depois ele foi para a batalha de Ai. Quando chegou na batalha de Ai, perdeu. Por quê? Deus falou: ó, perdeu a batalha, está sofrendo aí, porque uma das pessoas do povo pegou os despojos de guerra que não era para pegar nada. Eu dei uma ordem e não foi cumprida, então vocês perderam a batalha. Muitas vezes, Deus revela o para. De onde vem o nosso sofrimento? Você precisa entender porque há um sofrimento na sua vida, de forma que você possa lidar com ele. Nem sempre você vai entender logo. O caso de Jó: o cara perdeu a saúde, perdeu o apoio da mulher, perdeu os 10 filhos, perdeu toda a fortuna, o cara vivendo uma vida difícil demais, perdeu o apoio dos amigos, ficava se coçando com um caco de telha, e aí ele fala para Deus: Senhor, por que que eu estou passando por isso? Só queria saber. Ele passa todo o livro de Jó questionando Deus, falando: Deus, por que que eu estou sofrendo assim? Ele não está entendendo. Mas no final do livro, no capítulo 42, versículo 5, Jó vai dizer: Senhor, finalmente entendi o propósito. Antes eu te conhecia de ouvir falar, mas agora os meus olhos te veem. Ele entendeu que o sofrimento na vida dele tinha um propósito de aproximá-lo do Senhor, de levá-lo para uma outra dimensão, para uma outra conexão com Deus. E nós sabemos outro propósito do sofrimento de Jó. Foi deixar para a gente a maior lição de vida diante da adversidade. O livro de Jó nos abençoa até hoje, virou palavra de Deus, virou relato bíblico. Deus tinha um propósito de me abençoar através de Jó. Deus tinha um propósito de te abençoar através de Jó. Então, você não sofre por sofrer. Deus tem propósito. Não está entendendo? Segura o tranco aí, irmão. Não está entendendo? Não deixa a peteca cair. Vai jogando o jogo, vai fazendo a tua parte, porque Deus tem um propósito, e o propósito de Deus sempre é bom. Segundo lugar, como agir de forma inteligente diante do sofrimento? Não devemos nos acomodar ao sofrimento. Tem muitas pessoas que falam assim: ah, minha vida é essa mesmo. Ô fulano, como é que você está? Ah, pastor, eu sou depressiva. Mas como é, e aí? Eu sou depressiva. Mas aí, pastor, você não está entendendo? Não tem o que fazer. Eu sou depressiva. A outra: e aí? Como é que você está? Duro, que nem um coco. Tá, e aí? Vai fazer o quê? Eu sou duro, que nem um coco. Ah, mas e aí? O coco ainda é mais mole do que a minha dureza. Algumas pessoas se acomodam ao sofrimento e falam, é assim mesmo. Aí o seu casamento, empurra com a barriga, né? Mas, e aí? Empurra com a barriga. Ah, mas e aí? Empurra com a barriga. Não! No versículo 8, nós lemos assim, 3 vezes roguei ao Senhor que o tirasse de mim. A Bíblia diz que Paulo pediu por 3 vezes, Senhor, tira de mim esse sofrimento. E Deus não recriminou. Deus só falou que não ia atender naquela hora, mas não falou assim, que absurdo, Paulo, eu deixo um sofrimento na sua vida e você fica revoltadinho, você não quer. Em nenhum momento Deus disse para ele, fica no sofrimento, o sofrimento não é lugar de ponto final, o sofrimento é vírgula, tem alguma coisa depois. O sofrimento não pode ser um ponto de parada em que você fala, Deus está permitindo, Deus quis assim, então aqui estarei sofrendo. Paulo não se revoltou com o sofrimento, mas lutou para sair dele. Falou com Deus, tenta me tirar, o que você está fazendo para sair do seu sofrimento? Lembra de Jó? Quando ele falou por 16 vezes, Senhor, por que o Senhor está me deixando passar por isso? Ele está o tempo inteiro tentando entender por quê, porque ele não quer continuar naquilo. Lembra de Jesus no Getsêmani? Ele está no Getsêmani, ele vai morrer na cruz em pouco tempo, e então Jesus diz, Pai, se possível for, passa de mim esse cálice. Em outras palavras, Senhor, se der, me tira dessa. Eu sou submisso ao Senhor, eu vou fazer o que o Senhor espera de mim, aqui, mas se puder me livrar, o Senhor me livra desse negócio, de receber o pecado de toda a humanidade sobre mim. A Bíblia diz que o pecado que nos traz a paz, estava sobre ele. Todos os pecados que você cometeu e vai cometer, Jesus pagou o preço, foi uma dor insuportável, porque o pecado traz dor. O pecado é uma bola de mel, que tem uma caveira no meio, você vai lambendo, falando, ai que delícia, ai que delícia, você vai lambendo, é mel no início, no meio tem morte, no meio tem morte. Você não tem que se acomodar com o sofrimento, não precisa se revoltar, mas não pode se acomodar. É isso que a palavra de Deus está dizendo, então dá a volta por cima nas suas dores. Em terceiro lugar, como agir de forma inteligente diante do sofrimento? O sofrimento pode ser sua maior bênção. Quem aqui conhece um homem que não ouvia ninguém, que não respeitava a mulher, não respeitava pai, não respeitava mãe, não respeitava filho, não respeitava ninguém, mas aí passou por um sofrimento e a vida ensinou e esse homem mudou? Quem aqui não conhece uma pessoa que era toda cheia de si mesmo, porque tinha dinheiro, que tinha um carro bonito, que tinha uma casa bonita, porque tinha isso, tinha aquilo e tal, papapá, mas um dia uma doença inesperada chegou e o dinheiro não era suficiente para resolver e o poder não era suficiente para resolver, e aquela pessoa no sofrimento resgatou o casamento, resgatou a fé em Deus, resgatou os relacionamentos com as pessoas. Às vezes a tua maior dor vai ser a tua maior bênção. Dá uma olhada no versículo 7, diz assim, para impedir que eu me exaltasse por causa da grandeza dessas revelações, foi-me dado um espinho na carne, um mensageiro de Satanás. Pastor, qual é a maior bênção? Ora, qual era o maior medo de Paulo? O maior medo de Paulo está em 1 Coríntios, no capítulo 9, versículo 27. Paulo vai dizer assim, mas esmurro o meu corpo e faço dele meu escravo, para que depois de ter pregado aos outros, eu mesmo não venha a ser reprovado. O maior medo de Paulo era ser reprovado diante de Deus. O maior medo dele era, mesmo tendo pregado a tantos, ele falhar com Deus. E quando Deus deu para ele um espinho na carne, foi para que ele não se distanciasse de Deus. A sua maior dor era a resposta ao seu maior medo. Deus estava dando a grande bênção que ele precisava através da dor. Vocês lembram de José? José, filho de Jacó, queridinho do papai, foi vendido pelos irmãos como escravo para o Egito. O pai dele, Jacó, velho já, chorava todo dia, sofria todo dia. Quanto sofrimento! O José, ele foi para o Egito como escravo, molequinho, 17 anos, chegou lá como escravo no Egito. Chegou lá, foi trabalhar no pesado, na casa de Potifar. Mas depois de um tempo, ele se tornou governador do Egito, não foi? Eu te pergunto, ele sabia onde o pai dele morava? Sim ou não? Ele sabia onde os irmãos dele moravam? Mais de 20 anos passaram, ele nunca foi lá. Tinha uma dor fundo, no fundo da alma dele, tinha uma dor abissal na vida dele. José, mesmo tendo condições, ele não quis saber de mais nada, ele tentou deletar aquele passado da vida dele. Por quê? Porque era uma grande dor. Mas a sua maior dor foi que levou agora ele a ser governador do Egito. Veio uma grande seca sobre o mundo, veio uma grande escassez de comida no mundo inteiro, mas o Egito tinha comida guardada, e agora os seus irmãos saem lá da Palestina e vêm até o Egito e chegam lá. José os reconhece, e José então faz algumas coisas com eles, mas no final eles se entendem e no final eles se perdoam. E por conta disso, José manda trazer o seu pai Jacó, manda trazer seus irmãos, suas cunhadas, manda trazer seus sobrinhos, e ele salva toda a família da morte. A maior dor foi a maior salvação. Às vezes, o teu maior sofrimento, que você tanto reclama, é o caminho para a tua maior salvação. Há momentos na vida, preste atenção nisso, que apenas uma grande dor te faz ver o quanto você realmente precisa do Salvador. Há momentos na vida que a pancada é tão pesada que a gente pensa em parar, que a gente pensa em desistir. Pensa naquela mulher que chega em casa do trabalho, passou na padaria, comprou um pão doce, falava tomar um café com pão doce com o marido, chega em casa e fala: fulano, as coisas estão meio bagunçadas, ela não entende bem. Ela chega no quarto, não tem nenhuma cueca dele mais na gaveta, mas tem um bilhetinho em cima da cama: não quero mais esse casamento, troquei o telefone, não me procure, seja madura, porque meu advogado vai te procurar amanhã para resolver logo isso, já estou morando com outra pessoa. O que você acha que essa mulher pensa nessa hora? O que você acha que pensa um pai que de madrugada é acordado? Senhor fulano? Sim. O senhor pode dar um pulo aqui? Aonde? Na delegacia. Estou indo para aí. Seu filho, esse aqui? Sou da igreja, né? Sou. O senhor criou na igreja? Criei. O senhor ensinou os caminhos do Senhor? Ensinei. Pois é. Seu filho estava se drogando aí, ó, e traficando. O que você acha que esse pai pensa na hora? Se Deus aparece diante dele e fala assim: você quer morrer agora? Ele não pensa dois segundos, ele fala: agora, acaba com essa porcaria. Sim ou não? Pois é nessa hora de uma dor abissal, que o trem da vida começa a balançar, que você descobre que tem uma haste acima de você, é a mão de Deus. E você segura nessa haste. E o balanço é grande, você está quase sendo jogado para fora do trem, mas essa haste te segura. Às vezes, só o teu maior sofrimento te faz enxergar o tamanho do amor e o quanto você precisa do amor de Deus sobre a tua vida. Mas o que mais podemos falar sobre inteligência diante do sofrimento? Não importa quem gerou sofrimento, Deus continua os usando para o seu propósito. Tem hora que o sofrimento é gerado por você mesmo, você pisou na bola. Tem hora que o sofrimento é gerado por alguém que vacilou com você. Tem hora que é o próprio Satanás que fez tudo. Não importa, seja lá de onde vem o sofrimento, Satanás sempre está com a mão nisso. E foi o que aconteceu aqui, ó. Quando nós vemos no versículo 7, diz assim: foi-me dado um espinho na carne, um mensageiro de Satanás para me atormentar. Satanás, ele está sempre rondando o teu sofrimento, procurando brecha para tirar a tua fé. Satanás está sempre ao redor do teu sofrimento para te fazer parar. Ele é o acusador, ele é maldito. Toda a beleza do que Deus fez na tua vida parece que não vale nada, porque nessa hora Satanás entra com o seu ar de acusação, com a sua maldade, e tenta arrancar de você a esperança. Às vezes você está lutando contra quem te feriu. Satanás está por trás. Não vai ser o que você fala nem o que você faz, só teu joelho vai resolver. Tem hora que a tua melhor fala, teu melhor discurso e a tua melhor atitude, de nada vai adiantar. Só teu joelho, só tua oração vai mudar o que você está vivendo. Mas Deus usa até Satanás para te abençoar. Uma velhinha assistiu um programa de rádio, um belo dia, e aí viu alguém falando: ah, faça o seu pedido para a gente aqui. Ela mandou um pedido: ah, eu queria pedir umas compras para mim, e eu sei que Jesus pode usar vocês para me abençoar, porque Jesus é maravilhoso, porque Jesus usa, porque Jesus toca, porque Jesus isso, Jesus aquilo. Os caras da rádio eram satanistas. Eles falaram: essa velhinha pede para a gente, falando que Jesus, que Jesus, que Jesus. Vamos pegar uma peça nela, vamos levar uma compra para ela, e quando ela perguntar quem mandou, a gente vai falar que foi Satanás. Foram lá, fizeram uma compra grande, levaram para a velhinha, chegaram lá, entregaram para a velhinha aquela compra. Nossa, muito obrigado, que maravilha, olha quanta coisa, tem arroz, feijão, iogurte, carne, peixe, frango, azeitona, nossa, que maravilha e tal. E ela não perguntava quem mandou, e os caras falaram: a senhora não quer saber quem mandou para a senhora não? Ela falou: quero nem saber quem mandou, se Jesus mandar, até Satanás entrega. Satanás muitas vezes está querendo te infernizar, mal sabe ele que Deus vai pegar desse inferno e transformar a tua glória. Vai transformar aquilo que te faz doer no teu maior grito de conquista. Em quinto e último lugar, a última coisa de inteligência diante do sofrimento: por mais que doa e pareça que você está só, creia que Deus está no teu sofrimento. Às vezes está doendo tanto que você fala: cara, Deus me esqueceu. Ele ouve a oração de todo mundo, menos a minha. Às vezes você está orando há tanto tempo por alguma coisa, mas tanto tempo, que a sensação que você tem é que a sua oração não funciona. E às vezes, até que Deus não funciona. Essa é a verdade. Mas olha o que diz o versículo 9. Diz assim: mas ele me disse, depois que roguei ao Senhor que tirasse de mim o espinho na carne: a minha graça é suficiente para você, pois o meu poder se aperfeiçoa na sua fraqueza. Pode ser que Deus decida não tirar no tempo da gente um sofrimento. Não é fácil lidar com isso, sim ou não? É difícil demais. Esse tempo de espera para sair de um sofrimento é difícil demais. Mas não se esqueça que Deus está lá, e um propósito vai se cumprir. Queridos, Paulo descobriu que no sofrimento não estava o fim dele, mas estava a sua força. Por isso ele diz no final do texto: quando sou fraco é que sou forte. É na hora que você reconhece que Deus é a tua fonte, que Deus é o único caminho, que sozinho você não pode, que todos os seus títulos e conquistas não são suficientes para a sua felicidade, mas Deus é suficiente. É nessa hora que você se fortalece.
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4: Você não precisa ter palavras bonitas para falar com Deus. Se você for sincero, Ele te ouve. Você não precisa ter palavras bonitas para falar com Deus. Agora, se você for sincero, Ele com certeza vai te ouvir. Porque o que alegra o coração de Deus é um coração sincero. Você, assim como eu, já deve ter ouvido algumas orações, algumas falas, algumas palavras se relacionando a Deus, que parece que essa pessoa está falando com um estranho, não é mesmo? E aí meu convite para você hoje é: na sinceridade e transparência do seu coração, o que, que você precisa falar para Ele hoje? O porquê você vai derramar a lágrima que você está segurando há muito tempo aí para ser derramada? E outras lágrimas você tem derramado em ombros errados, em lugares errados, aquelas pessoas que não têm como acessar o seu coração. Mas decida hoje falar a sua verdade absoluta, a sinceridade do seu coração para aquele que te criou. Combinado?
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0: Você consegue medir quantas vitórias você já teve até aqui na sua história? Não foi à toa. Tudo que você já passou até aqui. Quero que você lembre disso. Que essas vitórias todas que você teve na sua vida até aqui não foram em vão, não foram à toa. Às vezes a gente quer a próxima vitória, a gente quer a próxima conquista, a gente quer o próximo sonho e a gente esquece de todas as vitórias que a gente já teve. E é preciso que a gente lembre das palavras de Jesus ou das palavras que foram faladas em nome dele, que a paz de Cristo ela seja o juiz no coração de vocês. E esse texto de Colossenses 3:15 diz assim, e sejam agradecidos. A gente vive num país onde a gente esquece dos nossos heróis. Eu costumo muito perguntar 5 heróis do Brasil e as pessoas não sabem dizer o nome deles. E é aquela senhora que está na escola fazendo a merenda todo dia, sozinha, para 1.000 crianças. Eu conheço escola assim. É aquele professor que dedicou a vida inteira para mudar a vida das crianças. É o médico num posto de saúde sem condições, num desses rincões do Brasil. Cada um desses heróis brasileiros fica esquecido. E a gente não sabe dizer o nome do bombeiro que salvou a vida de alguém e morreu. Porque aqui o herói é esquecido. E a gente tem uma cultura em que o próximo leão que você vai matar, né, o próximo gigante que você vai tombar, é o que importa. E a gente não pode ser assim. A gente precisa agradecer. Todo dia a gente precisa agradecer porque a gente venceu, porque conquistas foram feitas. E é o que nós vamos fazer agora, nesse momento. Para aprender, conforme que está ensinado nesse texto, a ser agradecido. Senhor, eu quero te agradecer, Senhor, particularmente pelos meus pais hoje. Eles já estão contigo, mas eles foram heróicos, sabe, Pai? Em me ajudar e me ensinar coisas que só eles poderiam ter me ensinado, sabe, Pai? Quero te agradecer por eles, porque eles mudaram a minha história, Pai, da maneira deles, sabe? Sei que quem está hoje aqui comigo também tem pai, Senhor Deus, e às vezes esqueceu, sabe? De tantas vezes agradecer por eles, porque eles mudam a nossa história. Quando a gente vai ficando mais velho, a gente só culpa os pais, só culpa as pessoas e esquece que eles nos ajudam a vencer e que eles são quem somos, a nossa origem. Nos ajuda a ser agradecidos. Nós te agradecemos por tudo, em nome de Jesus. Amém. Quero te convidar todo dia a agradecer. Isso é a vitória que Deus quer gerar na sua vida. Meu nome é Eli Moreira. Pastor Eli Moreira, eu quero te convidar a compartilhar essa mensagem de esperança para mais pessoas.
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3: Oi, Rádio Adore Mais FM, meu nome é Natiele, sou aqui de Fortaleza, Ceará, e eu e minha família amamos acompanhar vocês. Eu queria pedir a música Ovelhinha da Isadora Pompeu. Muito obrigado e Deus abençoe vocês.

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3: Sou Ivana, moro na zona norte de São Paulo. Gostaria de ouvir o louvor Portões Celestiais.

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2: E a mensagem de hoje é: tente enxergar a vida além das dificuldades. Há muito mais para ser vivido do que só os problemas. Tente enxergar a vida além das dificuldades. Há muito mais para ser vivido do que só os problemas. Você sabia que quando você olha para algo muito fixado, você está dando a chance daquilo crescer, dobrar de tamanho? Então, para onde você olha, cresce. Não olhe para as dificuldades e não dê atenção além do que elas precisam. Porque tem a tendência dessa dificuldade gerar outras dificuldades. Então, não olhe para o problema dando atenção exagerada. Dê atenção exagerada àquilo que Deus falou de você, aquilo que Deus falou de quem é você e da solução desse problema. Porque sim, quanto mais você pensar em soluções, mais soluções você terá e menos dificuldades e menos problemas. Combinado? Tome essa decisão hoje. Não olhar para a dificuldade, e sim olhar para a solução dela. Combinado?
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0: Matar pessoas não é de Deus. Não existe um povo de Deus que massacra o outro. Você tem paz ou você não tem paz? Como é que você pode encontrá-la se você está longe da fonte da paz? A gente está em dias de guerra. E esses dias de guerra, eles não são dias de guerra entre nações que estão vivendo guerra mesmo, que é horrível. Massacres. Tem pessoas massacrando, nações massacrando as outras. E gente religiosa apoiando essas ideias. Matar pessoas não é de Deus. Não existe um povo de Deus que massacra o outro. Não dá para acreditar nisso. Não dá para apoiar a nossa fé no assassinato de inocentes. Então, guerra não é de Deus. Nunca vai ser. E a segunda coisa que eu quero te falar é que a guerra também está nas relações. As pessoas estão super agressivas. A sociedade está agressiva, a infância está agressiva, a adolescência está agressiva. E as pessoas estão carecendo de um tipo de paz que as faça pelo menos dormir ou viver relacionamentos mais sadios. E eu gosto, eu amo as palavras de Jesus em João 14, 27, que diz: eu deixo para vocês a minha paz. A minha paz eu dou para vocês. Eu não dou essa paz como o mundo a dar. Que o coração de vocês não fique perturbado e que vocês não se encham de medo. Gente, é tão poderoso, isso é tão profundo que esse tempo de oração aqui é curto para a gente compartilhar isso. Deus quer tirar seu medo. Deus quer que essa perturbação de não saber para onde ir e encontrar paz saia de você. E Ele quer te dar uma paz que não é dinheiro, sucesso, um monte de relacionamentos vazios. É dentro de você, é a presença dEle. É essa paz que Ele te convida a ter e é por isso que a gente vai orar agora. Senhor, sem Ti não há paz. Não adianta, Senhor Deus, correr para conquistar o mundo, para massacrar os outros, para odiar, pisar os outros, ser agressivo. Isso não é do Senhor. Por favor, concede paz para nós, para cada um de nós nesse momento e nos faz pessoas que propaguem a paz, Pai, por onde a gente for, porque a gente encontrou paz. É a Tua presença em nós. Em nome de Jesus. Amém. Compartilhe paz. Meu nome é Eli Moreira, pastor Eli Moreira. E eu te convido a compartilhar a paz com mais pessoas.
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2: A paz do Senhor, meu nome é Márcia Zanardi, sou da Assembleia de Deus Vila Alpina e gostaria de ouvir a canção Ele É, do Adiva Music. Deus abençoe, meus irmãos.

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1: Nós queremos saudar a todos com a paz do Senhor Jesus, a todos aqueles que nos assistem. E nesse momento vamos dar início a este culto com oração de clamor. Convido aqueles que puderem a se colocarem de joelhos, se colocarem de pé, fechar os seus olhos, para que possamos clamar ao nosso Deus. Vamos orar ao Senhor nesse instante. Senhor nosso Deus, clamamos pelo poder que há no sangue do Senhor Jesus. Quando apresentamos a Deus Todo-Poderoso as nossas vidas, cientes que somos fracos, falhos, imperfeitos e precisamos do Teu favor, da Tua misericórdia, perdoa-nos, liberta-nos e conceda-nos comunhão, para que neste culto haja grande operação do Senhor na nossa vida, porque precisamos de Ti. E clamamos assim, ó Deus, para que o Teu Espírito Santo esteja falando aos nossos corações, aos corações de todos aqueles que participam deste culto neste momento. Oramos em nome do Senhor Jesus. Amém. Nesse instante, nós vamos cantar um louvor de clamor ao Senhor.

0: Glória a Jesus, louvado seja o nome do Senhor. Nesse instante nós vamos ter uma palavra de intercessão por um dos nossos pastores.
1: Nosso Deus, nosso Pai, nós fazemos um clamor pelo sangue do Senhor Jesus e queremos apresentar ao Deus este culto diante do Senhor, suplicando para que o Teu Espírito Santo possa operar, Senhor, nas mentes, nos corações, e aquilo que o Senhor já tem mostrado, Senhor, para este culto se cumpra, que as vidas sejam alcançadas, ó Deus, através dos dons espirituais, através da palavra, através dos atos de justiça neste culto, que possamos ver, ó Deus, a operação do Senhor na mente, nos corações, tantos quanto assistir este culto. Nós clamamos e oramos no nome do Senhor Jesus. Amém, Senhor.
0: Glória a Jesus. Vamos louvar ao nome do Senhor mais uma vez com um dos nossos louvores.

Aleluia, louvado seja o nome do Senhor. Agora vamos ter um momento muito especial que é o louvor das nossas crianças, intermediários e adolescentes.

Glória a Jesus. Deus tem falado ao seu povo, Deus tem falado ao seu coração. Vamos mais uma vez louvar, estar louvando ao nome do Senhor.

Glória a Jesus. Louvado seja o Senhor. Nesse instante nós estaremos lendo a palavra do Senhor e vendo aquilo que o Senhor preparou para nós através da sua palavra. O texto que nós iremos ler está na carta de Tiago, no capítulo 5, no verso 16. E a palavra do Senhor diz assim: confessai as vossas culpas uns aos outros e orai uns pelos outros para que sareis. A oração feita por um justo pode muito em seus efeitos. Meus irmãos, a palavra do Senhor, ela, para este culto, ela vem alcançar justamente a nós todos dentro daquilo que são as nossas necessidades, aquilo que é concernente ao nosso viver. Sabemos que cada um de nós que estamos participando deste culto enfrenta certamente muitos momentos, e alguns destes momentos são momentos difíceis, uns de ordem material, outros de ordem familiar, espiritual. Então todos nós estamos nesse culto necessitados do socorro, da bênção deste Deus Todo-Poderoso. O texto que nós lemos aqui, ele expressa justamente a condição do servo de buscar, de alcançar este favor da parte deste Deus tão maravilhoso que nós estamos buscando. A primeira coisa que Tiago fala é: confessai as vossas culpas, ou seja, é se colocar como o que nós somos, é colocar a nossa vida naquilo que nós temos em nós. Nós sabemos que nós não somos justos, que nós temos as nossas culpas. Confessai as vossas culpas é justamente aquilo que nós temos diante de nós mesmos, o homem, a pessoa que nós somos. A palavra de Deus, na carta aos Romanos, ele fala assim: porque todos pecaram e destituídos foram da glória de Deus. Então não há justo, não há, nós sabemos quem nós somos pecadores. Então confessai, nós estamos aqui porque nós reconhecemos quem nós somos. Nós reconhecemos que precisamos da misericórdia, do favor de Deus pelo homem que eu sou. Porque nós em cada dia, pecamos por pensamentos, por atos, por atitudes. Então nós sabemos como, o que nós somos. Destituídos nós fomos dessa presença, por aquilo que nós somos, perdemos muitas vezes a comunhão com Deus. Mas Deus preparou para nós um recurso para nos fazer sermos justificados. E esse caminho de justificação passa justamente pelo sacrifício do Senhor Jesus. Confessai as vossas culpas. Eu reconheço, eu sou fraco, eu sou falho, imperfeito, eu sou pecador. Nós somos assim. Mas Deus, na sua misericórdia, lá em Romano fala daquele que pode nos justificar, que pode nos alcançar de novo, resgatando a nossa vida, nos dando comunhão com Deus, não por nós, mas por aquele que nós buscamos, que é o sacrifício do seu Filho, de Jesus. Jesus morreu, derramou o seu sangue, ou seja, nos deu do seu Espírito, para que nós possamos de novo ter comunhão com o Pai. Então nós chegamos aqui neste culto, não em nosso nome, não naquilo que nós somos, mas porque Jesus, nós clamamos ao Senhor Jesus para que a sua misericórdia nos alcance. Então, destituídos fomos da glória de Deus, mas a palavra fala também que nós somos justificados gratuitamente pela graça, pela redenção que há em Cristo Jesus. Então nós somos alcançados por essa graça tão maravilhosa. E lá em Efésios fala: pela graça sois salvos por meio da fé. Isso não vem de vós, ou seja, é dom de Deus. Até esta graça nós alcançamos por uma operação maravilhosa de Deus em Jesus, na operação do seu Espírito Santo. Então a fé que nos leva a esta comunhão
ela vem da eternidade, que é o seu Espírito Santo, e em nome de Jesus nos faz, pelo Espírito, nos achegarmos ao trono de Deus. Aí o texto continua, a oração do justo, ou seja, daquele que reconheceu a sua falha, reconheceu a sua necessidade, reconheceu quem eu sou, reconhecemos quem nós somos, nos faz chegar ao trono de Deus em nome de Jesus, pela graça, pela operação da fé, pela operação do Espírito Santo de Deus na nossa vida. Neste momento, o que está tocando em você, que está participando deste culto, é o Espírito Santo de Deus. Você está se achegando a Deus, não é em seu nome, não é de uma outra forma que não seja o toque do Espírito Santo na sua vida. Ele está falando ao seu coração. O Senhor disse, derramarei do meu Espírito Santo. E este Espírito Santo está tocando na sua vida. Você já pode ter tido uma experiência com o Senhor. Você pode estar afastado do Senhor. Você pode estar fraco espiritualmente. Mas neste momento, se assim você fizer, você começa a sentir essa presença. Você já está sentindo essa presença gloriosa do Espírito Santo falando ao seu coração. A oração do justo vale muito em seus efeitos. E nessa hora, tocado pelo Espírito Santo, justificado pela presença dele em sua vida, em nome de Jesus, você pode colocar a sua demanda, a sua necessidade diante deste Deus Todo-Poderoso. E você pode apresentar, Senhor, aqui estou eu, fraco, pequeno, e o Espírito Santo vai te visitando. E você começa a colocar, Senhor, eu preciso de uma bênção para a minha família. Senhor, eu preciso de uma bênção na minha vida espiritual. Senhor, eu quero glorificar o teu nome, eu quero te aceitar, eu quero conhecer a eternidade, eu quero conhecer a salvação. Porque agora o Espírito Santo está visitando o seu coração e ele próprio vai operando a justificação e te fazendo que você tenha comunhão com Deus Pai Todo-Poderoso. E você vai alcançar então a bênção maior, que é se nós confessarmos os nossos pecados, a nossa vida, ele é fiel e justo para nos perdoar. E nesse perdão, você é aceito diante de Deus em nome de Jesus e ele começa a operar a ajuda, a bênção que nós necessitamos. A igreja caminha assim, ela é vitoriosa assim, não por um dia, mas todos os dias. Hoje o Senhor está te abençoando, amanhã de novo, a cada dia, de glória em glória, ele vai operando em nossa vida. E o interessante que fala assim, muito em seus efeitos, em tudo aquilo que nós necessitamos, seja na nossa vida material, seja na nossa vida pessoal, seja na vida espiritual, ele vai operando na nossa vida, ele quer operar na sua vida. Finalizando aqui, interessante que o texto diz assim, o versículo seguinte fala, Elias era homem segundo as mesmas paixões e orou e Deus operou grandemente. E Elias foi um servo de Deus que viveu muitas experiências em oração. Sabe qual foi o seu final? Ele foi arrebatado num carro de fogo. Você buscando o Senhor, nós nos achegando a Ele, justificados pelo sangue de Jesus, pela operação do Espírito Santo, vencendo as lutas em nome de Jesus, pela operação do Espírito Santo, o que nos aguarda também nesse tempo, tempo que nós chamamos de breve, é a certeza que em Deus alcançaremos a vitória maior, que é um dia morar com Ele na eternidade. E nós vivemos o tempo do breve. Por quê? Nós sabemos que em breve Jesus voltará. Elias teve a experiência dele de oração e alcançou o arrebatamento. A mesma experiência a igreja aguarda. Vamos vencendo a cada dia, porque nós lutamos aqui nessa vida em nome de Jesus, pelo seu Espírito Santo, pela operação dos dons espirituais, nos preparando nesta operação diária, constante, nos preparando para aquele grande e glorioso dia que estaremos com o Senhor na eternidade. Que o Senhor possa abençoar a sua vida, que o Senhor possa te renovar, que o Senhor possa te fazer conhecer mais essa experiência de oração, de ser justificado, ter maior comunhão com Deus, alcançar experiências e se preparar para esse grande e glorioso dia que é o dia da volta do Senhor Jesus, que em breve acontecerá. Deus possa te abençoar a você, Deus possa cuidar da sua vida, da sua família. Deus te abençoe. Essa é a palavra que o Senhor tem para nós nessa noite.

0: Louvado seja o nome do Senhor. Glória a Jesus. Nesse instante, nós glorificamos a Deus por tudo que Ele tem operado nessa noite. E nesse instante, nós vamos estar orando, encerrando esse culto, glorificando ao nome do nosso Deus e orando por você e pela sua família também. Vamos orar ao Senhor. Nosso Deus, nós clamamos agora pelo sangue de Jesus. Contempla corações que estão dobrados, quebrantados diante de Ti, buscando em Ti a justificação pelo sangue de Jesus, pela operação do Teu Espírito Santo. Vida, Senhor, muitas vezes envolvidas em lutas, em provas, necessitadas de um renovo, mas que nessa hora, Senhor, as famílias sejam visitadas, os corações sejam visitados e haja grande bênção sobre todos aqueles que Te buscam. Nós oramos glorificando ao Teu nome por este culto em nome de Jesus. E em Teu nome dizemos que a graça maravilhosa do Senhor Jesus, o amor de Deus, nosso Pai, a comunhão, as doces e eternas consolações do Espírito Santo, permaneça convosco, irmãos, com todo o povo de Deus, hoje e até o dia da volta gloriosa do Senhor Jesus. Amém e amém. Glória a Jesus. Nosso culto está encerrado. Nós queremos ainda transmitir, nesse momento de encerramento, que nós temos um QR Code que está na tela, mostrando o atendimento para aqueles que estão no exterior. Também temos um QR Code onde você pode enviar a sua experiência. E se você necessitar de uma oração, nós temos um número que funciona 24 horas, você pode ligar e ali você vai ser atendido por um dos nossos pastores. O número está na tela, é o 0800-70-73-076. E você pode ligar e certamente o Senhor quer continuar te abençoando. Nosso culto está encerrado. A todos a paz do Senhor Jesus, que Deus te abençoe.
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1: Oi, Guga.
2: Oi, Elo.
1: Você acompanha os vídeos da Igreja Cristã Maranata no YouTube?
2: Sim, não perco um.
1: Que bom. E dá o seu like em todos eles, né?
2: Quando me lembro, sim. Isso é mesmo importante?
1: Muito importante. Sabia que ao dar o seu like no vídeo, você ajuda a divulgá-lo e fazer com que outras pessoas o assistam também?
2: Como assim, Elo?
1: Dar like, que é esse sinal de joinha, é uma forma de dizer que você gostou do vídeo. Ao receber muitos likes, o YouTube entende que o nosso vídeo vai interessar a mais pessoas e mais pessoas vão conhecer as mensagens, louvores e outros conteúdos que estão no canal. Os compartilhamentos ajudam a impulsionar o conteúdo e alcançar milhares de vidas.
2: Puxa, vou dar o like sempre a partir de agora.
1: É isso aí, Guga. 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
2: 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Assim, o YouTube pode notificar você sempre que tiver um vídeo novo.
1: É isso aí, Guguinha. E se você quiser enviar um culto ou um louvor para um familiar ou amigo, é só clicar no botão compartilhar e depois em copiar o link e ele já fica pronto para você colar no WhatsApp. Simples e fácil. Mas, Guguinha, se eu quiser rever uma aula das crianças ou ainda ajudar meu vovô a assistir a EBD da semana, como eu faço?
2: Elô, é muito simples.
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5: Nas nossas vidas diárias, nós devemos ver que não é a felicidade que nos faz agradecidos, mas a gratidão é que nos faz felizes. Nas nossas vidas diárias, devemos ver que não é a felicidade que nos faz agradecidos, mas a gratidão é que nos faz felizes. E na palavra de Deus fala que no mundo nós teríamos aflições, mas que nós tivéssemos bom ânimo, porque Ele venceu. Problemas difíceis, eu e você, todos nós vamos ter. A diferença é como você vai encarar isso. E quando você está com o coração cheio de gratidão, é automático a felicidade, a alegria surgir no seu coração. E aí você vai conseguir olhar para esse problema, para esse desafio, de uma forma mais clara e limpa, sem que você sofra tanto com isso. Então, cuida do seu coração. Cuida do seu coração e aproveite os momentos lindos que Deus tem proporcionado e já proporcionou na sua vida. Traz eles à sua memória todos os dias, porque você vai conseguir passar por um problema difícil, glorificando e agradecendo a Deus por tudo, porque tudo tem um propósito. E todas as coisas cooperam para o bem daqueles que amam a Deus.
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0: Você acredita que um minuto de oração pode mudar sua vida? Numa cidade, a gente tem uma polifonia, uma multidão de sons. No meio de tanto barulho do dia a dia, sua alma precisa de silêncio. Muitos ruídos na cidade, muitas vozes, muitos chamados, muitas escolhas que estão todos os dias sendo feitas por nós. E muitas vezes a gente esquece da nossa alma, esquece do silêncio. E só existe música porque existe pausa, senão seria barulho. E muitas vezes a gente está num barulho ensurdecedor, seguindo uma rota de destruição. Salmo 46:10 diz o seguinte: fiquem quietos e saibam que eu sou Deus, sou exaltado entre as nações. É preciso que o nosso coração se acalme, é preciso que a gente fique em silêncio, é preciso que a gente ouça a voz da nossa própria alma e os clamores que tem dentro de nós. E assim começa uma oração. Lágrimas são orações. É preciso que você seja você. É preciso que todas as vozes se silenciem para que a sua voz, a voz da sua alma, fale com você e você fale com Deus. Vamos orar? Senhor, eu confesso que eu não paro de ouvir vozes. Elas vêm de todos os lugares. Elas vêm de todas as direções, Senhor Deus. E tantas vezes eu estou ouvindo esses chamados e eu não silencio. Nós não nos silenciamos e agora nós queremos que o nosso coração fique calmo e que a gente veja o Senhor agindo na nossa história. É o que nós te pedimos em nome de Jesus. Que esse tempo rápido de oração mude quem nós somos, porque o Senhor está agindo sobre nós. Em nome de Jesus, amém. Um minuto, 3 minutos vão mudar a sua vida. Te desafio a continuar comigo e compartilhar com outras pessoas e experimentar essa mudança. Meu nome é Eli Moreira, pastor Eli Moreira, e eu te convido diariamente está conosco.
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3: Bom dia, Thiaguinho da Amazônia, motorista caminhoneiro, pode tocar pra nós aí, Deus vai fazer acontecer, Lázaro. Estamos na escuta aqui, os caminhoneiros também, adoram ao Senhor.

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1: Fortaleza dos Jebuseus, o coração do reino. Então, eu vou começar com o que Deus falou para Samuel. O Senhor disse a Samuel: até quando você irá se entristecer por causa de Saul? Eu o rejeitei como rei de Israel. Enche o chifre com óleo e vá a Belém. Eu o enviarei a Jessé. Escolhi um dos seus filhos para ser rei. Nesse momento da vida de Samuel, ele não estava bem. Ele estava debilitado emocionalmente. Ele estava um pouco deprimido, seu espírito estava deprimido, porque foi ele quem ungiu Saul, o primeiro rei, e ele não se conformava com a atitude de Saul. Saul rejeitou a palavra do Senhor, Saul profetizou entre os profetas, teve seu coração mudado, mas ele retrocedeu. E esse retrocesso foi gravíssimo, de forma que Deus o rejeitou. Rejeitou Saul, a descendência dele. E Samuel estava sentido. E a Bíblia fala: acima de tudo, guarde o seu coração, porque dele depende toda a sua vida. Guarde, guarde, guarde o seu coração. Aqui o sentido de coração inclui o centro da sua alma. Quando se fala aqui desse coração, está falando do centro da sua alma, está falando da sua alma. Guarda a sua alma. A prosperidade da alma é a prosperidade da vida. Você nunca será próspero. Por que que algumas pessoas são talentosas? Falei de Judas. Mas ele não tinha uma alma próspera. E quando você não tem um coração próspero, sucesso no caráter, aí está o problema da sua vida. Então, a alma, você sabe que é o centro das nossas emoções, intelecto, né, mente, emoções, sentimentos, vontades. A vontade é a faculdade da alma mais forte. Por isso que algumas pessoas, elas fracassam exatamente no campo da vontade, né? Elas não conseguem dizer não para elas. Lúcifer, além do orgulho, e obviamente não tem orgulho, tem egoísmo, a vontade própria desgraçou com a vida dele, né? Com o destino dele. E de um querubim poderoso, se transformou em Satanás. Porque quando você é levado por sentimentos, a sua vida é arruinada. Toda pessoa guiada por sentimentos tem a vida arruinada. Deus não queria que Samuel perdesse o propósito, o destino dele, parado, remoendo algo que Deus, dito por ele aqui, ó, Deus só falou: por que você está sofrendo por algo que eu rejeitei? E é interessante como você pode ficar parado no tempo, chorando o leite derramado, chorando algo que Deus já botou um fim. Que Deus disse: ei, ei, ei, eu já encerrei com isso. Esse tempo terminou, essa era acabou, esse ciclo já foi encerrado. O que você ainda está fazendo aí? Samuel, o que você está fazendo aí? Nesse lugar emocional. Eu já encerrei com isso. Então, foi necessário Deus dar um chacoalho, né? Ô, rapaz, você é um homem tão importante para mim, quero você aí remoendo as escolhas de Saul. Afinal, nós não temos controle sobre as escolhas das pessoas. Nós temos controle sobre as nossas escolhas. Né? Tanto que eu costumo dizer que o outro fala a meu respeito, ou a seu respeito, não carrega glória. Mas o que eu falo a meu respeito, carrega glória. O que você fala a seu respeito, carrega glória. Ou não, né? Pode carregar cabode, que é glória, ou icabode, que é ser falta de glória, sem glória. Então, Deus mandou que ele saísse desse lugar emocional em que ele havia se colocado. Quando ele não aceitou, ele não lidou bem com o fracasso de Saul. Nós vamos ver nas escrituras, tem inúmeras escrituras que alertam para o coração. Inúmeras. O teu coração te enganou, a soberba do teu coração enganou você. O coração é enganoso. Se você for por sentimentos, você pode alterar completamente a sua vida. Deus espera que você ouça o Espírito. Que você tenha sensibilidade à voz dele, como acabei de ler no Salmo 29. Porque a voz dele é poderosa. O que Deus está falando, o que Deus está mostrando? Então, olha só que coisa interessante. O meu anjo irá à frente de vocês e os fará chegar à terra dos amorreus, dos hititas, dos ferezeus, dos cananeus, dos heveus, dos jebuseus, e eu os exterminarei. Quando você olha, lê na Bíblia, anjo com a letra maiúscula, aponta para uma pré-encarnação de Jesus. Então, lá atrás, começando por Abraão, o Senhor prometeu aquela terra. Agora, aqui com Moisés, ele veio firmando para cada geração. E agora ele falou: estou enviando um anjo à frente de vocês para exterminar. Ó, eu os exterminarei. Eu os exterminarei. E é interessante, quando você pega essa palavra, você tem que lembrar daquela passagem que Jeoás vai até Eliseu e Eliseu coloca a mão nas mãos dele, abre a janela, atira uma flecha, fala: olha, essa flecha é da vitória. Você vai exterminar com o inimigo. Esse problema vai encerrar. Agora, golpeie o chão, porque Deus não trabalha sozinho. É isso que falta. Algumas pessoas não entendem isso. Falta entender. A promessa, ela não é automática. Eu tenho uma promessa, mas eu estou alinhada com Deus para viver a promessa? Bom, a promessa estava ali, que ele ia exterminar. Mas ele, você lembra que ele foi comedido, ele foi tímido, ele foi acomodado, ele pensou demais e não fez o que tinha que fazer. E, por fim, ele basicamente só tomou parte do que o inimigo tinha tomado ainda do pai dele, mas ele não terminou com aquele problema. E era a palavra, a promessa era que ia encerrar. Mas aquela atitude de fé impediu, porque foi a atitude de fé dele que impediu ele de viver a promessa plenamente. Aqui, a promessa era de extermínio. Eu vou exterminar todos esses inimigos. A presença do anjo representava tanto a misericórdia para com Israel, quanto o juízo para os cananeus. Israel estava seguro, a promessa estava lá. Vai e enfrenta. Os descendentes de Judá não conseguiram expulsar os jebuseus que viviam em Jerusalém, até os jebuseus vivem ali com o povo de Judá. Então vamos lendo essas escrituras para chegar no raciocínio. Depois da morte de Josué, os israelitas perguntaram ao Senhor, quem nos será o primeiro, quem de nós será o primeiro a atacar os cananeus? O Senhor respondeu, Judá será o primeiro, eu entreguei a terra em suas mãos. Deus sempre deixou isso claro, eu entreguei. Vai e lute que eu entreguei. Então, aqui ó, os descendentes de Judá não conseguiram. Esse não conseguir, não é não conseguir de não conseguir de jeito nenhum. Eles não colocaram a força devida, eles não se apossaram da fé na palavra que havia sido liberada. E aí os obstáculos vieram e eles não colocaram a força devida. Bom, mais uma vez a promessa de que vá ajudar e ataque e tenha essa vitória. Os benjamitas deixaram de expulsar. Então, um não botou a força. O outro decidiu conviver. Os benjamitas deixaram de expulsar os jebuseus que estavam morando em Jerusalém. Os jebuseus vivem lá com os benjamitas até o dia de hoje. Muito bem. O anjo do Senhor subiu a Gilgal, a Boquim, e disse, tirei vocês do Egito e os trouxe para a terra que prometi com juramento que daria aos seus antepassados. Eu disse, jamais quebrarei a minha aliança com vocês. Olha a promessa, eu nunca vou quebrar a aliança com vocês. Agora, olha aqui, ó. E vocês, vocês têm a segurança que eu não vou quebrar. A minha parte eu vou fazer. Agora, ó, e vocês, enquanto eu não quebro a aliança, e vocês não farão acordo com o povo desta terra, mas demolirão os altares deles. Por que vocês não me obedeceram? Eu prometi que não ia quebrar a aliança com vocês. Agora, vocês, eu disse, não façam acordo com o povo dessa terra. E destruam, é para demolir os altares deles. E aí o Senhor pergunta, por que vocês não me obedeceram? Portanto, agora lhes digo que não os expulsarei. Ó, ó, que eu acabei de falar? Fechou o portal, era uma oportunidade. Fechou o portal. Agora, eu lhes digo que não os expulsarei da presença de vocês. Eles serão seus adversários. E os deuses deles serão uma armadilha para vocês. Pois o que vocês não fizeram na hora que tiveram a oportunidade de fazer, agora o portal fechou. E os deuses que vocês deveriam ter demolido, vai ser uma armadilha. Sabe uma armadilha? Sabe quando a Bíblia fala do laço do passarinheiro? Aquelas arapuquinhas que até criança fazia muito para pegar passarinho? Sabe aquela armadilha que você não está vendo que você está armando para você mesmo? Quando você deixa uma coisa sem resolver? Aquilo vai ser uma armadilha, vai ser um problema, vai ser uma pedra grande no seu caminho. Quando o anjo do Senhor acabou de falar, todos os israelitas, o povo chorou em alta voz. Bom, eu já, antes de eu chegar aqui em 2 Samuel, eu acredito que você está acompanhando o raciocínio. O Senhor entrega a terra no mundo espiritual. Ele garante que eles têm graça, que eles têm força, que eles têm unção para resolver aquilo e muito bem. Aí quando chega a hora deles ocuparem o lugar deles, o que, que eles fazem? Não colocam, os descendentes de Judá não colocaram a força devida. Já os benjamitas aceitaram conviver. Eles simplesmente aceitaram conviver com o problema. E quantas pessoas que elas simplesmente, elas desistem de vencer, como os descendentes de Judá, um problema, elas desistem. Elas simplesmente desistem de vencer aquilo. E quantas que nem sequer lutam como os benjamitas e simplesmente aceitam uma coisa que Deus disse, não aceitem de forma alguma. Quantas mensagens que o Espírito Santo envia para nós, deixando claro, ele deixa claro, eu estou dando vitória para você aqui, ó. Lute contra isso, não se conforme, não aceita, não se renda a isso aqui. Você tem graça para vencer esse problema. Você tem unção, você tem poder, você tem uma palavra. E a palavra não volta vazia. Algumas não põem a força e acabam aceitando. É, eu lutei, né? Tem até aquela desculpinha. Né? Ah, eu fiz o melhor que eu pude. Não consegui fazer o quê? Como não conseguiu? Eu li para você, o Senhor falou, eu entreguei, eu vou exterminá-los. Agora eu estou diante do problema e eu não coloco a devida força para vencer algo que no mundo espiritual eu já recebi a vitória. Eu já luto com a vitória? Ou, como os benjamitas, eu simplesmente aceito como... O que, que eu posso fazer? É assim mesmo. Eu me conformo. E eu convivo com normalidade com o inimigo. Quantas pessoas que têm vivido, convivido, ó, vive até hoje... Na vida de algumas pessoas, é até hoje mesmo. Tem alguns inimigos, alguns problemas, que é até hoje mesmo. Estão vivendo até hoje, hoje, hoje. O problema está lá. O inimigo está lá. E não é porque Deus não deu vitória a ele. Não exterminou no mundo espiritual. É porque ele não fez a parte dele. Ele não creu que ele tinha a força, o poder, a graça para derrotar aquilo. Simples assim. E ele aceita. Aí, veja bem, tem aqueles que se diferenciam. Tem gente... que é diferente de tudo. Que como disse Deus, elogiando Caleb, meu servo Caleb tem outro espírito. Tem o espírito da fé. E quando você carrega o espírito da fé, o que é que pode parar você? Não existe não conseguir. Não existe vou aceitar e vou conviver. Não existe. Eu ouvi de Deus, eu não vou quebrar a aliança com você, eu exterminarei esses inimigos. Agora, você não vai fazer. Aconteça o que for, não faça acordo com o inimigo. E é preciso demolir os altares deles. Quantas pessoas que eu falei ao longo da vida que tiveram oportunidade de resolver um problema e elas simplesmente não o fizeram. Elas não botaram a força devida. Elas deixaram aquilo. Elas deixaram aquilo solto. Elas fizeram parte, mas não fizeram tudo. Elas tinham a palavra de Deus. Mas elas preferiram se esconder, igual os descendentes de Judá, atrás da desculpa. Eu não consegui. Como você não conseguiu, se Deus já tinha te dado, já tinha dado vitória no mundo espiritual? Como assim você não conseguiu? De onde você tirou isso? Isso é impossível. Você não botou a força devida, você não teve a resiliência, a perseverança, não quis passar pelo processo. Como assim não expulsaram? Como que Benjamim, os Benjamim simplesmente nem tentaram? Já aceitaram aquilo? Representantes de todas as tribos de Israel foram dizer a Davi em Hebrom: somos sangue do teu sangue. No passado, mesmo quando Saul era rei, eras tu quem liderava Israel em suas batalhas. Não é maravilhoso quando você encontra alguém que não precisa de título, não precisa de nomeação, não precisa de nada. Ela sabe o que ela tem que fazer e ela simplesmente faz. O outro está no poder, mas ele luta as guerras do Senhor. Ele está dentro de um propósito firme. E o Senhor te disse: você pastoreará o meu povo Israel e será o seu governante. Então todas as autoridades de Israel foram ao encontro do rei Davi em Hebrom. E ele fez um acordo com eles em Hebrom perante o Senhor. E eles ungiram Davi, rei de Israel. Pois você sabe, né? Eu já falei isso aqui. Davi foi ungido por Deus uma vez, passou por um processo e foi ungido pelos homens duas vezes. Foi ungido pelos homens, pelas autoridades de Judá e pelas autoridades de Israel. Porque às vezes você tem a unção, mas você tem um processo para passar. E chega o momento em que, como diz a Bíblia, tinha favor de Deus e dos homens. Deus faz com que o favor que já estava sobre você, agora vem o favor dos homens, que procede, provém de Deus, mas Deus usa pessoas. Então ele foi ungido uma vez por Deus e duas vezes pelos homens. Então essa é uma boa palavra para quem vive dizendo: não preciso de ninguém. Não é? É um tal de não preciso de ninguém. Você precisa sim. Todos nós precisamos. Precisa sim. Nós precisamos ser ungidos pelas pessoas também. Bom, Davi tinha 30 anos de idade quando começou a reinar e reinou durante 40 anos. Em Hebrom reinou sobre Judá 7 anos e meio e em Jerusalém reinou sobre todo Israel e Judá 33 anos. O rei e os seus soldados marcharam para Jerusalém para atacar os jebuseus que viviam lá. E os jebuseus disseram a Davi: você não entrará aqui. Até os cegos e os aleijados podem defender, se defender de você. Eles achavam que Davi não conseguiria entrar. Por quê? Vamos ver se você... Não precisa adivinhar, né? Óbvio, o inimigo está lá uma vida inteira. Ninguém botou ele para correr. Ele fica forte, peitudo. O que aconteceu com o Golias? Ele foi ganhando força à medida que a covardia de Saul do seu exército foi saindo. Ele foi ganhando força, né? E nem pegava bem para ele, né? Porque ele aparecia e ficava gritando, um homem de 3 metros de altura, gritando, dei-me um homem, dei-me um homem. Né? Demorou para cair a ficha também. Igual agora mesmo, a hora que eu falei com a Mazé sobre coisa, também demorou para cair a ficha. Mas a hora que você chegar em casa, você vai rir, você vai se pegar rindo, comendo e rindo. Ai, agora eu entendi. Agora eu entendi. Então, a zombaria tem inimigos que eles ganham tanta força que quando você decide lutar contra eles novamente, eles zombam de você. Com o quê? Você é uma piada. Você acha mesmo que outros não conseguiram e você vai conseguir? É o que acontece na nossa geração. Quando seus antepassados não conseguiram. Seus avós, bisavós, avós, pais não conseguiram. Satanás chega afoito, deixando claro. Isso é piada? Você não viu que os seus antepassados não conseguiram vencer esse problema de família? E você quer me dizer que você vai vencer? E algumas pessoas agem igualzinho os descendentes de Judá. Não consegui. E outros se entregam completamente. E aceitam. Nem sequer lutam. Nem sequer lutam. Mas não Davi. Porque olha que coisa interessante. Davi já vinha conquistando todo Israel. Ele ampliou o território de Israel. Mas no coração do reino, em Jerusalém, chamada Fortaleza de Jebus, tinha um inimigo violento, sanguinário, chamado de a serpente do deserto. Falou que a serpente já não é coisa boa. Remete a Satanás. Que estava no coração do reino. No lugar mais alto. Aí eu conquisto as partes baixas, porque eles conquistaram as partes baixas. Mas ninguém conseguiu conquistar a parte mais alta. Ninguém conseguiu conquistar a fortaleza de Jebus, a fortaleza dos jebuseus. E a Bíblia, Paulo falou das fortalezas. E algumas pessoas até venceram muitas coisas, mas elas nunca conseguiram vencer o ponto mais alto da vida delas. Elas nunca conseguiram desapossar os jebuseus do coração do reino. Elas nunca conseguiram vencer o jebuseu que está alojado no coração. É uma fortaleza crônica, antiga, que gerações, que eu disse? Gerações não conseguiram. Não conseguiram? Não porque não tiveram unção para isso, porque não colocaram a força. Outras nem lutaram, nem quiseram partir para cima e dizer, não, eu pelo menos vou lutar, como os descendentes de Judá. Alguns simplesmente se entregam aquele padrão. Ah, o que eu vou fazer? É o que é. Não há o que fazer. Como não há? O Senhor já exterminou no mundo espiritual. Jesus já venceu na cruz. Qual é a mentira que está alojada no meu coração? Qual é a fortaleza que está alojada no meu coração? Que eu até tenho várias conquistas, mas essa é crônica, é um problema crônico, é uma fortaleza crônica, eu nunca consegui. E agora, a palavra veio novamente. E eu decidi partir para cima desse jebuseu, dos jebuseus. E o que, que eles começam a fazer? Zombar de mim. Como se eu fosse uma piada. Porque jebuseu é assim. Ele é resistente. Ele bate o pé que ele não vai sair, que foi o que ele fez com os descendentes de Judá. E se você não for mais forte que ele, como José, como Davi foi, você não consegue derrotar ele, não. O bicho é forte. Não é por acaso que é chamado de a serpente do deserto. Ele é sanguinário. Ele é mau. E ele é resiliente. Ah, ele é resiliente. Pensa um povo resiliente. Pensa um povo determinado. Pensa um povo que não abria mão daquilo que era deles. Eles conquistaram. Mas agora Deus deu para o povo dele. E liberou uma palavra. Acabou para Jebuseu. E por quê? Mesmo com uma palavra de Deus, os jebuseus ainda estavam lá nos dias de Davi. Quanto tempo! Centenas de anos já tinham se passado. Quanto tempo! E Jebuseu estava lá. Quantas gerações! E os jebuseus estavam lá.
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1: Está entendendo? Gerações. Gerações. Jogaram fora a oportunidade. A unção de desapossar os jebuseus. Não porque não tinha unção para isso, palavra para isso, promessa, mas porque ninguém até então tinha sido mais forte, mais resiliente, mais determinado, tomado por uma fé superior, uma fé viva, que ninguém pode parar, ninguém pode calar, ninguém pode intimidar. Opa, agora ele encontrou, eles encontraram. Até então eles não encontraram ninguém. Ninguém capaz de ser mais forte do que eles. Mais resiliente do que eles. Você, ó aqui para Davi. E o jebuseu disseram a Davi, você não entrará aqui. Ó piada, ó, até os cegos e os aleijados podem se defender de você, Davi. Davi, até um cego, até um aleijado, Davi. Davi, isso é uma piada, Davi. Quem que pode com... Davi, você está querendo mexer com a gente? Até cegos e aleijados podem ir contra você. Subestimaram Davi. Fizeram piada de Davi. Brincadeirinha. Eles achavam. Ó, eles achavam. É o problema dos axólogos, né? Eles se acostumam. Ah, ninguém conseguiu. Ninguém é páreo para nós. Só o que falta. Agora, se ninguém nos derrotou até hoje, imagina se alguém tem esse poder de nos derrotar. Eles achavam que Davi não conseguiria entrar. Eles achavam que Davi era mais um. Você é mais um? Essa vai ser mais uma palavra? Mais um dia? Mais uma oportunidade? Mais um chamado? Sim. Sim, quem disse sim? Não? Não é mais um chamado à mudança. Não é mais um, é definitivo. Eles achavam que Davi não conseguiria entrar. É maravilhoso. Não é gostoso quando alguém nos subestima e a gente vai lá e faz tudo o que eles acreditavam que a gente jamais faria? Não é uma delícia? Isso é maravilhoso. Mas Davi conquistou a fortaleza de Sião, que veio a ser a cidade de Davi. Não só conquistou, como se tornou, mudou o nome. Agora não é mais Fortaleza de Jebus, agora é Cidade de Davi. O inimigo estava no coração do reino. E Davi, você sabe disso, as duas coisas, você lembra quais as duas coisas que Davi fez quando assumiu o trono? É isso aí, as duas coisas. Normalmente, quando uma pessoa assume o trono, ela já pensa num palácio, né? Davi não. E é por isso que Deus deu para ele um palácio. Porque ele entendeu o propósito do reino, de ser rei. A primeira coisa que ele fez, a primeira coisa, leia o texto, você vai ver, foi desapossar os jebuseus do coração do reino. Porque não dá para você expandir e ir além com o inimigo no centro, no coração. E alguns estão querendo prosperar, já conseguiram vencer várias coisas, mas até hoje tem jebuseu no coração. Ele vai deixando. Ele se contenta em conquistar as partes baixas. Ele nunca para conquistar a parte mais alta da vida dele. A parte mais alta do reino. Jerusalém é a parte mais alta. E os jebuseus estavam no coração do reino. Ele nunca para desapossar o inimigo do coração do reino. Ele nunca para. E a segunda coisa, após desapossar o inimigo, foi buscar a presença de Deus. Porque ele sabia, não dá para um reino crescer com o inimigo habitando o coração dele. E não dá para nada avançar e progredir se a presença de Deus não estiver. São as duas coisas que nós precisamos. Você quer explodir na vida? Derrota os jebuseus do coração do reino. Busque a presença do Senhor. Alguns querem prosperar mantendo o inimigo no coração. Tem uma fortaleza que domina o centro das emoções dele. E ele não busca a presença de Deus. Ele faz igual aos outros. Vai se envolver com outras coisas. Não, Davi focou as duas coisas mais importantes. Desapossar o inimigo do coração do reino e trazer a arca do Senhor que simbolizava a presença dele. Davi conquistou. Eles achavam que não, mas Davi conquistou a fortaleza de Sião. Veio a ser a cidade de Davi. Naquele dia, disse Davi, quem quiser vencer os jebuseus, terá que utilizar a passagem de água para chegar àqueles cegos e aleijados, inimigos de Davi. Agora Davi aponta para ele, eles que são cegos e aleijados, são inimigos de Davi. Olha que coisa maravilhosa você saber que não é bom ser inimigo. Davi sabia que não era bom ser inimigo dele? É por isso que dizem, os cegos e aleijados não entrarão no palácio. Davi passou a morar na fortaleza, onde disseram que ele nem entrava, agora ele mora lá. Ele constrói a vida dele ali. E chamou-a de cidade de Davi. É interessante quando todos dizem, o diabo diz que você nunca vai, não vai, não vai, e agora você está vivendo, aquilo é real. Literalmente ele estava vivendo onde disseram que ele nem entrava. E agora dá o nome de cidade de Davi. Construiu defesas na parte interna da cidade, desde os muros de Arrimo, e foi se tornando cada vez mais poderoso, pois o Senhor Deus dos exércitos estava com ele. Ele não se tornou cada vez mais poderoso com o estalar de dedos, mas era porque Deus estava com ele, Deus foi com ele. Pouco tempo depois, olha, quando você faz a coisa certa, pouco tempo depois, Irã, o rei de Tiro, enviou a Davi uma delegação que trouxe toras de cedro e também carpinteiros e pedreiros que construíram um palácio para Davi. Procura na Bíblia em algum lugar que Davi pediu um palácio ou que ele pensou em ir construir o palácio. Você vai encontrar sobre o templo do Senhor, sobre o palácio não. Mas enquanto ele estava envolvido com a coisa certa, Deus estava tocando no coração de um rei para construir um palácio para Davi. Ele não pediu. Mas enquanto ele estava envolvido com a coisa certa, Deus o estava presenteando. Porque ninguém pode dar mais que Deus. Então Davi teve certeza de que o Senhor o confirmara como rei de Israel, porque construiu um palácio para ele. E que seu reinado estava prosperando por amor, ó, por amor de seu povo, Israel. Deus estava abençoando Davi, prosperando o reino dele por amor de seu povo, Israel. Deus amava tanto aquele povo que deu Davi. Tanto que o próprio Senhor disse, eu escolhi um homem, eu escolhi Davi. Eu não escolhi um lugar, eu escolhi um homem, eu escolhi Davi. Imagina você ouvindo isso de Deus. Que você foi a escolha de Deus para grandes feitos. Bom, Davi conquistou um lugar que estava lá, aprisionado, dominado, habitado, possuído pelo inimigo por gerações. Você já entendeu a palavra? E conhecereis a verdade vos libertará. Davi conhecia a verdade. Nenhuma outra crença teve poder sobre ele. Mas a verdade de que Deus já havia entregado todos os inimigos, incluindo os jebuseus. No mundo espiritual, eles já estavam exterminados. Já tinham sido exterminados por anos. Mas ninguém fez nada no mundo físico. Sabe quando uma vitória já foi dada no mundo espiritual, mas ninguém a possui aqui? Ninguém? Já parou para pensar sobre isso? Você vai encontrar diversas vezes o Senhor dizendo, eu já entreguei, antes mesmo deles chegarem lá, deles lutarem aquela guerra. O Senhor já disse, eu entreguei. Quer ver? Deixa eu pegar uma escritura muito interessante. Temer ao Senhor é odiar o mal. Odeio.

instrução e serão sábios. Não a desprezem. Como é feliz o homem que me ouve, vigiando diariamente a minha porta, esperando junto às portas da minha casa. Pois todo aquele que me encontra, encontra a vida e recebe o favor do Senhor. Não tenho o que explicar aqui. Mas aquele que de mim se afasta, esse eu vou deixar para você. A si mesmo se agride. Todos os que me odeiam amam a morte. E alguém vai dizer assim: não, mas eu não odeio o Senhor. Quando você não ama a sua palavra, é a mesma coisa. E como que você prova que ama a Deus e ama a sua palavra? Qual a única maneira que você prova esse amor? Obedecendo. Obedecendo. Quando simplesmente você é um simpatizante, você acha bonito, você se sente bem, até conforta a sua alma, mas mudanças mesmo não acontecem, não tem impacto nenhum. Você, a palavra por fim não está tendo o impacto que ela deveria ter, porque você não dá o crédito obedecendo. E você também não terá esse impacto no mundo espiritual, na vida. Você pode construir alguma coisa? Pode, mas na areia. Uma hora isso vai ruir. Uma vida plena é uma vida onde Deus é sua prioridade. E você acredita de tal maneira que você simplesmente se rende. Quando você se afasta do Senhor, você está agredindo você, ninguém mais. Todos que me odeiam amam a morte. Temer ao Senhor é odiar o mal, qualquer mal, tudo que é mal, tudo que é pecado, o pecado é mal. Odeio o orgulho. Escuta. Se eu ouvir de Deus que ele odeia o orgulho, quer dizer, ele está dizendo o orgulhoso. Por isso que ele se opõe aos orgulhosos. Ele frustra os orgulhosos. Todo orgulhoso é frustrado. E a arrogância. E por fim tem o quê? Onde tem orgulho, tem arrogância, tem o quê? Mau comportamento. O comportamento da pessoa está totalmente desalinhado. E um falar perverso, a forma dele falar não é correta. E tudo isso pode ser uma fortaleza. Você quer ver uma fortaleza terrível? Que normalmente, o nome que eu posso trocar orgulho por Jebuseu. Algumas pessoas foram vencendo várias coisas. Elas até conquistaram as partes baixas do reino. Mas elas nunca conquistaram a parte mais alta do reino. Elas nunca desapossaram de verdade o inimigo do coração do reino. Algumas têm um maldito orgulho lá. E onde tem orgulho, tem egoísmo, tem arrogância, tem altivez, tem mau comportamento, tem amargura, tem dependência de imagem, tem vaidade. Onde tem orgulho, tem pecado. E fortaleza. Você pode, lembra dos filmes, dos castelos medievais, aquelas fortalezas. Paulo usou essa imagem

0: para ilustrar que o inimigo, ele se esconde atrás de uma fortaleza. Tem um inimigo lá atrás. Você não vê, mas ele está lá. Tem um padrão que está desalinhado de Deus, mas você acredita que é como você é. Ó, a mentira. Ah, eu sou assim. Todo mundo que eu conheço é assim. Eu sempre fui assim. Todo mundo que eu conheço vive assim. Ah, esse é o meu temperamento. Ah, é a minha personalidade. Ah, é a minha forma de pensar. É uma mentira, mas que está escondido. É uma mentira escondida e que a pessoa trata como verdade, porque para ela é a verdade dela. Todo mundo chega cheio. As pessoas chegam cheias de verdades, as verdades delas. E aí elas vão descobrindo que eram mentiras. Você não vê que tem gente que bate até no peito e fala, essa é a minha verdade. Falaste bem, é a sua verdade, não a verdade bíblica. Não é, então, verdade, porque a sua verdade não é a verdade. A sua verdade está longe de ser a verdade. A verdade é a verdade, ela não é relativa, ela é a verdade. O que é a verdade? Vamos lá para o cara que relativizava tudo. Pilatos. Mas o que é a verdade? Porque para ele, não perguntou para Jesus, mas o que é a verdade? A verdade? O que é a verdade? Porque para ele, não havia uma verdade absoluta. Mas ele estava diante da verdade absoluta. Existe uma verdade absoluta. E é por isso que o mundo, com as suas ideologias macabras, tentam relativizar tudo e tirar. A primeira coisa que eles fazem é tentar tirar Deus de tudo. Porque eu tiro Deus, não tem verdade. Eu tenho a minha verdade e eu posso viver com a minha verdade. Você pode ter a sua verdade e o outro ter a sua verdade. Sem Deus, então, não tem verdade. Mas quando tem Deus, tem verdade. Tem verdade. Quando tem Deus, tem verdade. Não é a sua verdade. Não é a verdade dos seus pais. Não é a verdade que alguém te apresenta. É a verdade bíblica. É a verdade da palavra de Deus. E Davi conhecia a verdade. Eu exterminei. Eu exterminarei com todos eles. Davi sabia que existia uma palavra que dava fim àqueles problemas. E que se aquele problema estava lá, não é porque Deus não havia dado vitória, mas porque gerações não tinham possuído a vitória. Eu acho. É por isso que alguns estão com uma vida pequena, porque eles acham. Axólogos, com seus achismos, eu acho. Você não está aqui para achar. Você está aqui para ter certeza. E você só tem certeza quando ela é fundamentada. Sua certeza, convicção. Convicção de fé. Fé no quê? Na palavra. É a certeza que a palavra dá a você. Quando você tem essa certeza que a palavra dá a você, aí você não arreda o pé. Os descendentes de Judá não possuíram essa certeza. Os benjamitas não possuíram essa certeza. Mas Davi possuiu essa certeza. Por que alguns não estão vivendo o que a palavra promete? Porque não possuíram essa certeza. Eu tenho certeza. Quando eu tenho certeza, quando eu tenho convicção de fé, quando o negócio toma a minha vida, eu pego a promessa, eu misturo com a fé, porque é o maior, o ingrediente principal é a fé. E agora ninguém me segura, sai da frente. Porque esse Jebuseu doença não vai ter poder sobre mim, esse Jebuseu problema familiar não vai permanecer na minha vida, esse Jebuseu problema financeiro não vai permanecer na minha vida, esse Jebuseu, seja lá qual for o Jebuseu, que está aí por gerações, esse Jebuseu imoral que tomou todas as gerações da minha família, esse Jebuseu que está no coração do reino, está na parte mais alta do reino, ele não vai ficar aqui mais nem um dia. O que adianta eu conquistar toda a parte baixa do reino e a parte mais alta e mais importante está ocupada pelo inimigo? Alguns se gabam, eu tive uma conquista, eu tive outra conquista, mas está sendo derrotado por causa do maldito orgulho, por causa de uma fortaleza, um padrão demoníaco que mantém a pessoa no mesmo lugar. Ela tem algumas conquistas, mas ela nunca tem a vitória completa. E Davi assumiu o trono decidido a ter a vitória completa, o reino por completo. Até quando nós vamos aceitar algumas vitórias? Eu tenho algumas vitórias, eu tenho alguns testemunhos. Você não está aqui para viver uma vida mais ou menos, mas uma vida completa, uma vida plena. A conquista do reino. Conquistar a parte mais alta, o coração do reino. E alguns se contentam igual os benjamitas. Ah, eu conquistei parte aqui do território. Tá bom, ai gente, larga os jebuseus aí. Também, sabe? É muita pressão. Ai, vocês ficam pegando no pé, o que que tem? Ai, eu já venci tanta coisa, não é? Também, ai, eu acho, ó, eu acho. Isso aqui é o que é, gente. É o que é a vida. A gente não ganha sempre, né? Ora a gente perde, ora a gente ganha. Não tem gente? Você ouve e fala assim? Ai, graças a Deus faz tempo que eu não ouço um assim. Porque de verdade, eu não consigo, eu fico igual Natã. Eu tenho que falar. Para, pelo amor. Quieta, Cleo, não é hora agora. Não, dá licença. Pelo amor de Deus, não. Não. Não, a vida não é assim. É uma mentira, é uma fortaleza. Você acreditou numa mentira. Mas para você é verdade. Mas você precisa conhecer a verdade. Porque quando você conhece a verdade, você não suporta mais a mentira. Você de cara enxerga algo que não está certo e você diz, não vou aceitar isso. Isso aqui não está certo. As coisas começam a acontecer, de repente, tem uma fase na sua vida que tem um negócio ali, é um negócio que dá errado, o outro, você fala, opa, isso aí não está certo. Isso não está normal. Você já sabe ver, eu não fui chamada para viver assim. Não é desafio, desafios eu tenho. Mas eu tenho que sair deles. Eu tenho que sair. Eu não posso viver a minha vida vendo que tem algo errado aqui, ó. Põe a mão no seu coração. Aqui, ó. Aperta aqui, ó. Na vida da maioria tem um Jebuseu aí. E é por isso que a sua vida não deslancha como deveria deslanchar. Por causa disso aqui. Você não conquistou o coração do reino. Enquanto nós não conquistamos o coração do reino, sua vida continua baixa. Porque a parte mais alta está ocupada por um inimigo persistente, resiliente E que se você não for mais forte que ele, ele não vai sair do nada. É uma decisão. E sabe o que ele vai fazendo? Zombando de você. Porque ele olha para você como olha para os outros. Aquele demônio que derrotou gerações, ele está olhando para você igual olhou aqui para Davi. Você é só um pobre coitado. Quem você pensa que é para vir lutar contra mim? Você esqueceu que os seus antepassados nunca conseguiram me vencer? Eu derrotei teu pai, eu derrotei tua mãe, eu derrotei teus irmãos. E você está achando que você vai ser o primeiro a ter uma vida plena aqui nessa família? Não te dá revolta, não? Você já não quer, se fosse numa luta num ringue, você já não estava com as luvas nas mãos e pronto para socar esse inimigo? Não dá uma revolta? Em mim dá, eu já entro para a briga, eu falo, se fosse, ia ser na paulada, na coisa, sai do meu caminho. Porque ele chega zombando de você. Jebuseu é zombador. Satanás zomba. Porque muitas vezes ele está vendo que você não está tendo força para desapossar da parte mais alta da sua vida, que é o seu coração. Um inimigo, um problema, um sentimento crônico. E a pergunta é se você vai passar daqui a pouquinho por aquela porta do mesmo jeito, sem conquistar a parte mais alta da sua vida, o coração do reino.
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0: Feche os seus olhos, concentre-se, mergulha fundo. Mergulha, vai lá dentro. A gente sempre sabe qual é o Jebuseu da nossa vida, ou não sabe. Sabe ou não sabe? Alguém precisa chegar e dizer alguma coisa para você a respeito do Jebuseu? Você sabe qual é o Jebuseu? É aquela mentira escondida atrás daquele sentimento. E que você, muitas vezes, nem presta atenção. Você está ignorando. Por quanto tempo gerações viveram na nação de Israel? Convivendo com Jebuseu, dá para acreditar nisso? Os jebuseus estavam lá. Presentes, já faziam parte do cenário. Algumas pessoas não têm plenitude financeira por causa dos jebuseus, plenitude familiar por causa dos jebuseus, plenitude conjugal por causa dos jebuseus, plenitude ministerial por causa dos jebuseus que estão lá no coração, travando toda a vida, toda a parte, a parte mais alta, a parte central, a parte mais importante, que é o coração. Acima de tudo, guarde o seu coração, porque dele depende toda a sua vida. Quantos anos faz que você está na igreja? Que você está envolvido com as coisas espirituais? E os jebuseus estão aí. Talvez o passado até hoje não é lição para você, mas é prisão. Você está aprisionado a um passado e a uma mentira. Aprisionado a uma fé que só te escraviza, a uma religiosidade que só te escraviza, a um emocionalismo que é uma escravidão, é uma cadeia na sua vida, a uma dependência emocional que é uma escravidão, são algemas, correntes. O coração do reino. Você não vai sair daqui do mesmo jeito. Você nunca, Davi sabia que era impossível a plenitude sem conquistar a parte mais alta, conquistar Jerusalém, conquistar a fortaleza de Jebus. Davi sabia que a parte mais alta da nação estava ocupada por um inimigo crônico, antigo. Davi sabia. A gente sabe. Você tem que lutar contra isso. Eu vou orar por você. Mas você vai ter que entrar com mais força. Você tem que tomar consciência. Uma consciência tão viva. E sabe, quando eu fui entrando, mergulhando ao longo da minha vida nessa palavra, muitas vezes, meu querido, eu pegava aqui no meu coração, é como se eu quisesse arrancar meu coração. Às vezes eu até, a hora que eu vi, eu tinha até me arranhado de tanto que eu puxava, como se eu pudesse realmente arrancar. Mas eu dizia no meu espírito, eu verbalizava. Eu não vou viver uma vida baixa. Eu não vou aceitar uma vida pequena. Porque simplesmente tem um mal antigo que não quer sair. E eu não sou resiliente o bastante. Eu não tenho fé. Eu não me aposto da verdade para botar a mentira para correr. Eu não vou aceitar isso mais. Essa derrota. Essa escravidão. O lugar mais alto da minha vida ocupado por um inimigo. Eu não vou aceitar que o lugar mais alto da minha vida continue sendo habitado por uma fortaleza. Fortaleza. Você se lembra do que é fortaleza? São raciocínios, sofismas, enganos que vão contra o conhecimento de Deus, a verdade. E eu vivo dizendo, se um pensamento não dá esperança a você, ele é demoníaco. Quantas mentiras que estão aí sendo aceitas como verdade. Chega. Em nome de Jesus. Chega. Eu vejo gente que tem tudo. Os descendentes de Judá, a tribo da adoração, era a maior tribo. A maior tribo. Como assim não conseguiram? Então tem pessoas que têm tudo, mas elas não se fixam na verdade, elas não colocam a força para explodirem em Deus. Outras já são tão passivas como os benjamitas. Elas simplesmente deixam a vida levar. E elas acreditam em tantas mentiras. Que não pode isso, que não consegue aquilo, que não é para elas. Que outro não conseguiu, elas não vão. Enfim, abra o leque. Eu não preciso pregar mais para você. Você agora precisa é de uma decisão, é de uma convicção. Não é normal. Algumas pessoas hoje estão lá, daqui a pouco estão lá embaixo. Hoje elas até avançam um pouco, daqui a pouco estão retrocedendo. Porque elas nunca conquistam a parte mais alta da vida delas. A fortaleza de Jebus continua lá. Você não pode aceitar isso. Você que está aí, talvez diz assim: eu não quero isso mais. Eu sei que eu preciso de ajuda. Eu preciso de um rompimento na minha vida. Eu não vou ter, eu não aceitei a mesma vida que eu venho vivendo, ou repetir histórias dos meus antepassados. Às vezes a gente tem que dar um passo, literalmente, sabe, nós precisamos fazer alguns atos proféticos. E quando você sai do lugar e você vai até o altar, é um ato profético. É um ato profético. É aquele ato profético. De rompimento mesmo. Você deixa público, escancarado, para você, para o céu, para as pessoas. Eu quero uma mudança na minha vida. Dá esse passo profético. Faz esse ato profético. Eu não quero essa fortaleza mais. Alguns estão sendo derrotados por causa das suas fortalezas. De fortalezas que não foram derrotadas. Que não foram arrancadas. Não se preocupe com nada. Apenas venha e derrama a sua vida no altar. Fala: Jesus, eu vim aqui porque eu tenho consciência do que a palavra está falando. Eu sei o que Deus está falando. Eu sei o que o Senhor está falando comigo. Eu tenho discernimento, eu tenho clareza. E eu não quero mais. Eu não quero isso mais para mim. Eu não quero essa vida mais. Eu não quero mais. Chega, eu não quero mais. Se você em algum momento você percebeu, eu preciso de uma imposição de mãos. Eu quero pedir aos obreiros, mas até vocês, obreiros. Não tenha vergonha não, meus filhos. Às vezes você está aí, orando pelos outros. Mas já está tudo mecânico. Sabe, são atitudes mecânicas. Você está com a sua vida parada. Você não tem um testemunho novo para contar há muito tempo. Por quê? Porque apesar de você estar ajudando outras pessoas, você conquistou as partes baixas, mas as partes altas ainda não foram conquistadas. E nós não podemos aceitar isso. Ah, Espírito Santo, aqui estamos nós no altar do Senhor, com o nosso coração rasgado, porque eu acredito que aqui tem um povo com o coração rasgado, meu Deus, que está deixando claro no seu altar: eu não quero mais essa vida, eu estou arrancando esse orgulho, esses sentimentos miseráveis, essas mentiras, esses enganos. Eu não quero isso mais na minha vida. Eu não suporto mais uma vida de altos e baixos. Eu não suporto mais. Essa vida estagnada. Essa vida de altos e baixos. Essa vida que não rompe. Essa vida que não cresce. Eu não aceito mais. Eu não aceito ser um religioso na sua casa. Um cara emocionado, uma mulher emocionada só. Eu quero mudanças, eu quero consciência. Eu oro, oh meu Deus, efetua as mudanças. Dá consciência, dá discernimento, dá clareza, dá visão, dá poder. Ajuda a romper, dá entendimento para ela. Ajuda agora ela arrancar esses sentimentos miseráveis. Ela toma consciência do que a escraviza, meu Deus. Vem, Senhor. Faz uma obra aqui. Faz uma obra aqui, Senhor. Quantas pessoas que têm perdido a vida, perdido o destino, têm perdido anos da vida. Anos. Perdidos, escravizados. Por mentiras. Ela até vai até um ponto, mas não vai. Não conquista tudo. Ela vai até um ponto. Mas sempre tem algo que abarra, trava a vida dela. E ela nunca constrói algo sólido e permanente. Mas que hoje a fortaleza da amargura seja derrotada, do orgulho, do egoísmo, da religiosidade, do mau comportamento no caráter, dos hábitos nocivos, da maneira errada de falar, a fortaleza dos complexos, da inferioridade, da incapacidade, a fortaleza da maldita rejeição. Eu repreendo o espírito da rejeição que ainda domina os corações, a fraqueza emocional, a falta de controle sobre as emoções, sobre a vontade. Algumas pessoas até hoje cedem para suas vontades. É a vontade própria que domina a vida dela. Eu oro, Senhor. Eu oro, Senhor, para que a vida dela seja tocada. Toca, Senhor. Toca o coração dela. Toca a vida dela agora. Vai arrancando agora, Senhor. Vai arrancando agora. Arranca esses jebuseus. Arranca. É hora de demolir. É hora de demolir, Senhor, essa fortaleza de Jebus, em nome de Jesus. Que hoje a fortaleza de Jebus esteja sendo demolida. Os jebuseus desapossados desse lugar. Em nome de Jesus. Vem, Senhor. E faz uma obra aqui. Faz uma obra aqui, Senhor. Não deixa nenhum permanecer do mesmo jeito. Mas que uma mudança radical esteja acontecendo aqui. Que ela, nesse momento, esteja se apossando da mudança da vida dela. De uma força e coragem e altivez e ousadia. Que ela creia na verdade. Que ela decida pela verdade. Que ela derrube agora, que ela tenha força para derrubar as mentiras. Faz a obra, Senhor, em nome de Jesus. Você que está aqui na frente, que talvez você pense assim, meu Deus, isso está tão difícil para mim, eu tenho consciência. Levanta a mão para que um obreiro entre aí no meio e coloque a mão sobre você. Se é isso que você quer, encontre-os aí no meio. Porque sempre tem aquele que ele precisa de uma ajuda maior. Mas alguém vai até você agora. E coloca a mão. Mas você está aqui na frente. Mas aqui Resista aí, com o obreiro vai chegar até você devagarzinho. Meu Deus, não deixa. Não deixa nenhum sair do mesmo jeito. Não deixa, Senhor. Não deixa, Senhor. Faz uma obra aqui agora, Senhor. Vem, Espírito Santo. Eu dou uma ordem agora. Todo domínio maligno, saia em nome de Jesus. Toda escravidão, saia em nome de Jesus. Todo mal que domina a mente, o coração, a alma, o centro das emoções, saia em nome de Jesus agora. Tudo que tem escravizado a vida dela, eu derroto agora, em nome de Jesus. Força maligna, crônica, saia da vida dela. Toda escravidão demoníaca, todo domínio mental, emocional, eu derroto agora em nome de Jesus. Eu dou uma ordem, seja livre agora, receba a liberdade, seja livre, em nome de Jesus. Liberta, Senhor, liberta, Senhor, liberta, Senhor. Faz uma obra aqui hoje, liberta, Deus. Vai passando do teu sangue aqui agora, vai queimando, vai libertando. Atinja, meu Deus, os corações. Visita lares, famílias, visita os corações. Liberta, Deus, liberta, Deus, liberta, Deus. Eu dou uma ordem agora, em nome de Jesus. Seja livre, seja livre, seja livre, seja livre, em nome de Jesus. Aleluia. Aleluia.

0: eu digo que você está livre. Eu digo que você está livre. Receba a bênção na sua vida. Receba a paz, a segurança. Receba o perdão. Receba o perdão pelos pecados. E não deixa mais. Receba. Porque alguns, o Senhor já deu, mas não receberam. E é por isso que tem tanta culpa e condenação. Se livra disso agora. Se livra dessa consciência culpada. Deixa o passado. Libera perdão no seu coração e viva uma vida livre. Chega de ser acorrentado por sentimentos que puxam você para baixo. Seja livre agora de todo sentimento contrário, escravizante, demoníaco, que tem roubado o seu destino. Eu digo que você está livre. Livre, livre em nome de Jesus, livre em nome de Jesus, em nome de Jesus. Eu digo que você está livre. Vamos, possua. Quando nós possuímos, ninguém pode tirar isso de nós. Quando eu digo acabou, fala o nome daquilo que você tem certeza que era o Jebuseu da sua vida, essa fortaleza, e diga: você não habita mais no meu coração, você não ocupa mais o lugar mais alto da minha vida, você não ocupa mais o coração da minha vida, você não tem mais poder sobre a minha vida. Eu sou livre das mentiras, dos enganos, da escravidão, do domínio maligno, dessa alta estima, dessa baixa estima, desses complexos, desse medo. Eu estou livre. Nada mais tem poder sobre mim. Hoje eu estou fazendo uma risca no chão e conquistando a parte mais alta da minha vida, conquistando o coração do reino. E eu vou viver uma vida diferente, livre, baseada na verdade, fundamentada na verdade, totalmente dominado, dominada pela verdade, seja envolvido pela verdade, dominado, dominada pela verdade, possuído pelo poder de Deus. Em nome de Jesus, em nome de Jesus. Respira fundo. E declara isso no mundo espiritual. Que eu estou livre. Aqueles complexos não têm mais poder sobre mim. A baixa autoestima, a culpa, nem a condenação, o orgulho que me escravizava, a dependência da imagem, a cegueira espiritual, a escravidão que antes tinha um controle sobre mim, não tem mais. Eu estou livre. Livre, eu digo que você está livre, porque a palavra não volta vazia. Se o Senhor enviou essa palavra, está dando essa oportunidade para nós. É Ele dizendo: seja livre para sempre, seja completamente livre, livre, livre. Receba a libertação em nome de Jesus, em nome de Jesus, em nome de Jesus. Em nome de Jesus, em nome de Jesus, em nome de Jesus. Se você está de joelhos, você pode se levantar, mas ainda continue aí, por mais um momento. Eu quero que antes de você voltar para o seu lugar, você faça as declarações, ainda que você não queira verbalizar, o que é muito importante, porque crie no meu coração e confessei com a minha boca aquilo que antes era um aprisionamento na sua vida, que você tem consciência que era. Consciência. E você aqui, ó, com a mão no coração, com esse ato profético, você vai dizer, né? Ó, esse orgulho, fora daqui em nome de Jesus, esses complexos, isso que ainda dominava a minha vida, ó, não tem mais poder sobre a minha vida. Saia da minha vida. Eu estou livre. A minha vida não vai viver travada, uma vida pequena. Não, ela não vai. Eu estou livre disso. Em nome de Jesus, eu estou livre disso. Eu sou uma pessoa liberta. Eu saio daqui. Eu vou terminar o mês de maio. Realmente, como me foi prometido, como o melhor mês da minha vida até então. Porque aquilo que tinha poder sobre mim, a palavra me deu consciência, trouxe consciência, e eu não aceito mais. Porque preste atenção, quando você descobre o inimigo atrás da fortaleza, ele agora é visível, ele não está mais escondido. E hoje o Senhor colocou o quê? Luz. Ele agora mostrou para você o que estava atrás daquela enorme fortaleza, daquela muralha, e agora ela está sendo demolida. Essa mentira não tem mais poder sobre você. Porque às vezes nós podemos viver uma vida acreditando em mentiras e vivendo uma mentira. E falando de forma enganosa. E às vezes, acredite, não é nem porque a pessoa é mentirosa, não. É porque ela acredita numa mentira, mas é verdade para ela. E toda a vida dela é construída em cima. Por que que Jesus falou que construir na areia, construções fora dele são construções na areia? Porque são todas construções em cima de um alicerce que não se sustenta. O alicerce da mentira. Eu vivo dizendo para você que o mal não se sustenta. Diz a Bíblia deixa bem claro. Que o mal não se sustenta. E tudo que você levanta em cima de um engano, de uma mentira, é na areia. Aquilo não fica. Aquilo não permanece. Mas quando você constrói em Jesus, você constrói um alicerce, em cima de um alicerce que é uma rocha. Porque é em cima da verdade, ninguém pode brigar contra a verdade. Ninguém vence a verdade, você nunca vai vencer a verdade. Por isso que conhece a verdade liberta. Porque você nunca mais vai querer viver uma mentira. Porque a verdade é libertadora. Ela não deixa frustrações. Uma pessoa que vive com base na verdade, ela não é frustrada. Porque ela não vai dar lugar, por exemplo, quem conhece a verdade, não dá lugar ao orgulho. Porque sabe que antes do orgulho vem a queda, vem a desgraça. Deus se opõe aos orgulhosos, frustra os orgulhosos. Então a pessoa não vai aceitar. Porque ela agora conhece a verdade. Ela não vai brincar com a verdade. Ela sabe que essa é a realidade, é a verdade. E o sentido também de verdade na Bíblia é a realidade. Conhecereis a verdade, conhecereis a realidade. O que é real, o que é fato. Não o que eu acreditei, mas a verdade. Não o que disseram para mim, não o que eu vivi até aqui, mas o que é realmente verdade. Nós não falamos que muitas pessoas constroem e descobrem que subiram a montanha errada? Construíram do lado errado da vida? Porque construíram em cima. A Bíblia não fala que você não vai construir, mas fala que não vai se sustentar. Não tem nada que sustente essa construção. Mas quando ela é na verdade, ninguém pode destruí-la, derrubá-la. É onde a Bíblia fala que não tem vergonha nem humilhação. Em nome de Jesus. Quando você sair do altar, você vai sair com esse espírito. Eu amo a verdade, eu estou vendo a verdade, E essa fortaleza não tem mais poder sobre a parte mais alta da minha vida, sobre o centro da minha vida, que é o meu coração. Não tem mais. Hoje eu estou aqui como Davi, determinado a fazer o que outros não conseguiram. Em nome de Jesus, eu abençoo a sua vida. E eu declaro que a unção na sua vida aumentou, que você tem uma unção maior. Onde inimigo nenhum tem poder de prevalecer. A sua resiliência, a determinação aumentaram. Há um poder maior, a favor na sua vida. Aliás, desde a hora que eu abri esse culto, eu estou lendo sobre favor. A favor na sua vida. E você tem força para continuar avançando e se estabelecer no lugar mais alto. E viver coisas que você ainda não havia vivido. Beber de um vinho que você ainda não tinha bebido. Eu abençoo você. Em nome de Jesus eu abençoo você. E você vai sair para voltar, sair desse culto dizendo, acabou. Eu deixei isso lá. Isso não tem mais controle sobre mim. Se por conta da força do hábito, alguma coisa aparecer, quiser aparecer, manifestar, você com consciência vai voltar e vai dizer, não, isso acabou na minha vida. Isso acabou na minha vida. Em nome de Jesus. E sabe, nós temos o poder de profetizar sobre as pessoas. Só coloca a mão assim, ó, no ombro do seu irmão e diga, profetiza, diga, hoje você está livre. A parte mais alta da sua vida já foi conquistada. Em nome de Jesus. Em nome de Jesus. Em nome de Jesus. Amém. Amém, amém.
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1: Sejam todos muito bem-vindos a mais uma série do nosso programa aqui na Adore Mais FM, no quadro Essa é Minha História. Seja bem-vindo você do 102.1, você do YouTube, do Facebook, do Instagram, do aplicativo Mundo. Sejam todos muito bem-vindos. Ó, prepara aí o seu coração porque o programa de hoje, gente, tá demais. Olha, quem sabe pode ser o melhor dia da sua vida hoje. Isso mesmo, você sabe que tem dois dias, né? Aquele que você nasce e aquele que você entende. Por que você nasceu? Hoje a gente tem um especialista aqui em análise comportamental, desenvolvimento pessoal. Sabe aquelas treta, como diz ele, que acontece aí dentro da sua cabeça, na sua vida e você não entende? Pois é, hoje foi aquele dia que ele preparou pra juntos estarmos aqui e a sua vida, no mínimo, nunca mais ser a mesma. Obrigado você que tá aí no transporte público, no carro, no Uber. Aí, dona de casa, fazendo aquela comidinha, Dutra, Castelo Branco, Fernão Dias. Não sei de onde você tá me ouvindo. Mas a honra é minha poder ter você como companhia no dia de hoje também. Como CEO da família Adore Mais, pra mim é uma honra servi-los também nesse programa aqui. Ó, a gente passa mais tempo lá no meu Instagram, Elisângela Gomes Aeli. Elisângela Gomes Aeli. Eu conto um pouquinho como é negócios com propósito, como que foi ser executiva de negócios há mais de 25 anos. Sou nova, gente, calma. Vocês vão ver lá que eu sou nova. É que eu comecei cedo mesmo, então vai ser uma honra ter você comigo lá no Instagram, Elisângela Gomes Aeli. Bom, você que tá chegando agora, Eli, que programa é esse? Eu não tô entendendo. Minha primeira vez aqui, passei o DAI, tava em outro. E o que você tá falando? Que programa é esse? Gente, é um programa de entrevistas. Um bate-papo onde a gente vem trazendo grandes nomes. Por que grandes nomes? Pessoas que já chegaram muitas vezes onde você quer chegar, onde eu quero chegar, onde nós queremos chegar. E só tem uma forma, é a gente aprender. Como diz na palavra, o povo perece por falta de conhecimento. Quem chegou, você acha que tem pouca coisa a ensinar? Como não fazer? Como fazer? Como não errar? Não é mesmo? Então, é nesse programa. Bate-papo interativo, inteligente, para você crescer em conhecimento. Esse é o nosso quadro aqui, essa é a minha história. E vem sempre trazendo o melhor com essência, verdade absoluta, unção da palavra. Você sabe que quando você entrega o seu coração para ele, a sua vida para ele, é só o incrível que você vai receber. Nada menos do que isso. E esse pessoal incrível que vem aqui é assim, porque eles são escolhidos não por nós, mas sim pelo propósito, porque você que conhece a família Adore Mais, sabe que quem vem aqui tá alinhado com esse propósito. Então, chama todo mundo, e se você não baixou o aplicativo ainda, baixa aí. Quem sabe você vai sair do carro, vai ter que desligar o rádio. Adore Mais FM, tá em Android, iOS, pode só ser sua companhia o dia inteiro. Tudo que envolve inteligência emocional, inteligência espiritual e inteligência financeira, você encontra aqui nas 24 horas de conteúdo na família Adore Mais. Ficou pouco, gente. Falar para mais de 25 milhões de habitantes do estado de São Paulo pelas ondas do rádio. Então a gente vai para o mundo com o aplicativo. Ó, notícia boa, já foi baixado em mais de 20 países, acredita? Pensa na festa que a família Adore Mais fez quando soube dessa notícia, desse dado. Pois é. Olha, todo dia que estamos juntos aqui, a Eli vai chamar sim você para pensar, para refletir, porque você quer ter resultados novos, fazendo do mesmo jeito, pensando do mesmo jeito. Isso é doidura, gente. É doidura, misturado com loucura. É. Então, a mensagem de hoje é: para atingir qualquer sonho, será necessário você começar. Para atingir qualquer sonho, será necessário você começar. Você tem sonhado bastante ou tem sonhado pouco? O que vai fazer a diferença é só o começo. Todos nós que estamos aqui transmitindo algum tipo de conteúdo para você, é porque um dia teve um começo. Teve um começo, teve um processo, teve um caminho para chegar nesse tão sonhado final, que você chama de sucesso, de prosperidade. Mas tá doendo para você começar? Pois é, tem um ditado que fala, tá doendo? Vai doendo mesmo, porque é no caminho que você vai entender. É no caminho que você vai compreender e aprender o tal processo. Lembra de Abraão, um dos heróis da fé? Abraão, que Deus mandou ele ir para uma terra que ele nem sabia onde. O que ele fez? Ele foi. É, o povo lá no deserto. Colocou o pé na água e ela fez o quê? Se abriu. Será que o Deus mudou ou ele é o mesmo? Na sua vez ele mudou? Não é possível. Então, quer chegar nesse sonho? Vai ser necessário você começar. Então, que tal você fazer isso hoje? Combinado? Olha só, minha gente. Como eu disse, vamos passar mais tempo lá. Elisângela Gomes Aeli, esse é o meu Instagram. Elton Euler, empresário, escritor, terapeuta dos famosos, professor de análise corporal, idealizador e cofundador do Corpo Explica. O Corpo Explica é a principal escola de educação digital no mundo sobre análise corporal, com mais de 30 mil alunos no Brasil e atualmente em mais de 20 países. Entre eles estão profissionais de diversas áreas, como psicólogo, médicos, professores, nutricionistas, fisioterapeutas, empresários e profissionais de recursos humanos. A proposta do Corpo Explica é trabalhar com uma linguagem didática e acessível ao público em geral, em vez de uma linguagem técnica ou acadêmica que acabasse restringindo o conhecimento a um público menor. Bom, quanta coisa boa aqui, né, gente? Teve até umas mudanças aí e é hoje que você vai saber de tudo. Vamos receber ele então, minha gente, com aquela calorosa salva de palmas, Elton Euler!
2: Coisa boa! Quanta energia!
1: Seja bem-vindo, posso dizer amigo, né? Gente, olha, eu conheço essa figura. Vocês vão entender até o final do programa quem é essa figura que Deus nos presenteia hoje aqui no nosso programa. Gratidão, Elton, sei aí da sua agenda tão corrida e você com esse coração tão gigante, tá entregando um pouquinho, né, no servir aqui com a nossa audiência. Então, gratidão. Fala aí com o nosso povo.
2: Vamos lá. Obrigado pela companhia, obrigado pelo convite. Foi difícil marcar essa agenda, mas felizmente conseguimos. E cá estamos para fazer alguns questionamentos, provocações,
1: Eita!
2: Trazer algumas respostas.
1: É hoje.
2: Vamos ver como é que vai ser a temperatura aqui. Que no meu território, geralmente a coisa costuma ser meio intensa.
1: Ai, meu pai, mas se não for intenso, não é bom, né?
2: É,
1: fica meio sem graça, fica meio murchinho.
2: Meio morno, né? Meio água. Então vamos.
1: Tem que ser quente ou frio.
2: Exato.
1: Morno, tô fora. Gente, você quer participar com a gente, ó? Corre lá pro nosso canal do YouTube, manda pergunta, que eu sei que você vai ter muitas daqui a pouquinho. Adore Mais FM, a gente tá ao vivo pelo canal do YouTube da rádio, tá? Ó, bom, quando a gente já vai chegar no Corpo Explica, no GPS, e tanta coisa boa. Mas pra quem não conhece o Elton, que tá ouvindo aqui, quem é? Quem é esse cara? Quem é ele?
2: Essa é uma pergunta sempre desafiadora. Eu costumo dizer que eu sou empresário por paixão, pesquisador por curiosidade e terapeuta por necessidade.
1: Uou!
2: Quando eu comecei a dar certo na vida, eu quebrei 17 vezes, eu errei muito, falhei muito, você começou muito cedo, eu também comecei muito cedo, mas sem estrutura, sem muito preparo, sem muita referência, eu fui tentando, fui quebrando. E quando chegou um determinado momento da minha vida que eu comecei a me achar, eu descobri que eu era um bom comunicador. Então eu comecei a escrever para as pessoas. E aí eu me descobri no desenvolvimento humano, mas escrevendo. E eu escrevia coisas que as pessoas não tinham coragem de dizer. E uma vez um sócio meu virou para mim e disse: você precisa deixar de ser covarde. Se você quiser mudar o mundo, você tem que ter coragem de ir lá e falar. E não ficar botando as pessoas para falarem o que você tem vontade das outras escutarem.
1: Na lata, sim?
2: Na lata, sim. Tipo, pare de escrever esse tipo de coisa, porque esse tipo de coisa não é o que as pessoas estão nos contratando. Elas estão nos contratando apenas para montar um negócio. Você está criando um negócio gigantesco que fica fundo ou fica pesado, e aí é fácil você falar que a pessoa não tem coragem, mas você também não tem coragem, porque essa vontade de mudar o mundo é sua.
1: Aí e deu para você.
2: E aí eu, de fato, assumi esse lugar de que se eu quisesse fazer as coisas do meu jeito, eu ia ter que subir no palco e fazer, ia ter que subir no palco e falar, ia ter que enfrentar, porque realmente é muito fácil criticar quando você está de fora, criticar quando você não está fazendo. E aí começou a minha jornada no desenvolvimento pessoal, isso tem mais ou menos 5 para 6 anos, e ali eu fui criando coisas que não existia, com o desafio de estar fazendo isso sem ser um cara que tinha estudado para isso, sem ser um cara que tinha planejado ou desejado ou sonhado com isso. E eu fui me descobrindo, fui criando os negócios, os métodos, e foi dando muito certo. Criamos o Corpo Explica, depois criamos o GPS. E aí a gente veio desconstruindo algumas coisas para fazer as construções que nós gostaríamos de fazer. Então as nossas teorias e as nossas construções, elas confrontam o velho. E esses confrontos, eles são desafiadores, tanto para quem está ouvindo, quanto para quem está fazendo, quanto para quem está falando. Né? A gente questiona o modo como as pessoas constroem suas famílias, o modo como as pessoas constroem suas relações, o modo como as pessoas estabelecem relações de amor. Então a gente vem fazendo muita desconstrução para fazer uma reconstrução na proposta de corrigir relações, corrigir resultados, corrigir saúde. E de lá para cá a gente fez muita pesquisa, fez muita coisa, então a gente avançou muito no combate à depressão, no combate ao câncer, com resultados significativos. Na nossa comunidade tem muita gente que deixou a depressão, deixou a ansiedade, venceu o câncer, deixou as dívidas, deixou a obesidade, restaurou o casamento, mas sempre com muito confronto, com muita provocação, que é a forma como a gente faz as coisas.
1: Nossa, já começa a bugar a cabeça, né, gente? Pois é, é pra isso mesmo que o Elton veio hoje aqui.
2: Mas é legal essa coisa do quem é você, porque essa resposta, ela vai mudando, e isso mostra que a gente vai evoluindo. Antes eu era um cara que eu me orgulhava de participar de construções, mas não de estar à frente dela. Estar à frente era algo que eu não tinha planejado pra minha vida, essa era a verdade. Então, de 1 ano e meio, 2 anos pra cá, eu tive que me reinventar para dizer, agora eu estarei à frente disso. E uma coisa que você não tinha planejado fazer, uma coisa que você não tinha sonhado fazer, como você colocou no começo do programa, chega uma hora que você tem que começar. Tipo, chega uma hora que você tem que assumir e talvez o melhor dia seja hoje, né? Aquele plano que ou estava na gaveta ou aquele plano que nem estava na cabeça, mas a vida te colocou numa situação que você olhou para aquele lugar e falou, acho que eu vou mudar o plano que eu tinha, e eu acho que eu vou assumir um lugar novo, e eu acho que eu vou arriscar. Se eu vou conseguir ou não, vai depender da jornada, mas só vai haver uma jornada se houver um pontapé inicial, se houver um start, né?
1: Você sabe que parece que tudo está no propósito de Deus, né? Ou o propósito do ser humano. Você acredita nisso também?
2: Em partes. Para mim, a visão de Deus é um desenho que o homem faz, né? não tirando a existência ou não existência. Mas quando eu olho, o meu papel é muito um papel de corrigir as relações. Então, o meu trabalho é um trabalho estritamente técnico entre humanos.
1: Muito bom.
2: E sendo estritamente técnico, atuando com humanos, entre humanos, eu vejo as pessoas acreditando em tudo. Então eu vejo as pessoas acreditando em formas completamente diferentes de Deus, e eu vejo as pessoas muitas vezes se beneficiando e muitas vezes se machucando com a forma como elas acreditam ou com a forma como as outras acreditam. Então aqui a gente tem um corte. Quando eu olho a fé, eu tenho 3 camadas. Aquilo que é Deus, aquilo que se acredita, e como se relacionam as pessoas que acreditam na mesma coisa. Então aqui eu teria a divindade, a fé que os humanos têm na divindade, e a religião, que é como os humanos se relacionam uns com os outros pelo fato de acreditarem na mesma coisa ou em coisas diferentes. Então, quando nós temos um grupo que acredita em um determinado desenho de Deus, e aí eu vou colocar dessa forma, porque é como eu tenho escrito sobre Deus, de um ponto de vista antropológico, o homem tem criado muito mais Deus do que Deus tem criado o homem.
1: Essa é boa, né, gente?
2: Porque às vezes a gente fica buscando como Deus criou, por que Deus criou e etc e tal, mas a gente não percebe que o homem tem criado muito mais Deus do que Deus tem criado o homem.
1: Até porque ele disse que, né, nós faríamos coisas muito maiores.
2: Sim, mas aqui eu tô no âmbito extremamente relacional, porque a fé, ela vem em um lugar de muita necessidade, e isso é bom, e um lugar de muita conveniência, e isso é mal.
1: É. Sempre querer botar na conta de Deus.
2: E achar esse lugar, achar esse limite da fé. Então, de verdade, eu já atendi todo tipo de crença que você puder imaginar. Algumas que eu te contar, você vai dar risada. Mas quando você olha para aquela pessoa, você fala, essa é a verdade dela. Essa é a verdade absoluta dela. Além de nós termos que respeitar, nós temos que entender o seguinte. O grande ponto é, se isso está fazendo mal para você ou para alguém. Porque se não estiver fazendo mal nem para você nem para ninguém,
1: tá tudo certo.
2: Tá tudo certo. É uma percepção que você tem acerca de Deus. E há muito tempo o homem vem criando Deus. Uhum. Um homem que olha para o sol e fala, isso só pode ser Deus. Ele está criando uma projeção.
1: Sim.
2: A própria teologia é uma lógica humana acerca de Deus. Por isso que elas divergem.
1: Uhum.
2: Um grupo entende de uma forma e outro grupo entende de outra forma.
1: Uhum.
2: E eu não entro no nível teológico, eu entro no nível racional. Apesar de ter entendido muitas teologias, eu venho no nível relacional, que é como essas pessoas estão se relacionando umas com as outras pelo fato delas se relacionarem com o Deus que elas acreditaram ou que elas projetaram.
1: Uhum.
2: E quando a gente fala o Deus que elas projetaram, para os ouvidos das pessoas, é difícil.
1: Muito confronta.
2: É confronta. Tipo assim, como assim o Deus que eu projetei? Uhum. Eu não projetei, ele é assim. Eu digo, sim, mas é que você diz que ele é assim, o outro diz que ele é de outro jeito.
1: Que ele é assado.
2: Que ele é assado. E cada hora que a gente vai agrupando as pessoas, elas têm percepções ou projeções ou preferências diferentes.
1: Isso responde o tanto de religiões, né? De igrejas, de nomenclaturas, de crenças mesmo religiosas que a gente vê. Aqui na nossa audiência tem um arsenal, né, de cristãos de várias denominações e todos em busca ali de um melhor relacionamento com Deus.
2: Sim.
1: Né? E aí, na sua visão, com o Deus dela. Então, olha só.
2: Eu costumo dizer que é aquilo que ela aprendeu a chamar de Deus.
1: Eita.
2: Não que não seja, mas no âmbito humano e relacional, é aquilo que ela aprendeu a chamar de Deus. Porque eu trabalho três elementos. Deus, pai e mãe. Essas três figuras na vida do ser humano moldam seus padrões, seus comportamentos, suas preferências. Então, isso molda também aquilo que eu combato, que é a dependência emocional. Tem muita gente que tem dependência emocional um com o outro pela forma como elas acreditam naquilo que elas aprenderam a chamar de Deus, sendo ele Deus ou não, sendo ele daquela forma ou não.
1: É a mesma analogia quando a gente traz pro dinheiro, né? Pra prosperidade.
2: Exatamente. Tem uma verdade, mas tem uma subjetividade. E às vezes, muitas vezes, o dinheiro deixa de ser aquela questão monetária. Ele passa a ser um mundo de coisas, como o próprio Deus. Passa a ser um mundo de coisas. Então, quando uma pessoa diz para o outro, Deus não quer isso de você, o quanto ela sabe o que Deus quer ou não, ou quanto é de fato a preferência dela.
1: Ela.
2: E ela usa a fé do outro contra o outro. Já que eu sei que você acredita em Deus, eu vou dizer que Deus não quer isso para você. Quando, no fundo, talvez quem não queira sou eu. Entende?
1: Eita, nós!
2: E aqui a gente vai para um lugar que, para mim, se você falar, Elton, qual certeza você tem acerca de Deus? Eu vou ser sincero e vou te dizer, nenhuma.
1: Uhum.
2: Eu sei da minha limitação humana. Eu posso ter suposições, eu posso ter ideias, eu posso ter preferências e eu posso ter até uma fé.
1: Uhum.
2: Só que fé, para mim, eu coloco em um lugar onde eu costumo dizer, a força com que você acredita em algo não obriga isso a ser verdade.
1: Uhum.
2: E se você parar para observar, pessoas diferentes, crendo em coisas diferentes, sendo isso, ou teoricamente sendo isso a mesma coisa, pela lógica não deveria ter uma crença diferente.
1: Uhum.
2: Pela lógica não, ok. Acreditamos em um único Deus, com diversas pessoas crendo, se relacionando, defendendo e vendendo essa ideia ou essa versão de Deus em versões diferentes. Ok. Uhum. Pela lógica, um vai estar certo e todos os outros estarão errados, ou todos estarão errados e ninguém acertou. Mas quando a gente olha sob o ponto de vista relacional, o quanto o ser humano muda sua forma de se relacionar com o outro quando Deus entra na equação. O Deus de um, o Deus do outro ou o Deus dos dois.
1: Ih, ó, a Suzane tá aqui. As cabeças vão bugar. Já bugou, né? Já bugou, Suzane.
2: Porque quando eu coloco o Deus de um, o Deus de outro ou o Deus dos dois, nós condicionamos uma relação com base em obrigação ou privação.
1: Uhum.
2: E a forma como as pessoas têm se relacionado juntas com Deus tem criado muita obrigação e muita privação que pouco tem a ver com a letra da Bíblia, pouco tem a ver com a vontade expressa de Deus.
1: Do Criador.
2: Do próprio Criador. Então você tem um lugar onde as pessoas elas têm se condicionado e se relacionado bem ou mal por causa do olhar do outro que crê na mesma coisa e não por causa do olhar daquele em quem ela crê.
1: Vou.
2: Aí você...
1: Forte isso, hein?
2: É forte. Eu te pergunto, o crente, por exemplo, ele tem mais medo da opinião de Deus ou do irmão?
1: Do irmão. Até porque ele vai ser julgado, ele vai sofrer punição por isso. Né? Ele vai ter que responder pelo que ele está fazendo. Em algumas religiões, até publicamente.
2: Sim.
1: Não é?
2: E aí essa punição, ou esse julgamento, ou essa privação, ela talvez não esteja vindo do relacionamento dessa pessoa com o Deus que ela acredita, mas do relacionamento dessa pessoa com as outras pessoas que acreditam no mesmo Deus que ela.
1: Uhum. Poderoso demais isso. Isso é um assunto para mais de metro, né, gente? Para dias aqui, horas. Ó, você que tá no 102.1, seja bem-vindo. A gente tá com o Elton Euler aqui. Perdeu um pouquinho do começo aqui da nosso papo e, no YouTube da Dore Mais. Vai ficar salva essa entrevista, assim como outras também ficaram, para você rever aqui, porque vai ser necessário para o seu entendimento do programa de hoje, minha gente. O Elton, o que mudou na sua vida depois que você começou a estudar pessoas? Quando você começa ali a fazer a análise comportamental delas, o que mudou na sua vida?
2: Na verdade, eu só trabalho com o que eu trabalho, porque o meu objetivo hoje é tentar fazer pelas pessoas o que eu consegui fazer por mim.
1: Uou.
2: O conhecimento que eu levo adiante hoje foi um conhecimento que me libertou de diversas coisas. Eu vivia quebrando negócios, eu vivia endividado.
1: Quantas vezes que você quebrou?
2: 17 negócios diferentes.
1: Então você é especialista em como quebrar negócios.
2: Eu tenho uma certa experiência no assunto, eu tenho um lugar de fala aí. Já trabalhei com tudo e tudo que eu queria era ser um homem de negócios, criar meus filhos assim. Só que eu me vi em um determinado momento da minha vida em que você olha para trás e fala, aquele sonho de criança não deu certo.
1: Uhum.
2: Eu já tinha 3 filhos. Então você pensa, casou, 3 filhos, os boletos chegaram, você não conseguiu pagar a maioria deles, aquele sonho não deu certo. Eu já tinha ali 33 para 34 anos, não tinha virado. E aí vem aquela coisa, acho que não é para mim.
1: Uhum.
2: Então eu tive todo tipo de questionamento, por que não eu? Sabe, porque eu não, eu olhava as pessoas, eu cheguei a me questionar, será que faz sentido ser honesto? Porque eu tô fazendo tudo certo. E eu morava em Brasília. Então, trabalhei com tecnologia, trabalhei com marketing político. Então, algumas propostas começaram a bater na porta que eu comecei a me questionar, será que faz sentido dizer não para esse dinheiro? Olha o ponto em que eu cheguei.
1: Meu Deus.
2: É um dinheiro sujo, que eu sei que é sujo, mas eu estou buscando dinheiro limpo e ele não chega para mim?
1: Uhum. E onde foi a virada?
2: A virada foi quando eu comecei a entender que eu precisava olhar padrão de funcionamento. Depois que eu entendi muito sobre padrão de funcionamento, eu comecei a entender padrão de relacionamento. São os dois padrões que eu trabalho hoje. E a grande virada foi quando eu tive acesso ao conhecimento que deu origem ao que nós criamos e transformamos no Corpo Explica, que me fez entender que eu não me aceitava porque eu não aceitava minha filha número 2. Eu tinha 3 filhos na época. E tinha uma filha que eu olhava para ela e eu vivia tentando mudar o jeito dela, o jeito dela de ser. Mas por que eu tentava mudar o jeito dela? Porque ela era muito parecida comigo, meio magrinha. Ela é a filha mais parecida comigo. Eu olhava para ela e pensava, essa menina parece comigo. Só que como eu me via como um fracasso naquele momento, o que, que eu pensava? Se ela é parecida comigo, eu sou um fracasso, quando ela crescer, ela vai ser o quê?
1: Um fracasso.
2: Um fracasso.
1: Meu Deus.
2: E aí, quando eu entendi tudo isso, eu falei, putz, é o padrão dela de funcionamento.
1: Por isso que ela é assim.
2: Por isso que ela é assim. Então eu me entendi, comecei a respeitar o jeito dela, comecei a parar de cobrá-la, porque no fundo eu estava me cobrando. E aí eu pensei, putz, eu consegui fazer isso com a minha família, eu consigo fazer isso com a família dos outros. Então família é uma paixão pra mim. Eu falo muito de saúde, eu falo muito de dinheiro, porque uma família que tem um doente, uma doença desestrutura uma família inteira. Uma dívida desestrutura uma família inteira. Então, quando eu falo de dinheiro, quando eu falo de saúde, por que, que eu estou falando isso? Porque eu sei o que, que acontece com uma família que muitas vezes tem que cuidar de um doente que não se cuida.
1: Pois é.
2: Nem o doente se cuidou, e aí a família lá está pagando um preço. E aí eu comecei a estudar dependência emocional, eu entendi a utilidade da doença, eu entendi a utilidade da dívida. Então as coisas que a gente fala hoje são coisas extremamente duras. As pessoas viram para mim e perguntam, quer dizer então que eu tenho que abandonar meu pai doente? Porque é a conclusão que ela tem. Aí antes de dar uma chancela, porque as pessoas, elas querem alguém que assine a procuração. Por isso é muito fácil estar em um lugar dizendo que não foi porque Deus não quis ou não vai porque Deus não quer. Quando, no fundo, ela não consegue assumir suas próprias responsabilidades. Então, Deus está pagando muita conta que não é dele. Essa é a grande verdade.
1: E como tá?
2: Só tem um cara que paga mais conta que não é dele que Deus, que é o diabo. Como esse coitado?
1: Esse tá com muito boleto lá, viu? Porque ele não sabe o que ele faz da vida.
2: Tá com muita culpa. E aí, eu comecei a entender essas utilidades da doença, da dívida, do vício. Então, antes da pessoa chegar e falar assim, eu tenho que abandonar meus pais? Eu pergunto, qual é a sua vontade genuína?
1: A verdade absoluta.
2: Ninguém quer cuidar de um doente, a menos que precise disso para justificar o seu não sucesso.
1: Ah, ou seja, a doença emocional.
2: A doença emocional. Toda dívida, toda doença, ela não tem só um motivo, ela tem uma utilidade. Tanto para o doente, quanto para quem está próximo do doente.
1: O ganho secundário.
2: É muito fácil me relacionar com você e justificar que estou aqui por causa da sua dificuldade. Aí vem a pergunta, e se você não tivesse essa dificuldade, eu estaria fazendo o que da minha vida? Quando a gente olha famílias que estão vivendo isso, aquela pessoa que seguiu em frente e prosperou, ela desenvolveu o que eu chamo de permissão. Ela tem permissão para viver a vida. Ela tem permissão para seguir em frente. O outro não tem permissão. É aquele que ficou. Então, chega no final do ano, é muito fácil ele falar, você comprou casa, você viajou com seus filhos, mas quem estava aqui cuidando da mamãe era eu. Quer uma medalha de bom filho?
1: O que você quer?
2: Quer parabéns por ter vivido a vida do outro, quando no fundo só fez isso porque não estava vivendo a própria vida.
1: O que você entende, ainda nesse assunto, tem muitos assuntos poderosos aqui hoje, sobre honra, porque tem uma confusão aí, né? Se eu não cuidar dos meus pais, ou se eu não estar presente, ou se eu não favorecê-los financeiramente, eu estou desonrando a Deus. Você já deve ter ouvido muito sobre isso, né? A gente fala muito aqui sobre honra, o que é a honra. Nesse caso, qual é a sua opinião?
2: Para mim, você honra o seu pai e a sua mãe com a sua vida, não com a vida deles. Então, por exemplo, o meu caso. O meu pai hoje...
1: Gente, presta atenção nisso.
2: Isso é muito importante. A minha mãe hoje, ela mora com a mãe dela. O meu pai toca a vida dele, mas até pouco tempo atrás morava com a mãe dele. Eu não tentei viver a vida dos meus pais e não obriguei que eles vivessem a vida deles segundo os meus termos. Na verdade, foi por isso que eu prosperei, porque enquanto eu queria que meu pai vivesse segundo as minhas regras... Eu vou falar agora dos 4 padrões controladores. Tem gente que acha que para ser narcisista, controlador, precisa ser rico, precisa ter poder. Não, o que tem de narcisista pobre?
1: Meu
2: Deus. Tá cheio.
1: Aliás, então, o dinheiro só vai potencializar quem a pessoa já é, né?
2: Exatamente. Então,
1: só traz a luz ali, ó.
2: O que eu acredito que honre os meus pais?
1: Uhum.
2: É fazer com que eles olhem para mim, para a família que eu construí, para mim, para a fortuna que eu construí, para mim, para a vida que eu construí, para mim, e sintam orgulho. É possível que um filho faça isso e o pai não sinta orgulho. Quer dizer que o filho está desonrando o pai? Não, quer dizer que esse pai tem vários distúrbios, que ele não consegue ver o sucesso do filho, ele não consegue ver a prosperidade do filho. Eu sou um sujeito que nasceu de uma família desestruturada. Minha mãe veio para a construção de Brasília com os meus avós, chegou lá, meu avô morreu, minha avó com um monte de filho, minha avó surtou. Literalmente, foi internada. Assim começa a família da minha avó e a família da minha mãe em Brasília.
1: Eita!
2: A família do meu pai veio de Minas Gerais depois da morte do meu avô. Com um monte de filha, aquela coisa toda. Essas duas famílias se encontram, junta meu pai e minha mãe. Aparece ali eu, minha irmã e meu irmão no mundo. Ou seja, duas famílias desestruturadas gerando uma outra família desestruturada. Eu honrei meu pai e minha mãe, eu honrei a história deles com a história que eu construí para mim? Sim. Hoje eu recebi um título de doutor honoris causa, eu sou pesquisador, eu construí uma família com 5 filhos.
1: Gente, pensa numa família linda.
2: Aí é aquela coisa.
1: Ele levou a sério crescer e multiplicar. 5 filhos, minha gente, 5.
2: 5 filhos nos tempos de... 5 de hoje é 15 de antigamente.
1: Exato.
2: Então, assim... A honra não é só pela sua capacidade de fazer, mas também pela capacidade do outro de perceber valor. Porque muitas vezes você pode achar que você está desonrando seu pai por não fazer nada por ele, desonrando sua mãe por não fazer nada por ela, mas isso não é honra. Isso talvez seja favor, isso talvez seja dívida, isso talvez seja uma série de coisas. Honrar é o nome que você criou, a história que você construiu, honra aqueles que vieram antes de você. Isso é honra. De lá de São José do Mipimbu, agora saiu um garotinho que está acreditando que vai trazer o Nobel para o país dele. Mesmo que não consiga. Mas eu persigo coisas que o meu pai não perseguia. Uhum. Eu fui além. Isso para mim é honra.
1: Imagina, né, o pai olhando para um filho e falar, olha fulano, meu filho. Dois senhores sentados numa praça. Faz essa analogia comigo, gente, você que está ouvindo aqui. E conversando sobre os seus filhos. Como é que um senhor fala de um que construiu família, fortuna, riqueza, alegria, felicidade, saúde? Como que ele fala desse filho? E o outro, que os filhos dele não têm o que comer, não conseguiu construir família, não mal consegue o seu sustento físico, né? Qual dos dois tem orgulho de falar do seu filho?
2: Exato.
1: O dia que eu entendi isso, Elton, a minha vida mudou, mas assim, da água pro vinho. Porque eu não entendi a falta de amor do meu pai, por exemplo. Eu nunca soube o que era um abraço dele. E aí eu fui estudar a história. Eu falei, peraí, que doideira é essa que tá acontecendo aqui, né, na minha vida? E aí eu descobri que meu pai foi abandonado com 5 anos na linha do trem pelo pai dele. Eu falei, tá explicado. Aliás, não tem como.
2: Era o óculos que ele usava para ver o mundo que ele via.
1: Exatamente. Se ele nunca teve abraço, eu não sabia o que era um etimo, não sabia. E eu queria que ele me desse, né? Então, eu não sei em qual momento você se familiarizou com esse assunto que a gente tem, que a gente tá tendo hoje aqui. Mas saiba que não é por acaso. Talvez a resposta que você espera, o resultado que você tanto almeja na sua vida financeira, na sua vida espiritual, principalmente, porque parece que quando ouvimos assim, pai, o pai todo-poderoso, o Deus vivo, que se relaciona a pai, peraí, mas eu não tive um pai, que doideira é essa? Não quero. Então, olha, quem sabe você que está ouvindo aqui pode ter agora a libertação na sua alma, porque esse é o único objetivo do nosso programa aqui. É fazer você entender, de fato, o quanto você pode ser amado por você e por aquele que te criou. E
2: tem uma coisa importante nessa história de pai, mãe, passado e honra ou não. Uhum. É que tem muita gente que tem muita dívida. Então, essa pessoa que tem muita dívida emocional, quando alguém aponta o sucesso dela, que talvez tenha um contraste com a história dos pais, ela se sente na obrigação, no dever ou no direito de corrigir a vida dos outros para igualar.
1: Uhum.
2: Então, ela quer fazer uma adequação social. E a adequação social mais fácil de ser feita é para baixo, não é para cima. É muito mais fácil você se igualar aos que não têm, não tendo, do que se igualar aos que não têm, fazendo com que eles tenham também. E eu descobri que a gente não corrige o outro neles, a gente corrige o outro na gente.
1: Uou.
2: Os padrões que os meus pais e os pais dos meus pais tinham, eu quebrei todos eles, mas em mim, não neles. Então, eu não passo para os meus filhos o que os meus pais passaram para mim. Isso para mim é honra. Se isso não for honra, aí eu não sei com qual régua as pessoas estão medindo essa relação.
1: Elton, como é que começa isso? Como é que você fez isso? Porque eu acredito, milhões de pessoas que estão ouvindo a gente aqui, tá bom, identifiquei, eu também tenho esse problema, falta dinheiro aqui, tá faltando alegria, tá faltando tudo. Mas por onde que eu começo?
2: Tem uma coisa chamada permissão, esse é o começo de tudo. Algumas pessoas prosperam e outras não. Quando você vai analisar e comparar uma com a outra, você descobre que talvez elas saibam o mesmo tanto, talvez elas se empenhem, se dediquem o mesmo tanto, porque uma foi mais longe do que a outra, porque uma deu mais certo do que a outra. Esse foi o meu questionamento quando eu vivia quebrado. Por que eu não? Por que não eu? Eu me empenho, eu sei das coisas. Aí eu descobri que existem três coisas: capacidade, disposição e permissão. Se você não unir as três, não tem conversa.
1: Capacidade,
2: disposição,
1: disposição
2: e permissão.
1: E permissão.
2: Capacidade é aquilo que você sabe fazer. Então tem coisa.
1: Gente,
2: que...
1: anota, papel e caneta.
2: Agora
1: ou pega aí o seu note, chegou esse momento. Se você não anotou até agora, deu mole. Começa agora.
2: Capacidade, disposição e permissão. As três coisas que as pessoas precisam para prosperar. E aí, cada um que entenda o que quiser de prosperidade. Para mim, prosperar é avançar. Sabe aquela árvore que prosperou? Ela avançou, ela cresceu. E nós, seres humanos, precisamos prosperar. Tem muita gente que se orgulha do que sabe, se orgulha do que aprendeu, e talvez se orgulhe até do que aprendeu na Bíblia, e às vezes eu pego no pé e digo, não conta o que você sabe não, porque o seu resultado final envergonha o seu conhecimento.
1: Ai, ai, ai, doeu!
2: Sabe muito, mas não tem nada.
1: Então... tá incongruente essa parada, hein?
2: Tem alguma coisa faltando, pelo menos esconde o que você sabe até o resultado aparecer. Porque senão vai ficar quase que hipócrita ou vazio.
1: Sim.
2: Então é preciso unir essas três coisas. A permissão é a autorização que você tem para seguir em frente. Tem gente que já consegue, já sabe, tem plenas condições de avançar, mas não avança porque não pode. Tem gente que faz pior, avança e volta. Quando avança, se sente mal por estar bem e o outro estar mal. Volta, faz uma adequação social. Aí eu observei isso e pensei, deixa eu entender essa dinâmica, essa forma de se relacionar. E por que que está na família? Porque nós aprendemos a amar e ser amado. Só que nós aprendemos do jeito errado. Essa é uma necessidade e uma habilidade do ser humano. Isso diferencia a nossa espécie. Nós temos capacidade de atribuir significado ao outro. Ou seja, a partir de agora eu te amo, você é importante para mim. Ponto. Agora eu quero atribuir em mim significado a você. É a hora que a gente começa a criar as nossas relações. Perfeito. Só que as relações saudáveis, elas precisam de duas coisas.
1: Quais são elas?
2: Elas precisam de vínculos fortes, mas também precisam de limites claros.
1: Eita, aí
2: pegou. Aí que a coisa pegou. Porque as pessoas se vinculam com muita força, mas elas não estabelecem limites. E quem estabelece limite é tido como egoísta, como frio, é aquele que desonra, aquele que só pensou em si. Entende?
1: Welton, parece que de novo volta, né? Para você primeiro se conhecer. Porque é impossível você dar limite para o outro quando você não sabe qual é o seu limite.
2: Exatamente.
1: Como é que você vai falar, peraí, oi, alto lá, até aqui. Ou dizer sim, onde tem que dizer não, onde dizer não, onde é que tem que dizer sim.
2: E muitas vezes você diz não e o outro não entende.
1: Aí piorou.
2: Ou não respeita. Uhum. Ou muitas vezes você diz não para o João e a Maria e o Pedro vão se doer. Como assim você disse não para sua mãe?
1: Você tá
2: doido?
1: Como
2: assim você disse não para o seu irmão? Como assim você disse não para aquela pessoa que já te fez tão bem? Como assim você disse não para alguém que te deu a vida? Eu gosto muito de provocar as pessoas que têm uma construção tão romântica. Não, mas é que o meu pai me deu a vida. Deixa eu te contar uma coisa. Possivelmente, quando você veio ao mundo, seu pai não estava pensando em nada de você. A única coisa que ele queria era um momento de prazer com a sua mãe.
1: E só!
2: E só! Talvez você tenha sido uma consequência de uma irresponsabilidade ou de uma aventura. Então, cuidado para não dizer, ah, mas é que se não fosse o meu pai, tá? Se não fosse o seu pai, em busca do seu próprio prazer, ir atrás da sua mãe, que talvez tenha se entregue em busca do seu próprio prazer
1: então,
2: também. E só.
1: Me romantize, não.
2: E aí a gente cria um hiper significado.
1: É.
2: E aí é muito fácil colocar dívida, é muito fácil colocar culpa.
1: Nossa.
2: E é quando surge o que eu chamo de dependência emocional, que castra essa permissão. São pessoas que não se permitem ir além por conta das relações que elas construíram.
1: Meu Deus.
2: E não são pessoas más, mas são pessoas que estão se relacionando de um jeito que faz mal.
1: Meu Deus.
2: Quem pode te fazer mal? Quem te ama ou quem te odeia?
1: Quem te ama.
2: Quem te ama.
1: Quem te ama tá perto. Quem te odeia tá longe.
2: Quem te odeia tá longe. Quem não te conhece não faz diferença pra você.
1: Uhum.
2: Então eu costumo dizer que o fato de alguém te amar não impede essa pessoa de te fazer mal. Mesmo que não seja por mal.
1: Uou.
2: E aí é a hora que a gente começa a corrigir as relações, não as pessoas. Porque as pessoas não são más. Elas estão se relacionando de um jeito que é o jeito que elas aprenderam. Aprenderam em casa, aprenderam na igreja, aprenderam com as experiências que viveram.
1: Uhum.
2: Então tem uma mulher hoje que talvez está tocando uma família que ela não sabe o que é ser amada, ela não sabe o que é ser cuidada. Ela está dando o que ela tem. Tudo bem, ela está dando o máximo, mas isso em algum momento vai fazer falta. E alguém vai precisar fazer essa correção, não do outro, mas da forma de se relacionar com o outro.
1: Uou.
2: Entende?
1: Ai, meu pai, que coisa doida que tá esse programa hoje, maravilhoso, gente, olha, sério, eu ficaria aqui mais horas, dias, falando sobre isso, porque parece que a gente traz a solução pro mundo, né,
2: Elton? São as nossas histórias, pra mim a solução do mundo é uma solução relacional, e muitas
1: relacional.
2: Vezes... Relacional, e muitas vezes as pessoas tentam levar para um âmbito espiritual, aquilo que elas não deram conta de resolver relacionalmente. E eu ainda não vi Deus corrigir a relação entre duas pessoas. Uma delas precisa levantar, chamar o outro e falar, vem cá, vamos corrigir o jeito que você me trata? Vamos corrigir o que você espera de mim?
1: Oh.
2: Vamos corrigir as exigências que você está fazendo?
1: Uhum. Bom, ai, ai, ai, a gente está caminhando para o final aqui no FM. Eu acho que eu até vou ter que, em produção, continuar um pouquinho mais esse papo no YouTube. Bora! Mas antes, a gente tem aqui uma galera poderosa nesse FM no 102.1. E assim, a gente falou, mas tem, né, uma solução. Tem onde isso pode ali desaguar. A gente tá falando do GPS, onde que o pessoal pode continuar com essas soluções que você tem proposto hoje aqui no nosso programa?
2: É o que nós fizemos, nós descobrimos que a internet, ela trouxe uma facilidade, que é a transferência da informação.
1: Pô.
2: Só que a informação fácil, muitas vezes, gera uma aplicação difícil.
1: Uhum.
2: A pessoa gostou de aprender, mas agora ela não quer pagar o preço do aprendizado.
1: É, porque vai doer um bocadinho.
2: Vai doer um bocadinho, não vai mudar da noite para o dia,
1: uhum,
2: mas precisa mudar todo dia. Então, o que nós observamos, se nós tivermos uma comunidade onde as pessoas falam a mesma língua, entendem a mesma coisa e se apoiam nos mesmos objetivos, a gente vai conseguir fazer com que as pessoas façam aquilo que elas sabiam fazer, mas não faziam. Então nós criamos um GPS que se chama Grupo de Permissão Superior. O objetivo é aumentar a permissão das pessoas que estão
1: ali.
2: Muito
1: bom.
2: E elas enfrentam os mesmos problemas. problema de culpa, problema de medo, problema de desânimo, de insegurança, de procrastinação, problema com a mãe que às vezes é narcisista ou é vitimista, problema de uma vingança do pai que se separou da mãe e ela teve que tomar um lugar, problema dela que se separou de um marido ou de uma esposa ou de um sócio e aí entrou uma vingança no meio. Então, peraí, como eu entendo esse padrão controlador das pessoas? Porque o narcisismo, ele não é um padrão da pessoa. É um padrão da relação.
1: Eita, nós. Mas tem uma causa, né?
2: Tem uma causa.
1: Tem que ir nessa causa e resolver.
2: Tem que ir nessa causa.
1: Que aí fica dando homeopático.
2: Exato.
1: Ele não vai curar.
2: E a causa, ela é relacional. Quando você corrige a relação, você estabelece um limite. Por que que eu falo que o padrão, por exemplo, narcisista, ele é muito mais da relação do que da pessoa? Porque aquela mesma pessoa que é narcisista com uma, ela é vitimista com a outra.
1: Ei, que feio!
2: Pra um, ela se faz de perfeito, eu que sei como fazer as coisas. Pro outro, ela diz, mas como assim você vai tocar a sua vida e me deixar aqui?
1: Até com a voz mansa, muda até o tom de voz.
2: Até o tom de voz, a expressão facial muda completamente. Por quê?
1: É o mesmo ser humano.
2: É o mesmo ser humano, em relações diferentes. Ai, então, quando a gente entende isso, fica muito mais leve. É isso que a gente ensina pros aliados do GPS, não ataque as pessoas, corrija as relações. Porque se a pessoa está te causando mal, ela tem acesso a você. Se ela tem acesso a você, você é importante para ela, ela é importante para você.
1: Uou. Como? Como? No como?
2: Como? Vamos pro como. Tarará. Existem quatro padrões da dependência emocional. Vítima natural, que é aquela que mostra o que está passando. Vítima intencional, que é aquela que usa o que está passando. São duas coisas diferentes. Tem gente que está só mostrando. Olha o que aconteceu comigo. E aí, como nós desenvolvemos muita relação de dependência emocional, a gente entende que o fato do outro mostrar é um pedido.
1: É.
2: E às vezes a gente entende que o fato do outro pedir é uma exigência.
1: É, entende tudo errado.
2: Entende tudo errado. Por exemplo, a pessoa vira e fala, Elton, você acredita que eu bati meu carro? O que, que ela está contando? Um problema que ela passou.
1: Sim.
2: E se naquele dia eu tiver trocado de carro? O que, que eu tenho que dizer para ela? E você acredita que eu troquei o meu? Mas imagine quem está de fora, nessa sociedade frágil. Como assim? Ela acabou de contar que bateu o carro e você está contando que trocou o seu? Mas espera aí, não é uma ostentação, não é uma insensibilidade. Ela está mostrando o que aconteceu na vida dela, para que eu veja. Ok. E eu estou mostrando o que aconteceu na minha vida, para que ela veja. Ok. Ela que faça o que ela quiser e dê conta com aquilo, e eu que faço o que eu quiser e dê conta com isso. E eu não quero sofrer porque ela está sofrendo. Porque o fato de eu sofrer com ela não vai diminuir o sofrimento dela.
1: O vitimista não dá conta dessa conversa.
2: Não dá conta dessa conversa. Só que o vítima natural, ele tem uma vantagem. Ele não espera que você resolva, ele só espera que você veja. E tem uma sacada na vítima natural.
1: Qual que é?
2: Não resolveu o problema dela.
1: Você
2: sabe por quê? Ela precisa passar alguma coisa para mostrar. Se você resolver aquele problema, ela precisa de outro.
1: Uou.
2: Então ela vai estar sempre passando alguma coisa.
1: É o vício vicioso
2: ela
1: da
2: vai
1: desgrameira da vista.
2: É isso.
1: Do
2: é aquela pessoa que ela nunca tem nada de bom para contar.
1: Ai, que preguiça de gente assim.
2: Para cada solução e para cada sonho que você apresentar,
1: ela tem um problema.
2: Ela tem um problema. Então,
1: é
2: repelente para vitimista, sabe qual é? Sonho. Conta seus sonhos.
1: Uou.
2: O vitimista, ele não
1: Uou.
2: Aguenta ficar perto de quem sonha. Conta seu sonho que você vai afastar as pessoas que não acreditam nele.
1: Eita, glória! Posso ouvir um amém, povo de Deus, aqui?
2: O povo acreditando naquela ideia. Se você contar seu sonho, as pessoas vão roubar ele de você, mas vão fazer o que com ele? Ele é seu. Só você pode realizar esse sonho.
1: O Elton já tá me olhando aqui, ele que subiu a nave, ele quer descer a nave agora, pro próximo programa. É, como que o pessoal faz pra te encontrar? Gente, nós vamos continuar esse papo, ó, canal do YouTube Adore Mais FM. Tem muita pergunta aqui, vou fazer

0: Mais, vamos juntos aqui pro YouTube da Dori Mais FM, ó, todos os dias a gente tá aqui. Se ele não voltar, a gente vai continuar falando dele, ajudando você nessa estrada chamada vida. E eu te espero lá no meu Instagram, Elisângela Gomes. A Eli, que honra servir vocês como CEO da família Dori Mais. Um beijo no seu coração, vamos continuar conectando pessoas e unindo propósitos. Tchau, gente!
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3: Olá, eu sou Sara Moreira, sou de Portugal, Lisboa, e eu venho pedir a música O Fogo Nunca Dorme, de Alessandro Villas-Boas. Que Deus abençoe.

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2: E a mensagem de hoje é: só vemos o que a consciência está preparada para enxergar. Só vemos o que a consciência está preparada para enxergar. Você já reparou que em várias pessoas com o mesmo problema, elas tomam decisões e soluções diferentes? Pois é, por que disso, Eli? Porque cada uma tem a sua mentalidade, a sua construção mental, as suas crenças, o ambiente em que foi inserida. Porque a nossa mente, ela é feita de vários compartimentos programados. Pois é, eu e você fomos programados pelos ambientes, as pessoas que nós nos relacionamos, os nossos pais. Então, você só vai ver o que a sua consciência tiver programada. Se você anda vendo coisas que você não gostaria, se a maior parte do seu dia você está triste, está com dúvida, inseguro, com medo, parado, travado, é o momento de você olhar diferente. E sim, quando você encontrar paz no seu coração, você vai enfrentar todas as guerras com mais facilidade. Chegou o dia de você pensar sobre isso. Às vezes fugir é o melhor caminho, mas ele não é o caminho que vai te levar ao seu destino. Então, cai para dentro desse problema, olha para dentro de você e encontre a paz. Chama o Espírito Santo para entrar no seu quarto. Se você não está conseguindo enxergar com seus olhos naturais, que tal olhar com seus olhos espirituais? Mas para isso você vai precisar de ajuda dele. Combinado?
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2: A paz do Senhor Jesus. Sou Wagner de Barueri, Casa Firme de Alphaville. Gostaria de ouvir Davi Sasser sobre as águas e que Deus abençoe a todos da rádio e todos os ouvintes. Deus abençoe a todos. Amém.
3: 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Oh, ele segura pela tua mão direita hoje e te diz, não temas, eu estou contigo. 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
2: Oi, Adore Mais, meu nome é Thiago, sou aqui da Zona Leste de São Paulo, sou da Primeira Igreja Batista, aqui de Guaianazes, e aí eu tô sempre ligado aqui, ouvindo pelo rádio, ou então quando eu tô fora de São Paulo, eu ouço pelo aplicativo. Queria pedir uma música do Thales, que eu gosto pra caramba, que é Casa do Pai, tá bom? Obrigado, Adore Mais!

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2: Vamos lá? Mensagem de hoje é: o que está fora do seu controle terá que ficar fora da sua mente. O que está fora do seu controle vai ter que ficar fora da sua mente também. Muitas vezes nós queremos resolver tudo. Nós achamos que a gente dá conta. Porém, não é essa a verdade absoluta. Agora, quando você está tentando resolver algo que não está no seu controle, você está investindo tempo, energia, gastando o seu bem mais precioso, que se chama tempo, com algo que você não vai conseguir chegar a lugar nenhum. Então, foque a sua atenção, foque a sua energia e deixa na sua mente apenas as coisas que você vai conseguir controlar. Combinado?
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0: Oração não é o plano B, é onde tudo começa. Tá dando tudo errado, você fala, eu preciso orar. Tem gente que fala, eu preciso de sal grosso, eu preciso de ser benzido, eu preciso ir para uma igreja. Mas é porque já tentou tudo. E agora, fala, bom, agora eu vou pedir para alguém orar por mim. Não é nem eu vou orar. Oração não é o plano B, é onde tudo começa. Buscai, pois, em primeiro lugar o seu reino e a sua justiça, e todas as coisas vos serão acrescentadas. Mateus 6,33. Como assim? Eu vou buscar Deus? Vou buscar o reino de Deus? Então, o que eu preciso vai ser acrescentado? Então, o único jeito da sua vida ser transformada, da rota da sua história ser transformada, não é, em hipótese alguma, fazer o que você está querendo, do jeito que você está querendo, porque deu tudo errado. Muitas vezes precisa ser revisitada a sua história e revisitada por Deus, pelos valores de Deus, pelos planos de Deus, pelo que Deus deseja para você. E é isso que você tem que buscar, o que Ele deseja para você. E não o que deu errado, que você quer obrigar a Deus a fazer. E é isso que eu te convido a fazer. Colocar a sua vida nas mãos de Deus e buscar em primeiro, orar e colocar tudo que é você e o que Ele pretende para você. E Ele prometeu que o que é necessário, o que Ele planejou, que é o melhor, não tem como ter um plano melhor do que o plano de Deus, vai ser acrescentado, vai ser colocado na sua vida. Vamos fazer isso? Mas você entende que é um novo caminho? Você entende que é uma maneira nova de abordar a sua vida, a minha vida? Vamos orar. Senhor, nesse momento a gente quer buscar, Senhor Deus, o Teu reino, que tem valores diferentes do nosso, tem princípios diferentes do nosso, tem caminhos diferentes do nosso. E nós queremos, em nome de Jesus, Senhor, que esse caminho, que essa vida, que essa história nova seja a nossa história. Acrescenta para nós o que o Senhor planejou. A gente não quer que orar seja a última esperança. A gente quer que seja o começo do nosso caminho. É o que nós decidimos em nome de Jesus. Amém. Você resolveu se tornar uma pessoa de oração, colocar a oração como prioridade? Um lugar bom para você estar é com a gente aqui. Convida outras pessoas para compartilhar essa mensagem de esperança e colocar a oração em primeiro lugar.
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4: Graça e paz, igreja. Graça e paz, Adore Mais. Seria de pedir um louvor, Cassiane, o hino da vitória. Obrigado, Adore Mais.

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7: Maria Lúcia Moraes, Franco da Rocha. E minha música preferida é Sonda-me, Aline Barros.
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1: Seja muito bem-vindo você ao nosso programa Negócios com Propósito. Mais uma edição desse programa, desse momento incrível, onde você vai aprender muita coisa, aumentar o seu conhecimento, inteligência emocional, espiritual, financeira, para que você tenha uma vida de alto valor. Eu sou Elisângela Gomes e para mim é uma honra estar aqui com você na 102.1, uma rádio que fala para mais de 25 milhões de habitantes do estado de São Paulo. Sejam bem-vindos. Olha só, você que está no FM, está me ouvindo. Estamos ao vivo também no meu YouTube, lá no Elisângela Gomes Aeli, Instagram. Elisângela Gomes Aeli no YouTube da Adore Mais também. Então, se você quer assistir o nosso programa Negócios com Propósito, bora lá no meu Instagram, Elisângela Gomes Aeli. Aproveita e já me segue para a gente passar mais tempo juntos. 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
3: Olá, eu sou o Rogério, sou de São Paulo, capital. Eu trabalho à noite, eu ouço muitos louvores e eu gostaria de pedir a alegria, sou feliz, de Raquel Novaes. Deus abençoe.

Sua presença é cheia de alegria. Como é feliz o povo que anda na luz da presença do Senhor. O apóstolo Pedro vai nos dizer: mesmo não tendo visto, vocês o amam. E mesmo não vendo agora, creem nele e exultam com alegria indizível e gloriosa. Não é qualquer alegria. Não é uma alegria passageira. É a alegria que nós podemos sentir quando nós

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9: Meu nome é José Ângelo, moro aqui no sul do Pará, cidade conhecida como Marabá. Eu gostaria de ouvir o louvor aí com Daniel e Samuel. A ponte vai surgir, se for possível. Um abraço para todos os locutores dessa emissora. É, Adore Mais FM 102,1, né?

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1: Nós não podemos só vir na reunião e cantar algo tão incrível assim e não viver. Isso tem que estar dentro da gente, tem que ser verdade. Quando o Senhor é o nosso grande e único amor, nada pode barrar você aqui fora. Porque você sabe que tem um Deus que é maior que tudo, que sustenta todas as coisas, que nos mantém firmes e no caminho. Se você está agarrado a Ele, você está agarrado a tudo que você precisa para viver uma grande vida. Faça sempre essa oração. E olha, vamos para essas palavras. Olha que incrível, como vai bater com o que nós acabamos de cantar. Caminhando Jesus e os seus discípulos chegaram a um povoado onde certa mulher chamada Marta o recebeu em sua casa. Maria, sua irmã, ficou sentada aos pés do Senhor ouvindo a sua palavra. Marta, porém, estava ocupada com muito serviço. E aproximando-se dele, perguntou: Senhor, não te importas que minha irmã tenha me deixado sozinha com o serviço? Dize-lhe que me ajude. Respondeu o Senhor: Marta, Marta, você está preocupada e inquieta com muitas coisas. No grego, o sentido disso é que havia um tumulto dentro da Marta. Aqui fora, o que uma pessoa sem discernimento veria seria uma mulher que ela está fazendo a coisa certa, e não vamos dizer, ela estava fazendo boas coisas, me parece ser uma boa pessoa, mas equivocada. Me parece ser uma pessoa de caráter, uma pessoa correta, mas equivocada. Observe que ela, inquieta, incomodada por conta de tantas ocupações, que o sentido disso é havia um tumulto dentro dela. Ela estava tão tumultuada. Havia tanto desequilíbrio, havia um desequilíbrio dentro dela, na vida dela, que quando ela viu a Maria parar tudo que ela estava fazendo para ir para os pés do Senhor, aquilo causou incômodo nela. Ela ficou irada. Que ela chegou a falar com o Senhor num tom: Senhor, o Senhor não se importa? O Senhor não se importa? Senhor, não te importas que minha irmã tenha me deixado sozinha com o serviço? Agora ela nem fala com a Maria. Ela fala com o Senhor. Ela está tão tumultuada, tão desequilibrada internamente, que ela fica meio que brava com o Senhor Jesus. O Senhor, o Senhor não se importa? Quer dizer, o Senhor não vai falar nada? O Senhor não vai fazer nada? E você vê que quando a pessoa está tumultuada, tem muitas vozes falando, muito barulho, um tumulto dentro dela, ela não vê as coisas com clareza. Você vê que ela cobrou de Jesus, ela se mostra muito incomodada com a atitude da Maria. Então, a Maria está errada, Jesus está errado, porque não está corrigindo a Maria, mas ela está certa. ela que estava certa. Porque ela precisava realizar todos aqueles serviços, trabalhos, e nada podia parar. E Jesus deu uma resposta para ela como quem está afirmando, né, urgentemente. Ele repete, Marta, Marta. Quer dizer, isso aqui é urgente, para tudo. Você está preocupada? E Jesus falou o quê? Não vos preocupeis nem os inquieteis com coisa alguma. E ele cita as duas coisas aqui, ó, preocupada e inquieta. Ela não só estava cheia de preocupação, como ela estava tumultuada, inquieta. É aquele tipo de pessoa que já nem raciocina direito, está ofegante. Eu preciso fazer, e ninguém está me ajudando, e eu não vou dar conta. E como que você não está vendo? Todo mundo está errado agora. Maria está errada, Jesus está errado. Mas ela não vê. Que quem está errada, quem estava errada era ela. Porque ela permitiu que as coisas tomassem a vida dela de tal maneira que agora o que sobrou foi preocupações e inquietações que geraram um tumulto dentro dela. Havia uma guerra dentro dela. E Jesus falou que ela estava inquieta e preocupada com muitas coisas. Ou seja, ela não estava só preocupada com uma coisa, tinha muitas coisas tomando o coração dela, de maneira que ela não via com lucidez, que ela não ouvia, ela não tinha clareza. Todavia, apenas uma é necessária. Só uma coisa deveria ser a sua prioridade. E aqui ele não está dizendo que não devemos trabalhar, não, obviamente que não é nada disso. Mas ele está dizendo, a vida é feita de prioridades, Marta. E as suas prioridades determinam o seu destino, as suas prioridades mostram o seu propósito. E, na verdade, é o seu propósito que leva você a cumprir com seu destino. As suas prioridades definem você. As suas prioridades dizem quem você é. As suas prioridades determinam onde você vai chegar. Do jeito que você está, Marta, amanhã você vai estar pior. E todas essas preocupações que você tem, inquietações, elas vão estar aí. Umas vão se resolver, outras vão permanecer. E quanto a serviço, digamos aqui, que se a grande preocupação dela era com vamos limpar a casa, fazer a comida, quer dizer, isso você vai ter todo dia, vai ter roupa para lavar, vai ter casa para limpar, comida, porque você tem que comer, a sua família tem que comer. É, você chega no seu trabalho, você tem uma função, então terá aquilo para fazer, você termina algo, você tem outro para fazer. Então, se você viver inquieto, tumultuado, se você permitir que Satanás tumultue a sua vida interna, o seu homem interior, sua vida aqui vai ser o quê? Uma vida descontrolada, doente, né? Porque do jeito que a Marta estava indo, ela podia ter um colapso, um infarto. A saúde dela, com certeza, ia começar a ser abalada. Porque ela estava preocupada com, disse Jesus, com muitas coisas. Mas Jesus disse que só uma é necessária. E Maria escolheu a boa parte, esta não lhe será tirada. Quer dizer, a prioridade de Maria. Maria deu prioridade à coisa certa. Maria deu prioridade ao que ninguém vai poder tirar dela. A escolha da Maria é uma escolha correta, forte. Está levando ela a construir um alicerce forte. Porque essa escolha, ninguém vai poder tirar dela. E vai dar graça para todo o resto. Marta, Marta. Marta, Marta. O que nós vamos ver ainda em Hebreus é que o grande problema de Israel é que Israel, o grupo original, não entrou no descanso de Deus. E nós somos convocados a entrarmos no descanso do Senhor, a descansar nele. Porque se você ficar lá remoendo preocupações, inquietações, como é que vai ser, o que eu vou fazer, e agora? Isso vai se multiplicar. Mas quando você para e vai para o Senhor e se alimenta dele, você recebe força, ânimo, clareza para ver o que você não estava vendo, discernimento, luz. Aqui, ó. Vamos para Êxodo. Sucedeu que os amalequitas vieram atacar os israelitas em Refidim. Refidim quer dizer o quê? Descanso. No lugar onde Israel, após sair da escravidão, parou para descansar, o que que Satanás... Não tem nada na Bíblia por acaso. Os nomes não estão por acaso. Israel sai de uma escravidão, veja bem, você sai de um problema gigante, enfrenta desafios, agora você para num lugar, né? Esse acampamento, o Israel montou acampamento no, onde parou? Em Refidim. Onde? Num lugar de descanso, era para descansar. Aprender, né? Vamos equilibrar, ó. Descansar em Deus.

0: Ela é traiçoeira. Amaleque representa um inimigo traiçoeiro. É a representação da amargura. E a amargura, quando você pensa em amargura, você pensa, a gente fala amargura como, ah, estou amargurado por isso. Amargura engloba muita coisa. Por que você está amargurado? É um questionamento. Vamos, então, puxar rapidamente, porque se eu for, não dá para contextualizar nesse momento, mas onde isso começou? Com Esaú? Quando ele trocou a herança, ele era o quê? O primogênito. O primogênito faz o quê? Dirige a família, lidera a família, tem duas partes na herança. E o que era mais importante? Era herdeiro do quê? Da herança profética, da herança da bênção de Abraão.
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0: Como que uma pessoa que herdou a bênção de Abraão pode simplesmente chegar, o quê? O quê? Ele chegou, que a Bíblia diz, principalmente na Almeida, que no hebraico mostra, vai dar uma ênfase, cansado. Então ele estava muito cansado. Então ele saiu para caçar, e tentou caçar, e não encontrou a caça, e estava nervoso, inquieto e cansado, não raciocinou direito, deixou que suas emoções fossem lá para a superfície e dominassem a vida dele para sempre. Nunca mais ele reverteu isso. E aí ele chega com fome. E tem alguém ali, que é Jacó, que valoriza a herança. Que quer essa herança. Você vê que o que ele estava em busca era de algo muito superior. O que Esaú falou, de que me vale essa primogenitura? E para ele era muito. Era tudo. E o cansaço, a amargura, vai fazer você desprezar aquilo que é a coisa mais preciosa, o que é mais importante. A inquietação, as preocupações de Marta fez com que ela não visse a coisa mais importante que estava na casa dela, que não tinha a ver com comida, com limpeza de casa, com não sei o quê. Tinha a ver com a presença de Deus ali, Jesus. E às vezes nós podemos estar tão tumultuados aqui, que nós não estamos vendo a grandeza da coisa, né? O que aquilo significa. Então, Esaú troca a sua primogenitura, você já sabe, por causa de o que é uma refeição. Isso para Deus, Tiago fala, chama isso de profano e imoral. Como pode alguém agir de uma maneira profana? Ele profanou o sagrado, ele foi imoral. Então, o quê? Aqui, Amaleque foi o quê? Neto de Esaú. Você vê que esse comportamento, esse espírito, só foi potencializado, ele foi crescendo. Então, Amaleque

0: se tornou amargo, traiçoeiro. E o símbolo de quem não suporta ver uma pessoa bem no seu lugar de descanso. Então, o que que é isso? Isso se chama o quê? Satanás. Ele quer você inquieto, confuso, tumultuado. Ele não quer você vendo as coisas com discernimento, com clareza. Não. Então, qual foi a primeira guerra que Israel enfrentou? Ele enfrentou muitas outras, mas qual foi a primeira após sair da escravidão? Contra Amaleque. Quando você sai de um problema que durou muito tempo, você tem que brigar, tomar muito cuidado, porque provavelmente a sua primeira guerra, após aquilo, vai ser uma insatisfação, um vazio, uma amargura, uma inquietação que vai impedir você de descansar no Senhor e de ver tudo que você está vivendo. Como que a gente vence Amaleque? Então Moisés disse a Josué: escolha alguns dos nossos homens e lute contra os amalequitas. Você tem que entrar em guerra, porque Amaleque vem contra você. Se você deixar, Amaleque é impiedoso. Você tem que lutar contra ele. Amanhã tomarei... Lute contra os amalequitas. Amanhã tomarei posição no alto da colina. Neste momento, se a sua parte espiritual não for para um lugar mais alto, é quando você corre perigo. Com a vara de Deus em minhas mãos, que representa o quê? Autoridade. Autoridade. Eu tenho que ter autoridade nas minhas mãos. A minha forma, mãos, como eu estou agindo na vida, tem que ser com autoridade. Josué foi, então, lutar contra os amalequitas conforme Moisés tinha ordenado. Moisés, Arão e Ur, porém, subirão ao alto da colina. Enquanto Moisés mantinha as mãos erguidas, os israelitas venciam. Quando, porém, as abaixava, os amalequitas venciam. O versículo 11 mostra a estratégia, mostra a forma que nós devemos agir para vencer esse inimigo. Mãos erguidas. É tão impressionante que lá embaixo, Josué continuava lutando com as armas, com os seus soldados, mas o que definia era o que estava acontecendo no alto do monte. Então, o que que define a nossa vida? Porque lutaram, algumas pessoas estão lutando. Elas saem para trabalhar, elas lutam, elas guerreiam, elas batem nas portas, elas tentam, elas vão lutar, muitas pessoas estão lutando. Mas por que que muitas não estão vencendo? Porque elas não entenderam esse princípio. O que determina a minha vitória no pé do monte é o que eu faço no alto do monte. O que você está fazendo no alto do monte vai determinar seu resultado no pé do monte. Que são as coisas naturais, são regidas pelas espirituais. Quando o espiritual vai bem, o... a sua vida natural também vai, a sua vida material também vai. Mas quando você concentra toda... Observe que o Josué estava dando tudo dele lá. E Josué estava mesmo. A gente sabe que sim. Se tem uma coisa que a gente não desconfia, é do general que o Josué foi, inclusive na sua primeira guerra, já foi contra Amaleque. Foi a primeira guerra que ele enfrentou como um comandante, um general, e contra Amaleque. A parte dele, ele estava dando tudo. Quer dizer, o que era humano de se fazer, ele estava fazendo. Mas o que, que determinou a vitória contra Amaleque? Foi Josué guerreando o que era necessário também, mas não definidor. O definidor, o fator definidor foi o que aconteceu no alto da montanha. Então, eu preciso fazer coisas que são naturais, que são humanas, mas entendendo que o que vai determinar a minha vitória no pé do monte é o que eu faço no alto do monte. E quando eu já vejo pessoas baixando as mãos, eu penso, meu Deus, mas o que que vai fazer? Você começa a afrouxar. E tem muitas coisas que podem fazer você afrouxar. Olha o tumulto dentro da Marta, que a cegou que ela não via Jesus. Eu fico imaginando eu tendo Jesus, né, ali, como ela tinha, em carne e osso, na sua casa. O melhor que você queira recebê-lo, ou você vai correr para preparar tudo isso antes, ou depois você vai, olha, você não quer sair de perto dele. Eu entendo perfeitamente a Maria, e ela tem que ser o nosso exemplo. Se você se transporta para a história, você vê, meu Deus, é óbvio que eu quero me agarrar a ele, ficar aos pés dele. Se a pessoa demora para entender isso aqui, ela também... ela acaba agindo como Esaú, né? Ela define a vida dela por aquele momento, por aquilo que está acontecendo dentro dela. Ela joga coisas grandes, né? Por causa do quê? De um momento. E aí o que, que ela gera? Ela gera uma coisa que é pior que ela. Amaleque se mostrou pior do que Esaú. Porque isso só vai crescendo. Então, quando as mãos de Moisés já estavam cansadas, porque você pode cansar, sim. Eles pegaram uma pedra que representa o quê? Jesus. Enquanto eu não entro nesse descanso, nessa estrutura, que é Jesus, e a colocaram debaixo dele para que nela se assentasse descanso, eu tenho que descansar nele. Eu preciso descansar nele. Eu faço a minha parte, mas dependendo dele e sabendo que o que eu não posso, ele pode. Arão e Ur mantiveram erguidas as mãos de Moisés. Você vê que relacionamento é muito importante, né? Nesse momento, esses dois homens foram muito figuras importantíssimas na vida do Moisés para esse momento da vida. Eles contribuíram para a vitória no pé do monte. Porque era preciso que as mãos de Moisés permanecessem erguidas. E chegou um momento que ele cansou, não aguentou. Mas estavam lá esses dois homens segurando as mãos dele. Por isso que o estar na comunhão vai fortalecendo as pessoas. Quando uma pessoa, ela para de frequentar as reuniões, ela não tem quem segure as mãos dela, quem concorde com ela. Ela vai perdendo força, ela vai murchando, ela vai morrendo. Arão e Ur mantiveram erguidas as mãos de Moisés, um de cada lado, de modo que as mãos permaneceram firmes até o pôr do sol, até o dia terminar. E Josué derrotou o exército amalequita ao fio da espada, mas o que definiu foram as mãos erguidas de Moisés no alto do monte. Depois o Senhor disse a Moisés: escreva isto num rolo como memorial. Nós temos que ter nossos memoriais. E declara a Josué que farei que os amalequitas sejam esquecidos para sempre debaixo do céu. Josué precisa saber que Deus vai fazer essa obra. Moisés construiu um altar e chamou-lhe: o Senhor é a minha bandeira. Essa é a bandeira que eu levanto. E não da amargura.
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0: E jurou pelo trono do Senhor: o Senhor fará guerra contra os amalequitas de geração em geração. E você vê que de geração em geração, você vai ter que guerrear contra o espírito da amargura que toma o mundo, contra Amaleque, que é traiçoeiro, que é mau, que decidiu viver no pior lugar, da pior maneira, que trocou algo grande por algo pequeno e depois nunca... Que é o que eu vejo acontecer com muita gente. Ele define a vida por um momento e o imediatismo é a atitude dos fracos. É a atitude daqueles que não sabem dizer não. Eu estou cansado, eu estou mal aqui, mas eu não vou trocar meu destino, meu propósito que vai determinar meu destino, por causa de uma vontade, de um sentimento. E Amaleque, ele tem muito desse espírito que tem tomado o mundo, que quer dominar as pessoas, que ataca de forma traiçoeira. Amaleque, ele está aí. Você vê que se você não ficar atento, Amaleque vai tomando conta. E ele contamina tudo. E ele não quer as pessoas vivendo uma vida de paz. Elas não querem. Amaleque não quer você em paz, em Refidim. Amaleque quer guerra. E se você não for para um lugar mais alto e depender de Deus, de verdade, manter as suas mãos espiritualmente falando, erguidas, Amaleque vai consumindo com tudo. Se você depender só da força natural, você vai perder para Amaleque. Você precisa de algo muito maior que isso.

Portanto, assim diz o Senhor Jeová: eis que eu assentei em Sião uma pedra, que é Jesus, uma pedra já provada. Eu venci o mundo, vocês vão vencer também. Pedra preciosa de esquina, que está bem firme e fundamentada. Então nós estamos firmados em algo que é firme e bem fundamentado. Aquele que crer, não se apresse. Se você crê nisso aqui, você não precisa atropelar as coisas. Você vai ficar onde você tem que ficar. Vai fazer aquilo que você sabe que deve fazer. E com essa convicção de que Deus, se você crer e se mantiver nesse lugar da fé, onde você consegue descansar em Deus, focalizá-lo, tê-lo como a prioridade da sua vida, você não há o que temer, você está bem firme, está seguro, está construindo a sua vida em algo firme e bem fundamentado. A lâmpada do ímpio se apaga e a chama do seu fogo se extingue. Na verdade, a luz dos ímpios se apagará e a faísca do seu lar não resplandecerá. A lâmpada, você vê que tem uma, quando a Bíblia fala a luz do ímpio, quer dizer, tem uma luz ali. Às vezes ele está prevalecendo. Mas a Bíblia diz que ela se apaga, ela se apagará. E a chama do seu fogo vai se extinguir. Você vai ver a lâmpada de muitos ímpios se apagando. E o fogo se extinguindo.

Mas a boa notícia é que a lâmpada do ímpio se apaga. E a chama do seu fogo se extingue. E eu sinto muito forte no meu coração de dizer que, seja lá o que você está vivendo, o que nós estamos vivendo de forma geral, nesse momento da nossa vida, da história, eu sei com toda certeza que a lâmpada do ímpio vai se apagar e a chama do seu fogo vai se extinguir. Isso já foi determinado. Na sua tenda a luz se escurece. Na casa do ímpio a luz se escurece. A lâmpada de sua vida se apaga. E a Bíblia fala que o espírito do homem é a lâmpada. É como um fôlego de vida. Então, a lâmpada da sua vida se apaga. O vigor dos seus ossos, desculpe, o vigor dos seus passos se enfraquece. E os seus próprios planos o lançam por terra. Nós vamos ver a lâmpada do ímpio se apagar e a chama do seu fogo se extinguir. Na tenda do ímpio, tudo vai se escurecer, sempre se escurece. E a lâmpada de sua vida vai se apagar. O vigor dos seus passos vai se enfraquecer. Sabe aquela, você vê uma pessoa que está cheia de vigor para fazer o mal? Vai enfraquecer. E os seus próprios planos, os planos que ele fez, ó, e os seus próprios planos o lançam por terra. São os planos dele que lançam ele por terra. O que ele mesmo fez é o que vai derrubá-lo. É sempre assim. É aquela história de que o feitiço vira sempre contra o feiticeiro. É sempre assim. Porque o que você planta é o que você colhe. Isso é uma lei divina, é uma lei universal. Ninguém pode ir contra a lei da semeadura. A luz nasce sobre o justo e a alegria sobre os retos de coração. A luz semeia-se para o justo e a alegria para os retos de coração. Para quem nasce a luz? Para o justo. E alegria tem na vida daqueles que são retos de coração. A vereda, o caminho do justo, é como a luz da alvorada. Quem já ficou acordado vendo o dia amanhecer, o sol aparece tímido, você sente só uma leve claridade. E vai aumentando, vai aumentando, vai aumentando, vai aumentando, até que aquele dia fica perfeito, não é? Então a vereda do justo é como a luz da alvorada, que brilha cada vez mais. Ou seja, na vida do justo tem sempre mais luz, mais luz, mais luz, mais luz, brilha mais, mais, mais. Quando você acha que ele não tem, meu Deus, mas já está brilhando tanto, você descobre que ele ainda pode brilhar mais. Até a plena claridade do dia. Mas o caminho dos ímpios é como densas trevas. Nem sequer sabem em que tropeçam. Que coisa triste, né? Tropecei, caí, nem sei onde. Porque fazem tantas escolhas tolas que aí eles nem sabem mais o que foi que os derrubou. Confie no Senhor e faça o bem. Confie no Senhor e faça o bem. Teve uma época da minha vida que eu declarava muito isso aqui. Confie no Senhor e faça o bem. Que eu só tinha que fazer isso. Confiar e fazer o bem. Fazer o que é certo. Assim você habitará na terra. E desfrutará o quê? Segurança. Deleite-se no Senhor. Quer dizer, tenha prazer no Senhor. E ele vai fazer o quê? Ele atenderá aos desejos do seu coração. Quando eu tenho prazer no Senhor,

Senhor, Ele faz o quê? Ele realiza os desejos do meu coração. Entregue o seu caminho ao Senhor, confie nele e Ele agirá. Olha como fala, ó, entregue o seu caminho ao Senhor e confia nele. E Ele vai fazer o quê? Ele vai agir. Ele vai fazer o quê? Ele vai agir. O que, que Ele vai fazer? Ele vai agir. Por quê? Porque você confiou nele, você entregou tudo nas mãos dele. Ele deixará claro como a alvorada, um dia que amanheceu, que você é justo. E como o sol do meio-dia, que você é inocente. Eu confio em Deus, eu faço o que é correto, e Ele se incumbe de fazer aquilo que eu não posso fazer. Descanse no Senhor e aguarde por Ele com paciência. Não se aborreça com o sucesso dos outros, nem com aqueles que maquinam o mal. O Senhor firma os passos de um homem quando a conduta deste o agrada. Ainda que tropece, não cairá, pois o Senhor o toma pela mão. Olha o que Davi conclui aqui, ó, essa parte. Fui jovem, já fui jovem. Então isso significa que eu estava velho já. Esse salmo ele fez quando ele já estava velho, idoso. E ele fala, eu já fui jovem e agora sou velho. Mas nunca vi, durante a minha existência até agora, né? Nunca vi o justo desamparado, nem seus filhos mendigando o pão. Com a mão no coração, vamos falar com o nosso Senhor. Oh, meu Deus, que incrível, incrível, incrível. Que coisa incrível. A sua palavra, ela é vida. Ela dá ânimo, esperança, segurança. Tudo que o Senhor espera é que o seu povo seja capaz de mantê-lo como prioridade. Que sejamos capazes de permanecer focados no Senhor. Tendo o Senhor como nossa prioridade de vida. A despeito de tudo, de um momento, de uma dificuldade, a despeito de tudo, de uma dor, seja lá o que for que estamos vivendo, o caminho é ir para os seus pés. Não é viver como a Marta, permitindo um tumulto interno, uma inquietação, preocupados com tantas coisas, mas escolher a boa parte da vida, que é o Senhor. Porque essa ninguém vai tirar de nós. E quando nós escolhemos estar no Senhor, buscar o Senhor, depender do Senhor, descansar, ir para os seus pés, nós damos condições do Senhor se manifestar na nossa vida. É mantendo as mãos erguidas que nós vamos vencer as situações traiçoeiras, amargas, os inimigos que estão sempre determinados a nos impedir de ficar nesse descanso com o Senhor, de entrar nesse descanso. Satanás não nos quer descansando no Senhor, mas atribulados, inquietos, aflitos, desanimados. Quantos, Senhor, que nesse culto maravilhoso de domingo poderiam estar aqui, mas não estão.
Por que não estão? Porque estavam com muito sono, ou desanimados, ou aflitos, ou inquietos. O que fizeram essas pessoas a desistir de fazer a coisa mais importante, que é dar prioridade ao Senhor e buscá-lo em primeiro lugar? Como que uma pessoa espera ter uma grande semana, um grande mês, um grande final de ano, se o Senhor não é a prioridade da vida dela? Se ela não está nem um pouco disposta a viver para algo maior que é o Senhor, mas simplesmente ela é movida por um momento, por uma situação, por uma dor momentânea, por um ataque, por uma fraqueza, por um sentimento. Eu não sei. Eu só penso que se, para mim, ver isso é doloroso, imagina para o Senhor. Porque eu sei que não tem como nós termos uma grande vida não colocando, se não colocarmos o Senhor como a prioridade da nossa vida, se não entrarmos no descanso do Senhor, se não formos para um lugar alto e mantermos nossas mãos erguidas, como é que nós vamos vencer os desafios que estão aí? Eu oro, Senhor, para um despertar aqui em todo lugar. Que pessoas sejam despertadas. Eu oro por um despertar. Eu oro por um despertar. Eu oro para que pessoas estejam se despertando aqui hoje. E vendo coisas que não estavam vendo. Eu oro para que o Senhor coloque luz. Porque tristeza. Ter o Senhor à disposição e estarmos cedendo para tantas preocupações, inquietações e tumultos. Que tristeza. Você estar em Refidim e vem Amaleque. E se você não luta contra Amaleque da maneira certa, Amaleque prevalece. Que tristeza. Quando muitos não entendem isso, que a luz do ímpio sempre se apaga, mas na vida do justo cresce. Que tudo que nós temos que fazer é ter prazer no Senhor. E todas as coisas, os desejos do nosso coração serão materializados. Eu oro por mudanças aqui, Senhor. Por temor. Por um despertar. Vem até nós com poder. Perdoa as nossas falhas, pecados e erros. Passa do teu sangue sobre a igreja. Passa do teu sangue sobre mentes e corações. Passa do teu sangue agora. E eu repreendo essa força demoníaca que veio para roubar vidas, propósitos, consequentemente destinos. Eu repreendo agora em nome de Jesus abatimento, peso, amargura, desânimo, entrega esse domínio do imediatismo. Eu repreendo em nome de Jesus. Eu repreendo o espírito de Amaleque, o derroto, em nome de Jesus Cristo agora. Esse tumulto interno, essa inquietação.

0: em nome de Jesus. Saia, em nome de Jesus. Senhor, vai passando do teu sangue sobre cada vida, porque eu percebo Satanás tentando roubar mentes e corações e roubar a vida de pessoas. E quantas pessoas que quando vão cedendo, elas vão se encurvando e se abatendo e se entregando e perdem a sua vida. Quantos que deveriam estar aqui, mas onde estão? Não sabemos, mas tenho absoluta certeza que o lugar em que deveriam estar é este, neste aqui, adorando o teu nome. Disso eu não tenho dúvida. Então seja lá onde for que estejam, não é um bom lugar, não é lugar de bênção, não é lugar seguro, não é uma pedra firme bem fundamentada, porque a pedra firme bem fundamentada é o Senhor, é na tua casa, é te adorando, é te priorizando. Nossas prioridades dizem quem somos, onde vamos estar amanhã. Nossas prioridades definem a nossa vida. E eu oro, Senhor, para que cada pessoa entenda isso. Chega de agir como Marta. Chega. Chega de baixar as mãos. E é na igreja, é na tua casa, adorando, que nós vamos encontrar os urs, os arãos, para poder nos ajudar a manter as nossas mãos erguidas. Juntos, orando, intercedendo, é que nós vamos conseguir manter nossas mãos erguidas e vencer os amaleques da nossa vida.
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1: Nós queremos saudar a todos com a paz do Senhor Jesus, a todos aqueles que nos assistem. E nesse momento, vamos dar início a este culto com oração de clamor. Convido aqueles que puderem a se colocarem de joelhos, se colocarem de pé, fechar os seus olhos, para que possamos clamar ao nosso Deus. Vamos orar ao Senhor nesse instante. Senhor nosso Deus, clamamos pelo poder que há no sangue do Senhor Jesus. Quando apresentamos a Deus Todo-Poderoso as nossas vidas, cientes que somos fracos, falhos, imperfeitos e precisamos do Teu favor, da Tua misericórdia, perdoa-nos, liberta-nos e conceda-nos comunhão para que neste culto haja grande operação do Senhor na nossa vida, porque precisamos de Ti e clamamos assim, ó Deus, para que o Teu Espírito Santo esteja falando aos nossos corações, aos corações de todos aqueles que participam deste culto neste momento. Oramos em nome do Senhor Jesus. Amém. Nesse instante, nós vamos cantar um louvor de clamor ao Senhor.

0: Glória a Jesus, louvado seja o nome do Senhor. Nesse instante nós vamos ter uma palavra de intercessão por um dos nossos pastores.
1: Nosso Deus, nosso Pai, nós fazemos um clamor pelo sangue do Senhor Jesus e queremos apresentar ao Deus este culto diante do Senhor, suplicando para que o Teu Espírito Santo possa operar, Senhor, nas mentes, nos corações, e aquilo que o Senhor já tem mostrado, Senhor, para este culto se cumpra, que as vidas sejam alcançadas, ó Deus, através dos dons espirituais, através da palavra, através dos atos de justiça neste culto, que possamos ver, ó Deus, a operação do Senhor na mente, nos corações, tantos quanto assistir este culto. Nós clamamos e oramos no nome do Senhor Jesus. Amém, Senhor.
0: Glória a Jesus. Vamos louvar ao nome do Senhor mais uma vez com um dos nossos louvores.

Aleluia, louvado seja o nome do Senhor. Agora vamos ter um momento muito especial que é o louvor das nossas crianças, intermediários e adolescentes.

Glória a Jesus. Deus tem falado ao seu povo, Deus tem falado ao seu coração. Vamos mais uma vez louvar, estar louvando ao nome do Senhor.

Glória a Jesus. Louvado seja o Senhor. Nesse instante nós estaremos lendo a palavra do Senhor e vendo aquilo que o Senhor preparou para nós através da sua palavra. O texto que nós iremos ler está na carta de Tiago, no capítulo 5, no verso 16. E a palavra do Senhor diz assim: Confessai as vossas culpas uns aos outros, e orai uns pelos outros, para que sareis. A oração feita por um justo pode muito em seus efeitos. Meus irmãos, a palavra do Senhor, ela, para este culto, ela vem alcançar justamente a nós todos dentro daquilo que são as nossas necessidades, aquilo que é concernente ao nosso viver. Sabemos que cada um de nós que estamos participando deste culto enfrenta certamente muitos momentos, e alguns destes momentos são momentos difíceis, uns de ordem material, outros de ordem familiar, espiritual. Então todos nós estamos nesse culto necessitados do socorro, da bênção deste Deus Todo-Poderoso. O texto que nós lemos aqui, ele expressa justamente a condição do servo de buscar, de alcançar este favor da parte deste Deus tão maravilhoso que nós estamos buscando. A primeira coisa que Tiago fala é confessai as vossas culpas, ou seja, é se colocar como o que nós somos, é colocar a nossa vida naquilo que nós temos em nós. Nós sabemos que nós não somos justos, que nós temos as nossas culpas. Confessai as vossas culpas é justamente aquilo que nós temos diante de nós mesmos, o homem, a pessoa que nós somos. A palavra de Deus, na carta aos Romanos, ele fala assim: porque todos pecaram e destituídos foram da glória de Deus. Então não há justo, não há. Nós sabemos quem nós somos pecadores. Então confessai, nós estamos aqui porque nós reconhecemos quem nós somos. Nós reconhecemos que precisamos da misericórdia, do favor de Deus pelo homem que eu sou. Porque nós a cada dia, em cada dia, pecamos por pensamentos, por atos, por atitudes. Então nós sabemos como, o que nós somos. Destituídos nós fomos dessa presença, por aquilo que nós somos, perdemos muitas vezes a comunhão com Deus. Mas Deus preparou para nós um recurso para nos fazer sermos justificados. E esse caminho de justificação passa justamente pelo sacrifício do Senhor Jesus. Confessai as vossas culpas. Eu reconheço, eu sou fraco, eu sou falho, imperfeito, eu sou pecador. Nós somos assim. Mas Deus, na sua misericórdia, lá em Romano fala daquele que pode nos justificar, que pode nos alcançar de novo, resgatando a nossa vida, nos dando comunhão com Deus, não por nós, mas por aquele que nós buscamos, que é o sacrifício do seu filho, de Jesus. Jesus morreu, derramou o seu sangue, ou seja, nos deu do seu Espírito, para que nós possamos de novo ter comunhão com o Pai. Então nós chegamos aqui neste culto, não em nosso nome, não naquilo que nós somos, mas porque Jesus, nós clamamos ao Senhor Jesus para que a sua misericórdia nos alcance. Então, destituído fomos da glória de Deus, mas a palavra fala também que nós somos justificados gratuitamente pela graça, pela redenção que há em Cristo Jesus. Então nós somos alcançados por essa graça tão maravilhosa. E lá em Efésios fala: pela graça sois salvos por meio da fé, isso não vem de vós, ou seja, é dom de Deus. Até esta graça nós alcançamos por uma operação maravilhosa de Deus em Jesus, na operação do seu Espírito Santo. Então a fé que nos leva a esta comunhão
ela vem da eternidade, que é o seu Espírito Santo, e em nome de Jesus nos faz, pelo Espírito, nos achegarmos ao trono de Deus. Aí o texto continua, a oração do justo, ou seja, daquele que reconheceu a sua falha, reconheceu a sua necessidade, reconheceu quem eu sou, reconhecemos quem nós somos, nos faz chegar ao trono de Deus em nome de Jesus, pela graça, pela operação da fé, pela operação do Espírito Santo de Deus na nossa vida. Neste momento, o que está tocando em você, que está participando deste culto, é o Espírito Santo de Deus. Você está se achegando a Deus, não é em seu nome, não é de uma outra forma que não seja o toque do Espírito Santo na sua vida. Ele está falando ao seu coração. O Senhor disse, derramarei do meu Espírito Santo. E este Espírito Santo está tocando na sua vida. Você já pode ter tido uma experiência com o Senhor. Você pode estar afastado do Senhor. Você pode estar fraco espiritualmente. Mas neste momento, se assim você fizer, você começa a sentir essa presença. Você já está sentindo essa presença gloriosa do Espírito Santo falando ao seu coração. A oração do justo vale muito em seus efeitos. E nessa hora, tocado pelo Espírito Santo, justificado pela presença dele em sua vida, em nome de Jesus, você pode colocar a sua demanda, a sua necessidade diante deste Deus Todo-Poderoso. E você pode apresentar, Senhor, aqui estou eu, fraco, pequeno. E o Espírito Santo vai te visitando. E você começa a colocar, Senhor, eu preciso de uma bênção para a minha família. Senhor, eu preciso de uma bênção na minha vida espiritual. Senhor, eu quero glorificar o teu nome. Eu quero te aceitar. Eu quero conhecer a eternidade. Eu quero conhecer a salvação. Porque agora o Espírito Santo está visitando o seu coração. E ele próprio vai operando a justificação e te fazendo que você tenha comunhão com Deus Pai Todo-Poderoso. E você vai alcançar, então, a bênção maior, que é, se nós confessarmos os nossos pecados, a nossa vida, ele é fiel e justo para nos perdoar. E nesse perdão, você é aceito diante de Deus, em nome de Jesus, e ele começa a operar a ajuda, a bênção que nós necessitamos. A igreja caminha assim, ela é vitoriosa assim, não por um dia, mas todos os dias. Hoje o Senhor está te abençoando, amanhã de novo, a cada dia, de glória em glória, ele vai operando em nossa vida. E o interessante, que fala assim, muito em seus efeitos, em tudo aquilo que nós necessitamos, seja na nossa vida material, seja na nossa vida pessoal, seja na vida espiritual, ele vai operando na nossa vida, ele quer operar na sua vida. Finalizando aqui, interessante que o texto diz assim, o versículo seguinte fala, Elias era homem segundo as mesmas paixões, e orou e Deus operou grandemente. E Elias foi um servo de Deus que viveu muitas experiências em oração. Sabe qual foi o seu final? Ele foi arrebatado no carro de fogo. Você buscando o Senhor, nós nos achegando a Ele, justificados pelo sangue de Jesus, pela operação do Espírito Santo, vencendo as lutas em nome de Jesus, pela operação do Espírito Santo, o que nos aguarda também nesse tempo, tempo que nós chamamos de breve, é a certeza que em Deus alcançaremos a vitória maior, que é um dia morar com Ele na eternidade. E nós vivemos o tempo do breve. Por quê? Nós sabemos que em breve Jesus voltará. Elias teve a experiência dele de oração e alcançou o arrebatamento. A mesma experiência a igreja aguarda. Vamos vencendo a cada dia, porque nós lutamos aqui nessa vida em nome de Jesus, pelo seu Espírito Santo, pela operação dos dons espirituais, nos preparando nesta operação diária, constante, nos preparando para aquele grande e glorioso dia que estaremos com o Senhor na eternidade. Que o Senhor possa abençoar a sua vida, que o Senhor possa te renovar, que o Senhor possa te fazer conhecer mais essa experiência de oração, de ser justificado, ter maior comunhão com Deus, alcançar experiências e se preparar para esse grande e glorioso dia, que é o dia da volta do Senhor Jesus, que em breve acontecerá. Deus possa te abençoar a você, Deus possa cuidar da sua vida, da sua família. Deus te abençoe. Essa é a palavra que o Senhor tem para nós nessa noite.

0: Louvado seja o nome do Senhor. Glória a Jesus. Nesse instante, nós glorificamos a Deus por tudo que Ele tem operado nessa noite. E nesse instante, nós vamos estar orando, encerrando esse culto, glorificando ao nome do nosso Deus e orando por você e pela sua família também. Vamos orar ao Senhor. Nosso Deus, nós clamamos agora pelo sangue de Jesus. Contempla corações que estão dobrados, quebrantados diante de Ti, buscando em Ti a justificação pelo sangue de Jesus, pela operação do Teu Espírito Santo. Vida, Senhor, muitas vezes envolvidas em lutas, em provas, necessitadas de um renovo, mas que nessa hora, Senhor, as famílias sejam visitadas, os corações sejam visitados e haja grande bênção sobre todos aqueles que Te buscam. Nós oramos glorificando ao Teu nome por este culto em nome de Jesus. E em Teu nome dizemos que a graça maravilhosa do Senhor Jesus, o amor de Deus, nosso Pai, a comunhão, as doces e eternas consolações do Espírito Santo, permaneça convosco, irmãos, com todo o povo de Deus, hoje e até o dia da volta gloriosa do Senhor Jesus. Amém e amém. Glória a Jesus. Nosso culto está encerrado. Nós queremos ainda transmitir, nesse momento de encerramento, que nós temos um QR Code que está na tela, mostrando o atendimento para aqueles que estão no exterior. Também temos um QR Code, onde você pode enviar a sua experiência. E se você necessitar de uma oração, nós temos um número que funciona 24 horas, você pode ligar, e ali você vai ser atendido por um dos nossos pastores. O número está na tela, é o 0800-70-73-076. E você pode ligar e certamente o Senhor quer continuar te abençoando. Nosso culto está encerrado. A todos a paz do Senhor Jesus. Que Deus te abençoe.
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1: Oi, Guga.
2: Oi, Elo.
1: Você acompanha os vídeos da Igreja Cristã Maranata no YouTube?
2: Sim, não perco um.
1: Que bom. E dá o seu like em todos eles, né?
2: Quando me lembro, sim. Isso é mesmo importante?
1: Muito importante. Sabia que ao dar o seu like no vídeo, você ajuda a divulgá-lo e fazer com que outras pessoas o assistam também?
2: Como assim, Elo?
1: Dar like, que é esse sinal de joinha, é uma forma de dizer que você gostou do vídeo. Ao receber muitos likes, o YouTube entende que o nosso vídeo vai interessar a mais pessoas e mais pessoas vão conhecer as mensagens, louvores e outros conteúdos que estão no canal. 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
2: Elô, é muito simples.
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5: Aprender a olhar e ouvir o outro só pode acontecer quando o indivíduo cultiva o hábito de aprender a olhar e ouvir a si mesmo. De novo. Aprender a olhar e ouvir o outro só pode acontecer quando o indivíduo cultiva o hábito de aprender a olhar a si mesmo. Você já viu aquela pessoa que ela quer ensinar o que ela não sabe nem para ela? Tem como você ensinar uma pessoa um caminho sem antes ter passado por ele? É pouco provável. Então, antes de mais nada, desenvolva-se. Saiba exatamente qual é a sua essência e qual perfume que você tem exalado. Não entregue aquilo que você não tem. Não tem como você dar aquilo que não está sobrando dentro de você. Então, pense nisso.
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0: quanto você confia em Deus? Você é capaz de entregar para Deus algo que custe muito caro para você? Eu achava que eu tinha a resposta para tudo isso. Eu achava que eu confiava muito em Deus. E eu me lembro que quando eu comecei uma trajetória de morar sozinho, estudar para me tornar um expositor da Bíblia e tal, eu tive que começar a confiar em Deus para tudo quase. E eu descobri que eu não confiava tanto em Deus assim e que eu não queria entregar o que era mais caro. E eu levei muito tempo tentando compreender essa questão do que é entrega mesmo, sabe? Se eu confio em Deus mesmo, se eu dou para Ele a minha vida toda, se eu reconheço que tudo que eu tenho vem dEle e eu confio que Ele cuida de mim, que é tudo dEle. Meu dinheiro, meus sonhos, minha família, meus amores. Tem um texto muito querido que diz assim: entrega o teu caminho ao Senhor, confia nele, o mais Ele fará. Salmo 37:5. Você entrega mesmo o seu caminho ao Senhor? Você confia nele? Porque entregar, a gente fala que entrega, mas aí quando chega a hora do dia a dia, você reassume o controle quando você acha que Deus vai te desamparar. E a oração de entrega é uma oração que eu acho que tem que acompanhar você o resto da vida. A mim, tem que acompanhar o Eli Moreira o resto da vida, que é quando você diz para Deus o seguinte: Deus, eu entrego mais uma vez nas tuas mãos tudo que é importante, tudo que custa para mim, tudo que eu amo, eu confio ao Senhor. Essa experiência, eu tenho um filho muito amado, a gente só tem um filho que é o Lucas, e em vários episódios, sabe, a gente precisava confiar em Deus e precisava, quando ele passava por situações, algumas crises, algumas situações de saúde graves, essa era a ideia de que ele veio de Deus, ele é de Deus. Você crê nisso? Nós vamos orar nesse sentido. Pai, nesse momento a gente quer entregar toda a nossa vida ao Senhor, mas nós também queremos confessar que a gente não tem confiado em Ti, que a gente tem confiado em nós mesmos. A gente ora para dizer que entregou algo, mas no fundo a gente está fazendo nossos cálculos, fazendo nossos planos, excluindo o Senhor desses planos, acreditando que a gente é mais poderoso que o Senhor. Mas hoje nós nos rendemos, sabe? Queremos dizer ao Senhor que, por favor, tenha misericórdia de nós. Toma tudo que nós somos, nós entregamos nas tuas mãos, tudo que nós amamos, tudo que custa caro para nós, que é precioso, que nós reconhecemos que tudo veio de Ti e tudo é Teu. E nós confiamos em Ti e Te amamos, Pai. Essa é a nossa oração hoje. Nós não queremos entregar e não confiar no Senhor, sabe? Queremos que o Senhor mesmo faça o que o Senhor precisa fazer na nossa história, Senhor. Mude, transforme, por favor, Pai. Em nome de Jesus, por causa do Teu amor. Amém. Meu nome é Eli Moreira, pastor Eli Moreira, e eu quero convidar você a compartilhar essa mensagem e se aproximar cada vez mais do que a gente está fazendo na rádio, nas mídias digitais, e compartilhar com quem você ama isso que você está ouvindo. Privilégio ter você aqui comigo.
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2: Bom dia, família Adore Mais. Eu sou o Cícero da cidade de Tiradentes. Eu queria muito ouvir a música com a cantora Maria Marçal. A música se chama Deixa. Um abraço para todos os ouvintes e parabéns para vocês.

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1: Seja muito bem-vindo você ao nosso programa Negócios com Propósito. Mais uma edição desse programa, desse momento incrível, onde você vai aprender muita coisa, aumentar o seu conhecimento, inteligência emocional, espiritual, financeira, para que você tenha uma vida de alto valor. Eu sou Elisângela Gomes e para mim é uma honra estar aqui com você na 102.1, uma rádio que fala para mais de 25 milhões de habitantes do estado de São Paulo. Sejam bem-vindos. Olha só, você que está no FM, está me ouvindo, estamos ao vivo também no meu YouTube, lá no Elisângela Gomes Aeli, Instagram, Elisângela Gomes Aeli, no YouTube da Adore Mais também. Então, se você quer assistir o nosso programa Negócios com Propósito, bora lá no meu Instagram, Elisângela Gomes Aeli. Aproveita e já me segue para a gente passar mais tempo juntos. Você que não me conhece, eu sou o CEO da Adore Mais FM e para mim é uma honra liderar esse time incrível que faz a diferença em tudo.
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2: Alô, Adore Mais FM, Elecimari de São Paulo, Elisângela Gomes, Roberto Navarro, Bispa Cléo Russafa, que fazem essa rádio ser a melhor rádio de São Paulo. A música que eu gostaria de pedir é Arautos do Rei, Senhor da Vida.

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3: Olá, família Adore Mais, meu nome é Kleber Campos, sou da cidade de São Paulo. Eu gosto muito do programa de vocês, já ouço há algum tempo. Eu gosto muito da programação Negócios com Propósitos, da Elisângela Gomes, que inclusive é o nome da minha irmã. Olha que maravilha. E eu quero aqui, neste momento, então, pedir uma música para vocês do grupo Link 4, Tempo de Deus. E que Deus abençoe esta programação maravilhosa de vocês.

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